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3: Olá, boa noite.
4: Boa noite para você que nos acompanha em todo o país.
3: Segunda-feira, 24 de agosto de 2026.
4: Vamos aos destaques do dia.
3: Saúde.
4: Meu SUS Digital vai oferecer teleatendimentos a mulheres em situação de violência e mães atípicas. Graziele Bezerra.
5: Cada usuária poderá realizar até 10 sessões. Ao final das sessões, a mulher poderá ser encaminhada para a continuidade do cuidado em um centro de atenção psicossocial.
3: Motoristas já podem consultar em um único lugar as passagens por pedágios eletrônicos e verificar se há tarifas pendentes.
4: Plataforma reúne dados sobre registro, situação da tarifa e canal de pagamento. Luciana Colares de Holanda.
6: O pedágio eletrônico, chamado de Free Flow, permite a passagem de veículos pelos pontos de cobrança sem a necessidade de parada em cancelas ou cabines fiscais.
3: Mobilização por pessoas desaparecidas.
4: Familiares podem doar DNA para auxiliar nas buscas. Pablo Mundim.
7: O DNA do familiar é incluído em bancos de perfis genéticos e pode ser comparado com materiais de pessoas encontradas vivas ou mortas cuja identidade ainda não foi confirmada.
3: Hoje, na apresentação da Voz do Brasil, Luciana Vasconcelos e Luciano Seixas.
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3: Pequenas empresas devem ficar de olho. O número de serviços disponíveis em órgãos do Poder Público Federal deve aumentar. E assim, podem surgir novas oportunidades de negócios.
4: E como funciona? Por meio de plataforma, o órgão público divulga uma necessidade de serviço ou de aquisição de alimentos. E os fornecedores cadastrados podem enviar suas propostas com o preço pelo qual realizariam o trabalho.
3: Quem tem mais informações ao vivo é Gabriela Noronha. Boa noite, Gabriela.
8: Boa noite, Luciano. Boa noite a todos os ouvintes da Voz do Brasil. Boa noite, Luciana. Olha, é isso mesmo. Bancos públicos, Correios e outras entidades federais, como o Fundo Nacional de Desenvolvimento da Educação, o FNDE, vão utilizar a plataforma Contrata Mais Brasil para contratar microempreendedores individuais em serviços de manutenção e pequenos reparos e também outros serviços. Com a assinatura do termo de adesão nesta segunda-feira, as instituições públicas se somam aos demais órgãos federais, como escolas, prefeituras, governos estaduais e também que já utilizam, né, a ferramenta para contratar os serviços. A lista inclui profissionais de diferentes áreas, como explica o ministro do Empreendedorismo, da Microempresa e da Empresa de Pequeno Porte, Paulo Henrique Pereira.
9: É a possibilidade de uma escola contratar o pedreiro, pintor do bairro, que às vezes tem a filha ou o filho estudando na escola, para fazer o serviço público, ao invés de mandar esse dinheiro para uma grande empresa. É um hospital que vai comprar comida de um produtor local, ou uma agência do Banco do Brasil que vai buscar lá a cozinheira para fazer um evento, que é uma empreendedora local, deixando o dinheiro nos territórios, nas localidades.
8: E olha, para participar, o MEI e microempresas devem acessar a plataforma com a conta gov.br, informar o CNPJ, realizar o cadastro no sistema de cadastramento unificado de fornecedores e, quando necessário, selecionar os serviços que oferecem. A partir daí, eles poderão enviar propostas para oportunidades disponíveis em seu município ou região. E a contratação é realizada toda de forma digital e pode ser concluída em até 5 dias após a publicação da demanda pelo órgão público. A secretária-geral do Ministério da Defesa, Sinária Wagner Fredo, conta como o sistema auxilia a contratação de serviço nas Forças Armadas.
10: Há uma conexão com os fornecedores locais para serviços de pequena monta. Então, a partir desse valor, que são aquisições até 13 mil, são feitas essas contratações. E hoje, dessas 390 unidades cadastradas, 148 já fizeram pelo menos uma aquisição.
8: E olha, a plataforma e o formulário de cadastro para fornecedores e órgãos públicos estão disponíveis no endereço oficial contratamaisbrasil.sistema.gov.br. Luciano.
4: Muito obrigada, Gabriela Noronha, pelas informações ao vivo aqui na Voz do Brasil.
3: governo federal publicou no Diário Oficial resolução que define os segmentos que têm direito a crédito pelo Plano Brasil Soberano.
4: Tem direito a solicitar empréstimos ao BNDES, Banco Nacional de Desenvolvimento Econômico e Social, exportadores afetados pelas tarifas extras impostas pelos Estados Unidos e companhias e fornecedores que estão sofrendo com os conflitos no Oriente Médio.
3: Também podem acessar os recursos, projetos industriais e tecnológicos nas etapas de lavra associadas a beneficiamento, refino ou transformação de minerais.
4: E ainda produtores de fertilizantes e setores industriais de relevância para a balança comercial brasileira.
3: Quem usa o pedágio eletrônico nas rodovias, aquele que você passa sem parar na cancela e efetua o pagamento depois, agora pode acompanhar seus registros por aplicativo.
4: Em um só local, será possível conferir as passagens em pedágios, os valores e até dar uma entrada em contestação.
6: O pedágio eletrônico, chamado de Free Flow, permite a passagem de veículos pelos pontos de cobrança sem a necessidade de parada em cancelas ou cabines fiscais. E a partir de agora, o motorista que usa esse sistema vai poder consultar todos os registros de passagem por meio do aplicativo CNH do Brasil, que tem mais de 81 milhões de usuários. Será possível consultar registros nas rodovias que utilizam o sistema, sejam elas federais ou estaduais. O ministro dos Transportes, Jorge Santoro, deu detalhes sobre a plataforma.
0: Qualquer pessoa pode consultar as suas passagens nos postos de Free Flow no país inteiro. Com o aplicativo ela vai ter a noção exata se passou ou não passou, quando ela passou, em qual rodovia ela passou. Agora ele tem um órgão oficial que é a Senatran que diz, ele passou ali realmente. Ah, mas eu não passei. Então ele vai lá no aplicativo, ele pode fazer a contestação. Eu não passei, não concordo com aquela cobrança. Até nisso o aplicativo é mais moderno.
6: Hoje, 14 concessionárias já estão integradas à plataforma. O aplicativo envia notificações sobre a cobrança e o motorista tem até 30 dias para pagar pela passagem no pedágio. Mas atenção, o pagamento não é feito pela plataforma. O CNH do Brasil direciona o usuário ao canal disponibilizado pela concessionária. Reportagem Luciana Colares de Holanda.
3: Parentes de desaparecidos contam com a tecnologia para ajudar na localização dessas pessoas.
4: Em todo o país, postos de coleta de DNA do Ministério da Justiça e Segurança Pública estão preparados para receber os familiares que ainda não tenham doado material genético.
3: A doação é simples e aumenta as chances pela busca da pessoa que desapareceu.
11: São 342 postos de coleta disponíveis em todo o país. A coleta é uma forma de ampliar as chances de identificação de pessoas desaparecidas. O secretário nacional de Segurança Pública, Chico Lucas, explica que o DNA do familiar é incluído em bancos de perfis genéticos e pode ser comparado com materiais de pessoas encontradas vivas ou mortas, cuja identidade ainda não foi confirmada.
12: Existe, então, um universo de pessoas que ainda possam ser identificadas. Por quê? Porque muitas vezes os parentes não vão atrás, os parentes não sabem. A amostra só pode ser usada para fins de localização de desaparecidos. Porque a pessoa pode ter receio de ser, por exemplo, comparado com um criminal. Então, essa identificação não serve a fins criminais, só civis.
11: Desde 2021, foram 815 identificações de pessoas desaparecidas através dos bancos de DNA. A recomendação é que participem da campanha, preferencialmente familiares biológicos diretos, pai ou mãe, filhos ou irmãos da pessoa desaparecida. Menores de idade também podem participar, acompanhados e autorizados por um responsável. A coleta é simples, feita com um cotonete ou uma pequena esponja na parte interna da bochecha. Não é necessário estar em jejum. Simone de Jesus, da Coordenação de Políticas sobre Pessoas Desaparecidas do Ministério da Justiça, defende que o procedimento ajuda na identificação.
13: Quem tem um familiar desaparecido, que doe seu material, que isso é uma possibilidade muito importante de poder resolver e ter uma resposta numa situação que a gente sabe que é tão desesperadora para todos os familiares.
11: Quem já forneceu DNA em campanhas anteriores não precisa repetir o procedimento. O perfil continua armazenado e pode ser comparado em novos registros. O familiar deve procurar os postos indicados pelo Ministério da Justiça, munidos de documento de identificação, o memorando de encaminhamento da delegacia e, se possível, documentos da pessoa desaparecida. Reportagem Pablo Mundim.
4: Os endereços dos postos de coleta podem ser consultados em gov.br/mj.
3: Escuta, acolhimento e orientação a mulheres em situação de vulnerabilidade.
4: A partir de hoje, serão disponibilizados 100 mil teleatendimentos a elas pelo SUS.
3: Conheça os detalhes na reportagem de Graziele Bezerra.
14: O serviço é voltado a mulheres em situação de violência, mães atípicas e mulheres que cuidam de familiares com deficiência ou doenças raras. A expectativa é realizar até 100 mil teleatendimentos por mês a partir desta segunda-feira. As consultas poderão ser agendadas via Meu SUS Digital, como explica a secretária de Atendimento Especial da Saúde do Ministério da Saúde, Ana Luísa Caldas.
15: Essa oferta de maneira remota, de maneira na palma da mão, para a gente facilitar e, de fato, conseguir superar algumas barreiras de acesso. A gente sabe que a gente ainda não consegue ter a capilaridade que a gente gostaria de ter de serviços especializados em todos os territórios nacionais. Então, por que não utilizar também da saúde digital, atendimento remoto, a favor e em prol dessas pessoas no território?
14: Para agendar um atendimento, basta acessar o aplicativo Meu SUS Digital com a conta gov.br, selecionar a opção Acolhe Mais e realizar o cadastro. Em até 24 horas, a paciente receberá o contato da equipe do SUS para escolher a data e o horário da consulta. Cada usuária poderá realizar até 10 sessões, com possibilidade de realizar um novo ciclo quando necessário. Especialistas em saúde mental foram capacitadas para identificar situações de risco em que a paciente esteja, como explica o ministro da Saúde, Alexandre Padilha.
16: Começa com a psicóloga, combinando com aquela mulher, qual que é a palavra que você pode usar como código para interromper a consulta, se você se sentir em situação de risco, se o agressor passar por aqui, entrar por aqui, né? O papel vai ser acolher e buscar construir um conjunto do cuidado junto ali com o município, junto com a rede local, com as potências que a rede local tem, né?
14: Ao final das sessões, a mulher poderá ser encaminhada para a continuidade do cuidado em um centro de atenção psicossocial ou em um outro serviço da rede. O teleatendimento está disponível de segunda a sexta-feira, das 8 da manhã às 8 da noite, e aos sábados, das 8 da manhã às 2 da tarde. Reportagem Graziele Bezerra.
4: E uma ferramenta digital ajuda quem deseja se livrar do vício em bebidas alcoólicas.
3: Disponível no Meu SUS Digital, o Modera Brasil disponibiliza testes, dicas e informações e pode recomendar ao usuário a procurar ajuda médica.
4: O tratamento para o alcoolismo está disponível no Sistema Único de Saúde.
17: Davi Alves de Souza, morador de Brasília, é filho de um pai alcoólatra e perdeu a mãe aos 7 anos de idade. Ele conta que encontrou na bebida uma forma de preencher o vazio deixado pela mãe. Aos 42 anos, decidiu buscar ajuda para abandonar a dependência.
18: Pedi trabalho, pedi esposa, falei assim, eu não quero mais, eu acho que eu vou conseguir, eu tenho certeza que eu vou conseguir.
17: Dados do Ministério da Saúde apontam que cerca de 20% dos brasileiros com mais de 18 anos ingerem pelo menos 6 doses de álcool em uma única ocasião. O consumo excessivo é um dos principais fatores de risco para diversas doenças. Também provoca prejuízos emocionais e sociais, como lembra a gerente do Centro de Atenção Psicossocial, Álcool e Outras Drogas de Samambaia, Gabriele Tereza de Jesus.
19: Normalmente a família chega um momento que não quer mais, nem os filhos, nem a esposa. Então eles vêm na questão do trabalho, deixam de ir ao trabalho ou perdem o emprego, ficam em situação de rua.
17: A ferramenta ferramenta Modera Brasil, disponível no Meu SUS Digital, oferece meios de prevenção ao uso exagerado de bebidas alcoólicas. O aplicativo permite ao cidadão avaliar o padrão de consumo e recomenda, quando necessário, procurar os serviços da rede pública de saúde. O Modera Brasil foi desenvolvido pela Universidade de São Paulo em parceria com o Ministério da Saúde, como explica a secretária de Atenção Primária à Saúde, Ana Luísa Ferreira Caldas.
20: O aplicativo ele vem como uma ferramenta de autocuidado apoiado para fazer a avaliação do nosso consumo alcoólico enquanto cidadãos, mas também traz diversas ferramentas dentro do próprio aplicativo para educação e saúde, traz o consumo, né, de quanto que custa esse consumo alcoólico que as pessoas acabam utilizando na sociedade de maneira geral, exatamente para a gente poder fazer promoção da saúde, levar o autocuidado apoiado e conhecimento técnico baseado em evidência para a população se sentir também segura com as informações na palma da mão.
17: E para quem precisa de ajuda para enfrentar problemas relacionados ao consumo de álcool, a Unidade Básica de Saúde é a primeira porta de entrada para o cuidado no SUS. As equipes orientam como reduzir ou interromper o consumo e oferecem ainda tratamento de saúde para doenças associadas ao uso de bebidas e, quando necessário, encaminham para um atendimento especializado nos centros de atenção psicossocial, álcool e outras drogas, CAPs. Reportagem Cleide Lopes.
3: A vacinação de crianças e adolescentes menores de 15 anos segue em todo o país até 1º de setembro, dentro da campanha nacional de multivacinação.
4: Pais e também responsáveis devem procurar uma unidade de saúde e levar a caderneta de vacinação em papel ou pelo Meu SUS Digital para conferir se há doses em atraso e manter a proteção contra mais de 20 doenças.
3: No último sábado, o Dia D reforçou a mobilização com atendimento em unidades de saúde, pontos móveis e espaços públicos.
21: Em Brasília, o servidor público Daniel Moreira aproveitou o dia de folga para atualizar a caderneta de vacinação dos filhos.
22: Eu trouxe as crianças para verificar se a cobertura vacinal estava adequada, se não. E aproveitei e também verifiquei se as minhas vacinas estavam em dia.
21: Famílias inteiras reservaram o sábado para ficar em dia com a saúde. Unidades básicas de todo o país abriram as portas para a campanha de multivacinação. O ministro da Saúde, Alexandre Padilha, falou da importância da vacina.
23: Vocês, pais e mães atuais, só não têm paralisia infantil, só não tiveram meningite, só não tiveram sarampo, porque um dia o seu pai e a sua mãe saiu de casa e te levou para vacinar. Hoje a vacina está o ano inteiro lá. Se tiver dificuldade de levar na unidade de saúde, faz uma autorização para tomar a vacina na escola, que as equipes de saúde da família de todo o país vão até as escolas vacinar as crianças. Então tem toda a oportunidade para vacinar, manter sua criança protegida.
21: Por causa do surgimento de um surto de sarampo em vários países das Américas, a vacinação contra a doença está sendo reforçada, como destacou o ministro Alexandre Padilha.
23: Quem é de São Paulo, São Bernardo e Guarulhos, são três cidades que hoje têm pouco mais de 20 casos identificados desde o começo de julho, precisa tomar a vacina do sarampo, mesmo se achar que está com a caderneta atualizada.
21: O dia D de vacinação também atraiu idosos e gestantes aos postos de vacinação. Foi o caso da aposentada Dalva Dourado.
24: Sem as vacinas, né, como que a gente vai se livrar das epidemias, das doenças? Tem que vacinar.
21: Já a bancária Ana Paula Medeiros trouxe o filho e acabou também sendo vacinada.
25: Eu tomei três, todas que estavam em atraso, e aí agora já está tudo em dia.
21: A pequena Maria Clara de Andrade, de 10 anos, resumiu bem o sentimento de estar imunizada.
26: Se você pegar uma doença, pode ser pior do que vacinar, bem pior.
21: A campanha segue até o dia 1º de setembro, com a oferta de 20 vacinas do calendário nacional. A estratégia protege contra doenças graves como meningite, tuberculose, hepatite e cânceres associados ao HPV. Reportagem Luana Karen.
4: Já está disponível para consulta o quarto e último lote da restituição do Imposto de Renda 2026.
3: O valor pode ser creditado na conta do contribuinte até o dia 31 de agosto.
4: A consulta ao lote pode ser feita no portal ou no aplicativo da Receita Federal.
1: A consulta ao quarto lote de restituição do Imposto de Renda à Pessoa Física de 2026 começa nesta segunda-feira, dia 24 de agosto. O lote também inclui restituições residuais de anos anteriores. São 521.935 restituições, que somam quase R$1,240 bilhões. O crédito será realizado em 31 de agosto e é feito somente em conta do titular da declaração. Entre os beneficiados estão contribuintes com prioridade legal, como idosos, pessoas com deficiência ou doença grave e contribuintes cuja a principal fonte de renda seja o magistério. A consulta pode ser feita no portal da Receita Federal, gov.br/Receita Federal, em Meu Imposto de Renda e depois em Consultar Minha Restituição. Também é possível verificar a situação pelo aplicativo da Receita Federal. Se houver pendências na declaração, o contribuinte pode corrigir as informações por meio de uma declaração retificadora. Dilson Santa Fé, para a Voz do Brasil.
3: Foi apresentada esse mês a versão atualizada de uma publicação com o mapeamento de riscos para a prevenção de desastres naturais no país.
4: O texto traz avanços científicos e técnicos das últimas décadas, desde a obra original publicada em 2007.
3: O objetivo é apoiar os municípios na elaboração de planos, projetos e obras de redução de riscos diante dos impactos trazidos pelas mudanças climáticas.
4: Entre elas, o fenômeno do El Niño, que traz impactos como chuvas acima da média na região sul e seca e calor acentuados na porção norte.
3: Foi o que apontou Rodolfo Moura, diretor do Departamento de Mitigação e Prevenção de Risco do Ministério das Cidades.
2: Só é possível atuar nos desastres se a gente conhece o risco. No momento que a gente está vivenciando agora, de crise climática, de possível intensificação dos processos com El Niño que se avizinha. Então, a gente entende que é um documento que pode já surtir efeito como um documento que pode trazer ações de prevenção de norte a sul do Brasil.
4: A publicação está disponível no site gov.br/cidades.
3: A música brasileira e suas partituras agora na internet.
4: Um espaço onde notas, acordes e melodias que fazem parte da nossa história estão a um clique de distância.
3: O novo portal de partituras amplia o acesso a esse patrimônio musical, colaborando também para o ensino musical brasileiro.
5: Chico Buarque, Tom Jobim, Hermeto Pascoal, nomes da música brasileira que agora têm partituras de suas composições reunidas na plataforma online Partituras Brasileiras. A diretora do Centro de Música da Fundação Nacional de Artes, FUNARTE, Eulícia Esteves, explica o que é possível encontrar no site.
7: Partituras do nosso cancioneiro popular, partituras de música de concerto, de compositores brasileiros, ou seja, é uma plataforma de partituras de compositores nacionais, para várias formações, para orquestras, para bandas e para instrumento solo também.
5: O acervo contempla materiais voltados ao ensino musical. Além das partituras, é possível também conhecer obras da música brasileira em formato digital. Na plataforma, o usuário pode pesquisar em itens como catálogo geral, ensino musical e Bienal da Música Brasileira Contemporânea. Eulícia Esteves, da FUNARTE, destaca quem pode usar o material.
7: Músicos, professores, pesquisadores, amantes da música brasileira de uma forma geral.
5: A plataforma vai permitir o aumento gradual do acervo, como explica o músico, pesquisador e professor Renato Borges.
8: Porque já existe uma quantidade razoável de repertório que é disponibilizado, né, e em projetos digitais a tendência é que essa quantidade vai aumentar com o passar do tempo.
5: A pesquisa da partitura pode ser feita pelo nome do compositor, título da obra e formação instrumental, como banda marcial, por exemplo. Também é possível pesquisar por diferentes instrumentos e tipos de voz, como soprano e tenor. O endereço da plataforma é partiturasbrasileiras.funarte.gov.br. Reportagem, Márcia Fernandes.
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4: lista de espera do programa Universidade para Todos, o ProUni, para o segundo semestre do ano, recebe manifestações de interesse nos dias 26 e 27 de agosto, quarta e quinta-feira.
3: Podem participar os candidatos que não foram pré-selecionados nas chamadas anteriores e aqueles que não conseguiram vaga por falta de formação de turma.
4: O processo é gratuito e deve ser feito pelo Portal Único de Acesso ao Ensino Superior.
3: E essas foram as notícias do governo federal.
4: Uma realização da Secretaria de Comunicação Social da Presidência da República.
3: Com produção da empresa Brasil de Comunicação.
4: Fique agora com as notícias do Poder Judiciário e do Congresso Nacional. Uma boa noite.
3: Boa noite para você. Até amanhã.
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10: Supremo inicia audiência pública para debater a constitucionalidade de dispositivos da lei antifacção.
11: TST discute o controle do uso de banheiro no trabalho.
10: STJ decide que judiciário só pode determinar tratamento pelo SUS no exterior em situações excepcionais.
11: Boa noite, eu sou o Arthur Filho.
10: E eu sou Walter Lima.
11: O Supremo iniciou hoje uma audiência pública para debater a constitucionalidade de dispositivos da lei antifacção.
10: Ao todo, 48 expositores foram admitidos para apresentar argumentos técnicos sobre dispositivos da nova legislação, que são questionados em 4 ações diretas de inconstitucionalidade em tramitação na Corte.
11: Oficialmente denominada Marco Legal do Combate ao Crime Organizado, a lei que entrou em vigor em março alterou o Código Penal, o Código de Processo Penal e outras leis penais.
10: O texto define como facção criminosa o agrupamento de pelo menos 3 pessoas que empreguem violência, grave ameaça ou coação para exercer controle territorial ou social, intimidar a população e autoridades ou atacar serviços estruturais essenciais. A audiência será retomada amanhã pela manhã e se estende na parte da tarde.
11: Judiciário só pode obrigar o SUS a custear tratamento médico no exterior em casos excepcionais, como comprovação de que não há tratamento eficaz disponível no Brasil.
10: Para o STJ, o direito à saúde não garante acesso à melhor tecnologia médica disponível no mundo. Fátima Uchoa.
12: Com esse entendimento, a segunda turma do STJ manteve a negativa do TRF4 para que a União custeasse o transplante intestinal e o tratamento de uma menina de 11 anos em hospital dos Estados Unidos. O ministro relator Marco Aurélio Belize explicou que havia dados técnicos sobre hospitais brasileiros habilitados para o referido transplante. O ministro também ressaltou que a proteção integral assegurada a crianças e adolescentes não afasta a necessidade de observar os critérios técnicos, a organização do SUS e a igualdade na distribuição de recursos, devendo a proteção integral ser harmonizada com a sustentabilidade do sistema e com as escolhas legítimas de política pública.
11: O TST faz audiência pública nesta terça-feira para debater o controle e a limitação do uso de banheiro por empregados durante o trabalho.
10: O assunto diz respeito principalmente a setores específicos como teleatendimento e frigoríficos. Simone Moura.
13: Para muitos trabalhadores, o tempo de trabalho é tão cronometrado que é difícil até ir ao banheiro durante o serviço. Mas essa é uma necessidade básica de qualquer pessoa. Por isso, o assunto virou tema de audiência aqui no TST. O Tribunal Superior do Trabalho quer ouvir trabalhadores, empresários, médicos, para discutir a possibilidade de acordos e convenções coletivas flexibilizarem regras relacionadas ao uso de banheiros em atividades como teleatendimento e frigoríficos. A audiência será realizada às 2 horas da tarde desta terça-feira na sede do TST, com transmissão ao vivo pelo canal do Tribunal no YouTube.
11: Participação dos eleitores é destacada pelo presidente do TSE durante eleição simulada no Maranhão.
10: O teste reuniu mais de 1000 eleitores e reproduziu as condições de uma eleição real. Vitor Struck.
15: A participação dos eleitores é fundamental para garantir a força e a legitimidade da democracia. A avaliação é do presidente do TSE, ministro Cássio Nunes Marques, que acompanhou uma eleição simulada em Paulino Neves, no Maranhão. A iniciativa, promovida pelo TRE do Maranhão, é acompanhada pelo TSE. Funcionou como um ensaio para as eleições gerais de 2026. A simulação reproduziu as etapas de uma eleição real, desde o primeiro voto até a emissão do boletim de urna no fim do dia. Técnicos e observadores do TSE acompanharam a operação. Segundo o presidente do tribunal, o uso da tecnologia na justiça eleitoral tem como objetivo garantir que a vontade do eleitor seja registrada de forma exata, transparente e segura.
14: A tecnologia, para essa justiça especializada, nunca representou um fim em si mesmo, mas sim o meio pelo qual garantimos que a vontade do eleitor seja registrada de forma exata, transparente e inviolável.
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11: A você, uma boa noite.
10: E até amanhã.
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16: Eu sou Paula Groba.
17: E eu sou Ricardo Nakaoka.
16: E estes são os destaques de hoje do Jornal do Senado, que começa agora.
17: Fim da escala 6x1 é defendida em sessão de homenagem ao Tribunal Superior do Trabalho.
16: PEC com mudanças na segurança pública chega ao Senado.
17: Campanha mobiliza familiares de desaparecidos para coleta de DNA.
16: Boa noite.
17: Boa noite.
16: O mundo do trabalho mudou, os desafios também. A inteligência artificial, a automação e as plataformas digitais estão transformando profissões, jornadas e relações entre trabalhadores e empregadores. Em meio a tantas mudanças, velhos problemas permanecem, mas ganham novas formas.
17: Uma sessão especial do Senado celebrou nesta segunda-feira os 80 anos do Tribunal Superior do Trabalho. Durante o evento, parlamentares e representantes da Justiça Trabalhista defenderam o fim da escala 6x1 e o combate à precarização no mercado laboral. A repórter Marcela Diniz traz os detalhes.
18: Em 1946, o então Conselho Nacional do Trabalho passou a integrar oficialmente o Poder Judiciário e a se chamar Tribunal Superior do Trabalho. De lá até hoje, muita coisa mudou nas relações entre patrões e empregados. Terceirização, trabalho intermitente e outros tipos de contrato que não abrangem direitos que eram consagrados em outros tempos, como férias remuneradas e auxílio-doença. A tecnologia também impactou o mundo laboral. Diante dessa realidade, a Justiça do Trabalho precisa compreender os novos cenários e assegurar proteção ao elo mais fraco, o trabalhador. O presidente do TST, ministro Luiz Felipe Vieira de Melo Filho, comentou esse desafio.
19: A inteligência artificial, a automação, a economia digital e o trabalho intermediado por plataformas já fazem parte da realidade de milhões de pessoas. A própria noção de tempo e local de trabalho passa por profundas mudanças. A velha exploração do trabalho assume novas faces e desafia, cotidianamente, o mistério de distribuir justiça social.
18: O senador Paulo Paim, do PT do Rio Grande do Sul, defendeu que o Congresso aprove leis que garantam proteção trabalhista e o direito de viver para além do trabalho.
20: É urgente que o Brasil ponha o fim da escala 6x1 e promova a redução da jornada de trabalho para 40 horas semanais sem redução salarial. Isso é modernizar as relações de trabalho.
18: Ministros do TST já defenderam publicamente a aprovação da proposta de emenda à Constituição que acaba com a escala 6x1 e reduz a jornada máxima para 40 horas semanais. A PEC está na Comissão de Constituição e Justiça do Senado.
16: O Senado analisa o projeto de lei que torna obrigatória a realização do teste do bafômetro ou exames toxicológicos para todos os condutores envolvidos em acidentes de trânsito.
17: A proposta também estabelece que o crime de homicídio culposo ao volante sob efeito de álcool ou drogas seja inafiançável. A reportagem é de Bruno Lourenço.
22: O projeto torna obrigatória a testagem de alcoolemia ou de outras substâncias psicoativas em motoristas envolvidos em sinistros. O autor, senador Fabiano Contarato, do PT do Espírito Santo, que já foi delegado, afirma que a medida busca evitar dúvidas na perícia e agilizar a identificação de casos de embriaguez logo após a ocorrência.
27: O que o projeto faz é que, em estado flagrancial, ele vai ser preso em flagrante. Aí o juiz, na audiência de custódia, é que vai avaliar se ele vai manter a prisão em flagrante ou se ele vai converter a prisão em flagrante preventivo.
22: Além da testagem compulsória, a proposta veda a concessão de fiança nos casos em que o motorista alcoolizado ou drogado causar a morte de outra pessoa. A medida já foi aprovada na Comissão de Segurança Pública.
16: E a segurança pública pode ganhar novas regras diretamente na Constituição. A chamada PEC da Segurança Pública começa a avançar no Senado após ser enviada à Comissão de Constituição e Justiça. Entre outros pontos, a proposta prevê maior integração das ações de segurança entre União, Estados e municípios.
17: Com a escolha de um relator, o texto poderá entrar na fase de discussão. Os detalhes com o repórter Herman Kulitz.
1: A chamada PEC da Segurança Pública busca modificar a Constituição com o objetivo de combater com mais rigor o crime organizado, de ampliar a atuação da Polícia Federal, de criar polícias municipais, de aumentar os recursos para a segurança pública e para o sistema penitenciário, além de trazer outras medidas que ajudem no enfrentamento da criminalidade. Como destacou o relator da proposta, senador Rogério Carvalho, do PT de Sergipe.
2: Para que a gente possa aprovar definitivamente uma emenda constitucional que defina claramente o financiamento do sistema prisional brasileiro, que a gente possa integrar os órgãos de segurança pública, municipais, estaduais e federal, que a gente possa integrar as inteligências e com isso ter mais financiamento e mais gestão da segurança pública, responsabilizando todos os entes federados e assim garantir ao povo brasileiro o direito à segurança, à liberdade de ir e vir.
1: Após análise na comissão, o texto poderá seguir para o plenário do Senado, onde precisará de pelo menos 49 votos favoráveis em 2 turnos para ser aprovada.
16: E familiares de pessoas desaparecidas podem procurar até a próxima sexta-feira pontos de coleta em todo o país para fornecer o material genético.
17: O DNA poderá ser comparado com bancos de dados e auxiliar na identificação e localização de desaparecidos. Repórter Rodrigo Rezende.
7: Até a próxima sexta-feira, 28 de agosto, familiares de pessoas desaparecidas podem entrar em contato com as secretarias de segurança dos 26 estados do país e do Distrito Federal para que profissionais façam a coleta de DNA e outros materiais que permitam o auxílio na busca pelos desaparecidos. A presidente da Comissão de Direitos Humanos do Senado, senadora Damaris Alves, do Republicanos do Distrito Federal, afirma que a situação é urgente.
21: A Comissão de Direitos Humanos tem dado uma atenção especial porque hoje no Brasil nós estamos com mais de 100 mil pessoas desaparecidas. E mais de 55 mil são crianças. Onde estão nossas crianças?
7: A coleta de DNA é indolor e deve ser preferencialmente feita por familiares de primeiro grau da pessoa desaparecida, caso de pai, mãe, filhos ou irmãos. Para mais informações, acesse gov.br/mj.
16: O projeto que transforma em lei o mapa do caminho para zerar o desmatamento e fazer a transição energética no Brasil está em análise nas comissões do Senado.
17: A ideia de mapa do caminho foi apresentada pelo Brasil na COP30 no ano passado em Belém. Repórter César Mendes.
23: O projeto do senador Beto Faro, do PT do Pará, inclui na Política Nacional sobre Mudança do Clima os mapas para uma transição justa à economia de baixo carbono e para o desmatamento zero. Segundo o autor, a medida transforma essas diretrizes em política de Estado e pode servir de referência a outros países em desenvolvimento. O climatologista Carlos Nobre também defende ações de restauração florestal em grande escala.
24: 4 biomas brasileiros estão na beira do ponto do retorno: Amazônia, Cerrado, Pantanal e Caatinga. É essencial que o Brasil vá nessa linha desses mapas.
23: O mapa do caminho vai permitir um planejamento de longo prazo para o Brasil reduzir suas emissões e combater o desmatamento, alinhado com os compromissos internacionais assumidos no Acordo de Paris.
25: Eleições 2026.
16: O dinheiro é um dos combustíveis das eleições. É ele que ajuda a financiar campanhas, pagar equipes, produzir materiais e levar candidatos até os eleitores. Neste ano, quase 5 bilhões de reais estarão disponíveis para a disputa eleitoral.
17: Mas afinal, de onde vem todo esse dinheiro e como ele é dividido entre partidos e candidatos? A repórter Patrícia Oliveira explica.
26: O fundo eleitoral é formado por dinheiro público e é destinado apenas para as campanhas em ano de eleições. Em 2026, dos quase 5 bilhões de reais para os 30 partidos registrados no TSE, o PL é que vai ficar com a maior fatia, cerca de 882 milhões de reais. A divisão leva em conta o tamanho das bancadas na Câmara e os votos recebidos pelos partidos na eleição anterior para deputado federal. Também considera a representação no Senado e 2% são divididos igualmente entre todas as legendas. Os partidos definem como distribuir a sua parcela entre os candidatos, como explica o cientista político Rafael Favetti.
3: Os partidos, a rigor, podem usar livremente, tal qual a sua diretoria executiva queira usar na campanha. Porém, os partidos prestam contas à Justiça Eleitoral terminadas as eleições.
26: O eleitor pode acompanhar essa prestação de contas dos partidos pelo site do TSE.
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17: Com a edição de Paula Groba e trabalhos técnicos de João Lira, o Jornal do Senado fica por aqui. Acompanhe agora as notícias da Câmara dos Deputados. Boa noite.
16: Boa noite e até amanhã.
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5: Projeto estimula a energia limpa em assentamentos da reforma agrária.
8: Deputados atualizam regulamentação dos profissionais da radiologia.
5: Propostas ampliam controle sanitário sobre suplementos alimentares.
8: Boa noite. Projetos que ampliam o controle sanitário sobre suplementos alimentares estão prontos para serem incluídos na pauta de votações do plenário da Câmara. Saiba mais sobre o assunto na reportagem de José Carlos Oliveira.
9: O deputado Felipe Carreiras, do PSB de Pernambuco, acredita em rápida aprovação de propostas que ampliam o controle sanitário e as punições para fraudes e publicidade enganosa em torno dos suplementos alimentares. Os três projetos de lei foram recomendados pelo grupo de trabalho que ele coordenou na Câmara dos Deputados, já tiveram o regime de urgência aprovado e, portanto, estão prontos para votação no plenário. Além de criminalização e aumento de multa diante de irregularidades, as propostas têm foco em segurança alimentar.
12: Nós temos a grande chance de ter uma legislação moderna, de referência internacional, na medida que nós procuramos enxergar todos os mercados mundiais que comercializam um suplemento. A gente pensa uma proibição e uma multa para a rede social que estiver possibilitando esse tipo de propagação discriminada, assim como as big techs que ofertam no Mercado Livre, no Amazon, na Shopee, esse tipo de produto. Pior do que a suplementação inadequada é a substância falsificada. E está entrando no Brasil, sendo sugerida por esses digital influencers que não têm nem formação médica.
9: Entre 2000 e 2025, 63% dos processos analisados pela Agência Nacional de Vigilância Sanitária foram relacionados a suplementos, envolvendo uso de anabolizantes, manipulação do teor de proteínas e rótulos irregulares. Nas audiências públicas promovidas pelo grupo de trabalho entre outubro do ano passado e março deste ano, técnicos da Anvisa relataram casos de suplemento ômega 3 feito apenas de óleo vegetal com aroma de peixe, whey protein e creatina à base de farinha com saborizante e substâncias tóxicas do agronegócio em laboratório de suplemento alimentar. Felipe Carreiras deverá ser o relator das propostas de controle sanitário dos suplementos alimentares no plenário da Câmara. O deputado lembrou que as audiências no grupo de trabalho ouviram todos os setores envolvidos, desde as empresas até médicos e nutrólogos. Da Rádio Câmara de Brasília, José Carlos Oliveira.
25: Saúde.
5: Baleia Rossi, do MDB de São Paulo, apresentou o projeto que estabelece diretrizes para ampliar a atenção à saúde da mulher durante o climatério e a menopausa no SUS. Ele explica que a ideia é qualificar o atendimento, ampliar o diagnóstico e facilitar o acesso a tratamentos.
8: O texto também institui a Semana Nacional de Conscientização sobre o Climatério e a Menopausa, a ser realizada na primeira quinzena de março. O objetivo, segundo Baleia Rossi, é ampliar a informação sobre o tema, reduzir estigmas e fortalecer as ações de educação em saúde.
25: Previdência.
5: Júnior Lourenço, do Maranhão, é favorável ao projeto que regulamenta a aposentadoria especial de agentes comunitários de saúde e de combate às endemias. Para ele, a medida é importante para garantir direitos previdenciários àqueles que atendem diretamente à população.
8: Júnior Lourenço explica que a proposta prevê aposentadoria com integralidade e paridade aos 50 anos para mulheres e aos 52 para homens, após 20 anos de atividade. O texto também estabelece regras para quem tem tempo de serviço em outras funções.
25: Trabalho.
5: Projeto de Rodrigo Valadares, do PL de Sergipe, cria uma modalidade de aprendizagem voltada a jovens egressos do serviço militar obrigatório. O texto permite que empresas de segurança privada substituam a cota de aprendizes pela concessão de bolsas preparatórias a esses jovens.
8: Rodrigo Valadares explica que o projeto reduz para 19 anos a idade mínima para atuação como vigilante de quem comprovar a prestação do serviço militar e dispensa. Para ele, a medida amplia a inserção de ex-militares no mercado de trabalho e reduz a vulnerabilidade desses jovens.
25: Votação.
5: O projeto que amplia o reconhecimento de profissionais da rádio

0: além de atividades industriais e de segurança que utilizam radiação. O projeto já havia sido aprovado pela Comissão de Saúde. Na reunião, o relator, o deputado Ricardo Silva, do PSD de São Paulo, destacou a importância desses profissionais para o funcionamento dos serviços de saúde.
1: Eles buscam beneficiar os profissionais técnicos em radiologia, os quais têm atuação relevante nos serviços de saúde, principalmente na produção de exames radiológicos indispensáveis ao diagnóstico de patologias.
0: Além de atualizar as regras para o exercício da profissão, o texto determina quem pode obter registro nos conselhos regionais de técnicos em radiologia, estabelece regras para a supervisão das técnicas radiológicas e reforça exigências relacionadas à proteção radiológica e à segurança dos trabalhadores e usuários dos serviços. Na prática, a proposta busca dar mais segurança jurídica aos profissionais ao definir quem pode atuar em cada atividade e quais são as responsabilidades de cada função. Durante a votação na Comissão de Constituição e Justiça, a deputada Érica Cocai, do PT do Distrito Federal, defendeu a proposta, afirmando que uma das principais mudanças é o reconhecimento dos tecnólogos em radiologia na legislação.
2: E por fim dizer que nós temos uma legislação que é uma legislação antiga, que não previa o tecnólogo, e tecnólogo agora vai poder fazer concurso público. Tecnólogo vai poder adentrar na saúde como tecnólogo. Portanto, é um reconhecimento.
0: Como a proposta que atualiza a regulamentação dos profissionais das técnicas radiológicas sofreu alterações durante sua análise na Câmara, ela retorna agora ao Senado para análise dessas modificações. Da Rádio Câmara de Brasília, Sofia Peçanha.
3: Desenvolvimento Regional.
4: O grupo do PL do Rio Grande do Sul defende a criação de um regime excepcional para agilizar obras e compras em estados e municípios atingidos por calamidades climáticas. A medida flexibiliza regras de licitação e reduz prazos para acelerar a reconstrução da infraestrutura pública.
5: O projeto também permite contratações simplificadas para obras de prevenção, como drenagem, contenção de encostas e sistemas de alerta. Zucco explica que a intenção é reduzir a burocracia sem abrir mão da transparência e da fiscalização dos recursos públicos.
3: Meio ambiente.
4: Mário Negromonte Júnior, do PSB, pede que a Comissão de Finanças e Tributação realize uma audiência pública para discutir os impactos econômicos, fiscais e patrimoniais da atuação do ICMBio e das unidades de conservação federais em Una, no sul da Bahia.
5: Segundo Mário Negromonte Júnior, as restrições ambientais afetam atividades agropecuárias, investimentos, acesso ao crédito e a arrecadação do município. Ele defende o debate para conciliar a preservação ambiental com segurança jurídica dos proprietários e o desenvolvimento da região.
3: Transportes.
4: A Câmara aprovou e encaminhou para análise do Senado o projeto que prorroga até 2032 a dispensa do adicional ao frete para a renovação da marinha mercante em transportes com origem ou destino nas regiões Norte e Nordeste. André Abidon, do PP do Amapá, observa que a cobrança pode representar de 8 a 40% do valor do frete.
5: De acordo com André Abidon, a prorrogação ajuda a reduzir os custos de transporte e dá mais segurança para empresas planejarem investimentos nas duas regiões. O benefício vale para a navegação entre portos brasileiros e para o transporte por rios e lagos.
3: Economia.
4: Afonso Florense, do PT da Bahia, assina projeto que cria a Lei de Proteção da Soberania Econômica Nacional contra sanções estrangeiras. A proposta proíbe que sanções unilaterais impostas por outros países produzam efeitos no Brasil.
5: De acordo com Afonso Florense, a medida protege a autonomia do país e impede o encerramento injustificado de contas bancárias e contratos por exigências externas. O deputado sustenta que o objetivo é proteger a economia e a legislação de interferências estrangeiras.
4: A proposta de emenda à Constituição que amplia a imunidade tributária de organizações religiosas foi aprovada na Câmara. Gabriel Mota, do União de Roraima, explica que o texto também impede a cobrança de impostos na aquisição de bens e serviços necessários ao funcionamento das instituições.
5: Gabriel Mota avalia que a mudança dá mais segurança jurídica à aplicação do benefício tributário. A proposta se estende a creches, asilos, orfanatos, monastérios, seminários e comunidades terapêuticas sem fins lucrativos geridas por essas organizações.
3: Agricultura.
4: Uma comissão aprovou o projeto que institui incentivos à geração de energia limpa em assentamentos da reforma agrária. A repórter Maria Neves tem mais.

0: detalhes.
1: A Comissão de Minas e Energia da Câmara aprovou o projeto do deputado Mercinho Lucena, do PSD da Paraíba, que cria incentivos para a geração de energia elétrica de fontes renováveis em áreas da União destinadas à reforma agrária. Pelo texto, poderão se beneficiar da lei pessoas físicas ou jurídicas organizadas em cooperativas e associações que representem assentados. Para viabilizar a geração de energia limpa nos assentamentos, a proposta assegura acesso prioritário a linhas de financiamento em bancos públicos e prioridade no licenciamento de obras de rede elétrica. O projeto também permite que o excedente de energia de microgeração e de minigeração distribuída seja adquirido por distribuidoras ou órgãos públicos. De acordo com o relator, deputado Júlio Lopes, do PP do Rio de Janeiro, o projeto cria a possibilidade para que cerca de 1 milhão de famílias acessem novas fontes de renda por meio da comercialização de excedentes energéticos. Na opinião do parlamentar, ao permitir que essas famílias instalem e operem usinas de energia limpa, o projeto cria um ambiente de negócios favorável ao cooperativismo e ao associativismo rural.
2: É um projeto que tem um mérito muito especial de dar àquelas pessoas que estão em áreas destinadas à reforma agrária, portanto, pessoas que não têm propriedade, que não têm terra, que não têm outras possibilidades de desenvolverem projetos de energia e, a partir desses projetos, terem uma capitalização, terem uma renda. E eu entendi que isso será de grande valia para a capitalização dessas áreas mais pobres do Brasil, ajudando essas populações menos assistida.
1: O projeto, que cria incentivos para a geração de energia renovável em assentamentos da reforma agrária, ainda será analisado pelas comissões de Agricultura, de Finanças e Tributação e de Constituição e Justiça. Da Rádio Câmara de Brasília, Maria Neves.
3: Marcelo Moraes, do PL do Rio Grande do Sul, é favorável ao projeto que atualiza as regras do crédito fundiário para a compra de imóveis rurais. Segundo o deputado, a proposta torna a política de acesso à terra mais justa ao considerar as diferenças de preços entre as regiões do país.
4: Marcelo Moraes afirma que os limites atuais estão defasados e dificultam o acesso de agricultores familiares ao programa. Para ele, a medida fortalece o crédito fundiário, amplia a inclusão produtiva e contribui para o desenvolvimento regional e a segurança alimentar.
5: Esporte.
3: Arthur Oliveira Maia, do União da Bahia, é autor da proposta que proíbe a publicidade, a propaganda e o patrocínio de apostas de cota fixa, as chamadas bets, em todo o país. O projeto ainda veda a contratação de influenciadores, atletas e celebridades para divulgar as apostas.
4: O texto proíbe também o patrocínio de eventos e a utilização de marcas de bets em estádios, arenas e outras instalações. Arthur Oliveira Maia acrescenta que 20% da área de exposição das plataformas de apostas deve ser destinada a alertas sobre os riscos do jogo.
5: Ciência e tecnologia.
3: Fernanda Coelho Filho, do União de Pernambuco, solicita a criação da Frente Parlamentar em Defesa do Programa Espacial Brasileiro. O deputado entende que o colegiado pode colaborar com a formulação de políticas públicas voltadas para o setor espacial e de inovação tecnológica.
4: Fernando Coelho Filho afirma que a iniciativa visa fortalecer a soberania nacional com o desenvolvimento de programas em telecomunicações e monitoramento climático e territorial. Ele argumenta que a frente vai atuar para garantir recursos orçamentários para o setor.
3: Antônio Doido, do MDB do Pará, celebra a aprovação na Câmara de projeto que impede o bloqueio de recursos do Fundo de Universalização dos Serviços de Telecomunicações. Ele ressalta a importância do FUST no financiamento de ações para ampliar o acesso à internet no país.
4: Antônio Doido avalia que a medida pode assegurar mais recursos para levar internet de qualidade a escolas públicas, áreas rurais e comunidades que ainda não têm atendimento adequado. O texto também prevê mais investimentos investimentos para a infraestrutura das próprias operadoras.
3: Juscelino Filho, do Maranhão, é favorável ao projeto que estabelece novas regras para o compartilhamento de postes de energia elétrica por empresas de telecomunicações. A proposta busca ampliar a organização das redes e garantir acesso isonômico à infraestrutura.
4: O texto atribui à ANEEL e à Anatel a definição das regras técnicas e econômicas do compartilhamento e prevê prazo de 5 anos para regularizar ocupações irregulares. A proposta, que tem o apoio de Juscelino Filho, também incentiva a modernização da infraestrutura.
5: Segurança Pública.
3: Mário Frias, do PL de São Paulo, defende ampliar o prazo da prisão temporária em investigações de organizações criminosas e associações criminosas de alta complexidade. A medida vale para casos que dependam de provas como quebras de sigilo e análise de dados digitais.
4: Pela proposta, a prisão temporária poderá durar até 40 dias, com possibilidade de prorrogação por igual período, mediante decisão judicial fundamentada. Segundo Mário Frias, o texto também estabelece prazo de 30 dias para o Ministério Público se manifestar após a conclusão do inquérito.
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5: Justiça.
3: Felipe Francischini, do Podemos, do Paraná, quer reforçar a proteção patrimonial da mulher na dissolução do casamento ou da união estável. Ele defende que medidas de bloqueio e proteção de bens não poderão atingir imóveis ou outros bens dados como garantia em financiamentos.
4: Felipe Francischini afirma que a medida evita que bens que ainda pertencem juridicamente ao banco ou a outro credor sejam incluídos na proteção patrimonial. Segundo o deputado, a intenção é assegurar que as medidas incidam apenas sobre bens efetivamente disponíveis.
5: Últimas notícias.
3: O jornal Câmara dos Deputados irá a Salvador nesta sexta-feira para mais uma gravação itinerante da Voz do Brasil nos estúdios de emissoras da Rede Câmara de Rádio.
4: Lado a lado, um âncora da Rádio Câmara de Brasília e um âncora da emissora local vão apresentar as principais notícias do dia. O programa gravado em Salvador irá ao ar na próxima segunda, dia 31.
3: Termina agora o jornal Câmara dos Deputados, produzido pela Rádio Câmara, com trabalhos técnicos de Everson Urani e apresentação de Márcio Aquiles Sardi e Val Monteiro. Boa noite.
4: Uma ótima noite. Você fica agora com o Minuto do TCU.
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5: 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Você ouviu a Voz do Brasil. Boa noite.

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0: Onde eu rodeio e você. Salva de palmas e obrigado, Mike.
1: Obrigado, valeu, companheiro. Valeu. Que Deus abençoe. Obrigado a minha pessoa. Eu que agradeço.

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0: Alô, você, muito, muito bom dia. 5:01, chegamos. 25 de agosto, terça-feira. Hoje, temperatura bem mais agradável, né? 12 graus no momento. Tempo encoberto na Grande Pinhalzinho e também na região. A umidade relativa do ar é de 77%. Estamos aí com o tempo encoberto e louvando, bendizendo a Deus mais um dia, mais uma oportunidade para cada um de nós. Lembrando, 25 de agosto é dia do soldado e também dia do feirante. Dia do soldado homenageando o nascimento de Luiz Alves de Lima e Silva, o Duque de Caxias, patrono do Exército Brasileiro. Por isso é também o dia do Exército Brasileiro. Então viva a nossa segurança, viva os nossos policiais. Louvando e bendizendo a Deus, o nosso arquiteto do universo, mais esta oportunidade que tenhamos saúde, proteção, sabedoria, prosperidade, esperança, obediência, paz, consolo aos que sofrem e, claro, que nunca falte aquela energia boa para mais um dia.
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0: Até às 7 a gente roda para você música boa, traz formação, prestação de serviço, oportunidades de negócio e de trabalho. Interação com o nosso ouvinte pelo 3366-6200. Terça-feira é dia de Vale Gás, gentileza de Enio Gás. Pensa no presentão também, né? 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
0: 5:03, Raiz e Sertão, nesse primeiro modão. Bom dia.

0: E o Negro e Solimões, Chora Viola. Ainda teve Raiz e Sertão, Orgulho Caipira. 5:09. Programação da Rádio Centro-Oeste que não desliga, só pra você. 100.9 FM ou multiplataformas. Estamos o dia todo, todo dia, na audiência com você. Vai trazendo aí algumas informações para você, nosso querido ouvinte. Olha, o inverno é período ideal para avaliar imóveis antes da compra. A estação mais fria facilita a identificação de problemas com umidade, conforto térmico e posição solar no sul do país. No agro, Santa Catarina exportou 73,1 mil toneladas de milho e derivados até julho. Uso de VAP entre jovens acende alerta para risco futuro de câncer de boca. É o uso de cigarros eletrônicos, né, que entre os jovens está cada vez mais comum, porém, é uma pena porque acende um alerta entre especialistas para possíveis impactos futuros na saúde. Estudos experimentais já apontam alterações celulares e genéticas na mucosa da boca exposta ao vapor dos dispositivos. E a prevenção é considerada fundamental para evitar riscos. Estamos na semana de mobilização que reforça buscar pessoas desaparecidas com coleta de DNA. A quarta edição da campanha acontece até 28, agora de agosto, sexta-feira, com 342 postos em todo o país e atendimento em 22 municípios de Santa Catarina. Santa Catarina também confirma a primeira morte por febre do Nilo Ocidental. Uma idosa do sul do estado acabou falecendo após contágio por mosquito. No meio-oeste, paciente sobrevive à doença, saúde reforça cuidados. Fecomércio catarinense inicia novo mandato com foco no desenvolvimento regional. Hélio Dagnoni vai seguir na presidência até 2030. Destaca qualificação, competitividade e investimentos. Conecta IA reúne diferentes setores para discutir o uso estratégico da inteligência artificial. Esse congresso realizado em Florianópolis reuniu profissionais, pesquisadores, empresas, gestores e estudantes para discutir os impactos e as aplicações da inteligência artificial em áreas como educação, saúde, agronegócio e até cidades inteligentes. Também especialistas debatem medidas de combate à corrupção aqui no estado. O Ministério Público Catarinense e a Univale promovem a segunda semana estadual de combate à corrupção com um debate sobre prevenção, governança e participação cidadã. A vacina experimental contra o câncer reduz risco de melanoma voltar, aponta estudo. Aí viva a ciência, os estudiosos. Viva Deus que dá sabedoria a esta gente, né? Que não pare. Presidente Lula articula com o Congresso fim da taxa das blusinhas antes das eleições. Também um plano nacional de logística prevê ferrovia de 850 quilômetros ligando o oeste de Santa Catarina aos portos de Itajaí e também navegantes. E claro, continuem ligados em nossa programação a todo momento em 100.9 FM. A gente atualiza as informações. Tem o site rco.com.br, que também traz o destaque no detalhe da assistência técnica à produção, a história do amigo Gilson Duarte, dedicação e evolução na avicultura, que foi o nosso tema do programa Estação Rural do último sábado. Agora você pode ver a matéria e também o vídeo, todo o programa no site rco.com.br.
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0: rco.com.br. 5:14, é hora certa, chegando o Barcudo. E a madrugada campeira, tchê, buenos dias.

0: Madrugada Campeira, o som aí do Bacudo, animando aí a nossa manhã sem ponto. Acertando a hora no sinal 5:18.
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3: Panorama Agrícola para 25 de agosto de 2026, terça-feira.
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3: Terça-feira de lua crescente, hoje 25 de agosto. Este é o Panorama Agrícola para você, amigo ouvinte. Na mesa de som está o Eduardo Maier. O ditado é: toda arte imita a criação. Confira nesta terça-feira aqui no Panorama Agrícola. Hoje tem dia de campo em vitivinicultura no oeste de Santa Catarina. Manejo fitotécnico e pré e pós-colheita. Quer participar do Panorama Agrícola? Ligue 48-3665-5359 e deixe o seu recado. Ou envie e-mail com sugestão de pauta para panoramaagricola@epagre.sc.gov.br.
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3: Preserve o solo. O solo regula o clima, armazena água, promove a ciclagem de nutrientes. O solo regula enchentes. É o habitat de milhões de organismos, fonte de recursos genéticos farmacêuticos. O solo é base para boa parte da infraestrutura humana. Fornece materiais para construção. Guarda, protege e conserva muitas das nossas heranças culturais. E o solo produz alimentos, fibras e combustíveis. Preserve o solo.
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3: De quinta-feira até domingo acontece em Joinville a segunda-feira Sabor Rural, no Shopping Miller. É um encontro do rural com o urbano para uma feira de venda direta de produtos da agricultura familiar dentro do Shopping Miller. Começa nesta quinta-feira e vai até domingo. Informações pelo telefone 47-3461-1520. 47-3461-1520. Nesta quinta-feira acontece em Timbó o primeiro seminário de piscicultura do Vale do Itajaí. Será na Associação de Moradores do bairro São Roque, em Timbó. A partir das 8:30 da manhã... com palestra Como Escolher uma Boa Ração. Depois, às 10 horas, outra palestra, Estratégias de Manejo Produtivo para Prevenir Riscos Sanitários na Piscicultura. E ainda pela parte da manhã, Cooperativismo, Educação Financeira e Crédito Rural para um Futuro Sustentável. Na parte da tarde, um case de sucesso do piscicultor de Indaial, Ivan Marciano de Borba. E na sequência, a apresentação da linhagem de tilápia SC05, do Programa de Melhoramento Genético. Primeiro Seminário de Piscicultura do Vale do Itajaí, quinta-feira, 27 de agosto, na Associação de Moradores do bairro São Roque, em Timbó.
4: Confira a entrevista de hoje.
3: Boas práticas do manejo e eficácia dos manejos fitotécnicos da videira, pré e pós-colheita, estratégias de manejo. Esses são assuntos do Dia de Campo em Vitivinicultura, que acontece hoje no município de Quilombo, na região de Chapecó, a partir da 1:30 da tarde. A extensionista e engenheira agrônoma Renata Menegatti, que é doutora em fruticultura, fala um pouco mais sobre esse dia de campo. Renata, o que é vitivinicultura?
5: Então, vitivinicultura abrange os agricultores, né, produtores rurais que trabalham tanto com a uva, produção da uva para comércio in natura, quanto para agregação de valor, né, que seria a produção dos vinhos.
3: Uva e vinho, então.
5: Uva e vinho.
3: Correto. E nesse dia de campo, quais são as estações?
5: Então, a gente vai contar com 3 estações e com colegas que vão vir da Epagre de Videira. A primeira delas vai ser com o pesquisador Rafael Pertli. Ele vai estar trabalhando um pouquinho mais sobre manejos fitotécnicos, então é a escolha das variedades, manejo e conservação de solo, adubação, poda, condução. o assistente de pesquisa Valdecir Perazzoli. Ele vai falar um pouquinho mais sobre manejo fitossanitário, com foco em medidas preventivas e uso racional de ferramentas químicas e biológicas para controle de doenças e pragas. A gente lá em Quilombo está numa altitude de mais ou menos 500 metros e na época de colheita das uvas, né? Na verdade, desde a formação da uva, a gente tem muito problema de chuva, né? Lá no oeste é muito calor, então a gente tem aparece muito míldio, aparece bastante podridão de cacho, então o nosso foco é medidas preventivas, principalmente para essas doenças. E a última estação, eu vou estar conduzindo ela, principalmente na parte de manejos de pré e pós-colheita da uva, porque é muito importante também esse manejo de saber a hora exata de colher, como transportar a uva, como armazenar, para a gente conseguir depois, lá na hora de fazer o vinho, manter o potencial enológico, tirar o máximo proveito daquelas uvas para ter vinhos de qualidade para estar depois comercializando, né?
3: Fala um pouquinho mais, Renata, sobre pré e pós-colheita. Quais são as principais dicas que você pode dar para o produtor?
5: A gente vai estar trabalhando principalmente o brix correto de colheita dessas uvas, pelo que a gente tem acompanhado os produtores. Às vezes, uma decisão de colher ela um pouquinho mais doce ou um pouquinho mais ácida vai influenciar depois na produção do vinho, na estabilidade desse vinho, na qualidade dele, até mesmo práticas que a gente considera bobas, né? Como lavar bem as caixas de colheita, né? As bagas, elas têm que ter certa integridade. Isso tudo vai influenciar depois, tanto na comercialização das uvas in natura, né? Para ter agregação de valor, porque quem compra vai querer uvas bonitas, né? A gente compra pelos olhos. E depois, claro, na hora de degustar o vinho, a memória da gente, que se comprou uma vez, né? E teve uma boa experiência enológica, com certeza vai voltar a experimentar outras vezes.
3: Nesse dia de campo, você falou também de medidas preventivas. Quais seriam as principais?
5: As principais medidas preventivas, na verdade, seria o acompanhamento, eu acredito, do dia a dia no campo, né? De estar acompanhando principalmente as chuvas, que a gente faz alguns manejos que as chuvas não permitem que fiquem ali muito tempo esses produtos agindo sobre as uvas, principalmente fungicidas, que é o nosso problema maior devido ao calor e chuvas frequentes no verão. Então, a gente vai estar trabalhando um pouquinho quanto a preventivas biológicas e químicas.
3: Alguma ênfase especial em função da possibilidade de mais chuvas por causa do El Niño?
5: Com certeza, a gente vai estar trabalhando, preparando as plantas desde o início aqui, que seria o pós-poda agora em setembro, para minimizar estresses, né? Porque a planta, assim como nós, se passar por algum período de estresse, vai diminuir a produção, né? A gente vai ter problemas, então a gente vai estar trabalhando bastante com indicações de aminoácidos, extratos de algas que podem estar ajudando a planta a passar por esses estresses que a gente pode vir a ter, né?
3: Correto. Quilombo, oeste do estado, tem tradição na produção vitivinícola?
5: Sim, na verdade, Quilombo já tem uma imagem relacionada à vitivinicultura. Tá? A gente tem lá um núcleo de vitivinicultores de Quilombo, são 14 famílias que estão atreladas a esse núcleo, que trabalham juntas, né, em todas as fases, inclusive depois na comercialização. A gente tem vinícola lá, que se chama, uma delas onde vai acontecer o evento, que se chama Vinícola Busnello, é uma vinícola legalizada. A família produz vinhos desde 1960. Quilombo a gente tem no total 27 hectares. De produção de uvas. O ano passado a gente teve uma produção de 23 toneladas por hectare, apesar de ter sido uma safra ótima para frutas, né? Em todos os lugares, foi uma safra que deixou os produtores mais confiantes, animados para trabalhar esse ano, porque quando o clima, né, ajuda, que foi o caso do ano passado, os detalhes vai ser do próprio manejo do produtor, né?
3: Qual é a principal uva lá?
5: Lá a gente tem principalmente a Niagra Branca, a Niagra Rosa, Bordeaux e também a Lorena. Essas seriam as principais uvas que a gente trabalha no município de Quilombo.
3: Pro vinho também?
5: Pro vinho também, aham.
3: Uhum. Então é um vinho tinto suave?
5: Colonial.
3: Colonial.
5: Seco e suave, aham. Uhum.
3: E tem perspectivas de alguma dessas variedades resistentes a míldio? As uvas Piuí, né? Piuí, né?
5: Isso.
3: Serem implementadas na região?
5: Então, a gente está com alguns trabalhos lá em Quilombo. Esse ano, acho que vão ser plantadas 200 mudas para começar um experimento lá. Principalmente, né? Porque a gente tem, sim, problemas de míldio muito forte. Estamos trabalhando junto com a Epagre de Videira, junto com os pesquisadores lá, levando a PIV lá para começar os estudos. E acredito que tem, sim, uma grande probabilidade de ser um sucesso quando bem manejada e trabalhada junto com pesquisadores e extensionistas. Eu gostaria de convidar todos, né, para estar presente, né, no nosso evento do Dia de Campo e também de conhecer Quilombo. Quilombo é um município que tem um turismo muito forte, né? A gente tem lá as Cataratas do Salto Saudades e atrelado a isso a gente tem uma vitivinicultura muito forte, lugares para passear, fazer colheita de uva ou apreciar os vinhos. Então, convidar todos também que conheçam Quilombo, 50 quilômetros de Chapecó. É uma cidade aí que tem uma agricultura familiar muito forte e recebe todos muito bem.
3: Essa é a entrevista de hoje do Panorama Agrícola com a engenheira agrônoma de Quilombo, Renata Menegatti.
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0: Conferindo a hora no sinal, 5:28.

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Aí você tem qualidade e pontualidade com Enio Gás. E hoje, uma carga de gás de presentão para um ouvinte da Rádio Centro-Oeste. É bom!

0: Zinho, tudo certo?
1: É, tudo. Mas é o seguinte, não sei o que está acontecendo com o meu corpo, homem. Olha, final de semana sempre me divirto, vou para os bailes, danço, tenho dormido bem, me alimentado melhor ainda, mas não tenho vontade de trabalhar. Não sei o que que tem. Alguma intolerância, alguma coisa, não dá para entender, senão...
2: Deve ser alguma intolerância também, tu acha? Para. É. Tudo vai bem, né? Quando fala em trabalhar. Mas é mais um dia de lida, né? Para todos nós, oportunidade. Então, bora lá.
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2: Galera participando, se habilitando. Carga de gás, gentileza de Enio Gás. Alô, Vanete Rena, aqui de Pinhalzinho. Bom dia, boa sorte. A Marinete Boto, mora de Pinhalzinho, também participando do sorteio. Quem mais mandou recado?
4: Bom dia, Milton. Tudo de bom?
2: Bom
4: José
2: dia.
4: E Luísa Lourenço, queremos participar do sorteio do Enio Gás. Tudo de bom? E toca uma música bonita para nós.
2: Valeu, família Lourenço. Muito obrigado. Bom dia, boa sorte. Sim, vamos fazer o possível atender aí com o modão também, tá? Bom dia igualmente para Vanessa Jacobi, que está na sintonia. Tudo bem, Vale Gás? Boa sorte. Bora lá. Ei, Elias Pinheiro já mandou a saracura. Para, fecha as galinhas aí, guri. Tá mateando também, mateando. Ô, viu, Elias, não pode mandar o mate com a foto de ontem, tá? Que às vezes os caras me mandam a foto, estão no berço e você tá mandando foto do mar, né? Aí vão combinar, não vale. Mas isso aqui pela gente é agora. Mas pensa no mate de fundamento, né, gente? Pô. Aí é bom, aí é bom. Deixa eu falar com você, 5h34 agora. Olha, haja resistência nesse clima que muda a cada pouco, né? 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
2: 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É tudo especial, tá? 5h35, hora certa. Acompanhe também aí as nossas demais mensagens dos parceiros, já voltamos.
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2: Opa, esta é a ZYV296, canal 265. Estamos no ano 48 de comunicação, agradecendo a sua companhia, atravessando gerações, desejando um dia abençoado, proveitoso para todos nós. 25 de agosto, terça-feira, chegando a brilhação às 5 horas e 40 minutos. Bom dia!

Ao som da Grampa Minoano. Nós ouvimos bem a moda antiga. Foi uma notaça, né, Gê? Brilhação por telefone não vale. O sinal você confere aí, 15 para 6 é a hora certa.

0: leva.
1: Que calor, né, povo? Chega a estralar o termite. Vai, vocês vão brincar com a chapa.
2: É os guri, pai.
3: Tu vai ver os guri. Vai ver. Não me falta mais nada, né, gente? Ui, Aletinho. Mas olha ali o Cleiton Wagner. Buenas pro amigo, hein? Mas é claro que nós vamos estar no Café na Praça do Brasil sábado, né, gente? Eita, nós! Cleiton Wagner, que é o gerente do Sicoob Crédito Itaipu lá em Sul Brasil, domingo, aliás, domingo não, sábado. Vamos estar na Praça Central, Café na Praça. Não podemos faltar, né, Cleiton? Hã? É, vai estar lá também, então tá, vamos se entreverar lá na praça. É, algumas mudanças aí na programação da Rádio Centro-Oeste, a gente até ontem conversava com o prefeito Galino, porque está começando o programa eleitoral gratuito e obrigatório, né, então é, a gente vai fazer algumas pontes, né, algumas entradas de lá, programação daqui, mas tudo certo, vamos estar lá. Sul Brasil, 35 anos. Toda a equipe do Sicoob Crédito Itaipu do Sul Brasil e da região vai estar por lá, né? Se entreverão por lá, gente. Obrigado, Cleito. Um abração. Alô, Elizabeth Schuch e Nova Erechim. Bom dia. 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Vitraria a hora, 11 para 6.
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3: 6 minutos do separando das 6. Temperatura caiu um pouquinho, 11 graus agora. O Chore mandou. Bom dia, Milton. Segundo o Chore, tudo meio travadinho. Dá-lhe alongamento. Esse dia eu falei que eu escutei uns estralinhos aqui. Eu acho que eu exagerei também um pouquinho, né? Ou não foi pra tanto? Para com isso, né, Gi? Para com isso.
4: Acorda, lazarento, sem vergonha, levanta, tá na hora de trabalhar, cacete!
3: Hoje tá difícil.
4: Vai, seu filho da mãe, levanta dessa cama, seu folgado, preguiçoso, tira essa bunda desse colchão, filha de uma égua. Vai lavar essa cara, tomar um banho, seu porco, lazarento.
3: Essa encrenqueira fazia tempo que não vinha, né, hoje?
5: Bom dia, Victor.
3: Bom dia.
5: Eduardo Frazelli, também quero se participar do seu. E uma boa terça-feira abençoada, bom dia.
3: Amém, Frasnelli. O Elias Pinheiro parece que também já está se preparando, está tomando um sadolzinho pro café na Praça do Brasil sábado. Aí sim, né? Pela madrugada. 5 para 6 agora. Daqui a pouco, informativa da FECO Agro.

0: Esse foi o grupo Rodeio no Galope da Vaneira. Teve também milionário José Rico, Canaria do Peito Amarelo. 6 horas, acompanha o informativo da FECO Agro, programa Agronegócio Hoje, unindo campo e a cidade para informação. A gente volta em 11 minutos e meio. Até já!
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0: Seis horas e um minuto, 11 graus é a temperatura.
3: Congresso Nacional de Milho e Sorgo coloca produtividade e sanidade. Cooperativismo catarinense apresenta produtos e oportunidades de negócios à delegação de Ruanda, da África. Essas e outras notícias logo após a nossa mensagem cooperativista.
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3: Agronegócio Hoje. Alô, amigos gaúchos, catarinenses e paranaenses. Eu sou o René Roberto e hoje é terça-feira, edição de 25 de agosto de 2026. E essas são as notícias. A cooperativa Cooperja de Jacinto Machado, sul de Santa Catarina, promoveu na semana passada o Campo Agroacelerador de Inverno no campo demonstrativo da cooperativa. O evento reuniu produtores rurais, cooperados, técnicos, empresas parceiras e profissionais do agronegócio, num dia voltado à troca de conhecimento, inovação e oportunidade de negócios. Com o tema Manejo Integrado para Sistemas Sustentáveis e Produtivos, a programação contemplou roteiros técnicos nas áreas de hortaliças, tabaco e plantas de cobertura, além, é claro, de uma rodada de negócios voltada aos pecuaristas. Os participantes também puderam conferir o tradicional Feirão de Ferragens Cooperja, a campanha de insumos HF e as oficinas do Dia de Cooperar, Dia C. O Campo Agroacelerador de Inverno tem como objetivo apresentar alternativas que contribuam para o aumento da produtividade e da sustentabilidade das propriedades rurais, promovendo a diversificação das atividades, a adoção de novas tecnologias e a melhoria dos sistemas de manejo e gestão. O empreendedorismo feminino tem se consolidado como uma das principais ferramentas de transformação social e econômica do Brasil, com mais de 10 milhões de mulheres à frente dos seus próprios negócios, de acordo com dados do Sebrae divulgados em fevereiro de 2025. O Sicredi reforçou seu compromisso com esse público. A instituição financeira cooperativa fechou 2025 com uma carteira de crédito de mais de 17 bilhões e meio de reais, direcionada para empresas lideradas por mulheres. O valor representa um crescimento de mais de 12% em relação a 2024, quando a carteira somava mais de 15,6 bilhões de reais. Para sustentar esse avanço, o Sicredi tem intensificado o movimento de captações internacionais, somando 3,3 bilhões de reais captados nos últimos 5 anos. Destes, 1,13 bilhão captados somente em 2025. Entre as instituições parceiras, destacam-se o Banco de Desenvolvimento da América Latina, CAF, e a Agência de Cooperação Internacional do Japão, JICA, destinados exclusivamente ao financiamento de negócios liderados por mulheres. Com presença nacional e atuação próxima às comunidades, o sistema Sicredi desenvolve ações que atendem às necessidades reais das empreendedoras, oferecendo orientação e apoio ao protagonismo feminino, que vai além, lógico, das soluções financeiras. O Sicredi destacou Stella Trabuzzi Faiha Franca, superintendente de negócios PJ, Priorizamos uma abordagem humana e educativa. Entendemos que cada empreendedora tem uma trajetória única. Ao oferecer as ferramentas certas e o suporte necessário, ajudamos a transformar a realidade econômica e a promover a equidade nas regiões onde atuamos. Entre as iniciativas de destaque estão o Curso Mulher Empreendedora, criado em 2023 e direcionado para a formação e crescimento de pequenos negócios. O programa já contou com a participação de 1.600 mulheres na modalidade online e mais de 300 no formato presencial. O curso está disponível na plataforma Sicredi na comunidade. Em constante movimento para a abertura de mercados, o cooperativismo catarinense apresentou produtos e oportunidades de negócios do ramo agropecuário à Delegação Oficial da República de Ruanda, composta pelo embaixador africano no Brasil, Lawrence Manzi, por 7 autoridades governamentais e por 26 empresários ruandenses. A delegação africana busca parcerias no setor do agronegócio. O cooperativismo catarinense tem capacidade produtiva, tecnologia, qualidade e escala para ampliar sua presença no mercado internacional. Nosso papel é criar pontes, aproximar as cooperativas de novos compradores e transformar oportunidades diplomáticas e comerciais em negócios concretos. Ruanda demonstra interesse em áreas das quais Santa Catarina possui experiência consolidada, especialmente no agronegócio. Essa aproximação abre espaço para exportação de produtos e também para o intercâmbio de conhecimento, tecnologia e soluções desenvolvidas pelas nossas cooperativas, pontuou o diretor superintendente da OSESC, Ricardo Mioto. As relações comerciais entre Santa Catarina e Ruanda vêm avançando. No ano passado, o estado de Santa Catarina exportou 475,61 mil dólares ao país africano, num crescimento de 187% em relação aos 165,73 mil dólares registrados em 2024. O saldo comercial catarinense com Ruanda na África foi positivo em 468,84 mil dólares, conforme dados do Observatório Fiesc. Farinhas de carnes, peixes e miudezas lideraram as exportações catarinenses para o mercado ruandês em 80,06% do total. O interesse ruandês inclui tanto a aquisição de produtos quanto o acesso à tecnologia e conhecimento produtivo. Trouxemos os melhores produtores e pioneiros da nossa indústria para este encontro. Ruanda busca tecnologia, know-how para modernizar sua produção agrícola e industrial, e Santa Catarina tem exatamente isso a oferecer. É aqui que o negócio se constrói, afirmou o embaixador Manzi. O chefe da delegação e representante do Ministério do Comércio e Indústria de Ruanda, Chantal Tashimire, destacou o interesse em ampliar as relações com o estado. Nosso engajamento hoje busca mais diversidade de negócios. Viemos com representantes do agronegócio, da tecnologia e de diversos setores em busca de parcerias concretas com Santa Catarina. Ruanda tem prioridades claras e sabemos que não é possível avançar nesta área sem tecnologia, destacou Chantal. O encontro teve ainda apresentações institucionais de representantes do setor privado e de desenvolvimento de Ruanda. A agenda foi encerrada com uma rodada de negócios B2B, formada por 15 mesas de reuniões entre cerca de 40 empresários catarinenses e integrantes da delegação ruandesa. E a seguir, logo depois da nossa mensagem cooperativista, nossa última notícia. Congresso Nacional de Milho e Sorgo coloca produtividade e sanidade. Aguardem.
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3: Muito bem, estamos voltando aqui dos estúdios de rádio da Fecoagro em Florianópolis, capital do estado de Santa Catarina. E agora atenção para a última notícia. Acontecerá em Chapecó, oeste de Santa Catarina, no período de 31 de agosto a 3 de setembro, a 35ª edição do Congresso Nacional de Milho e Sorgo. O encontro terá pesquisadores, técnicos, professores, estudantes e especialistas de diferentes regiões do Brasil para discutir desafios, tecnologias e estratégias voltadas ao fortalecimento de duas importantes cadeias produtivas do agronegócio. Promovido pela Associação Brasileira de Milho e Sorgo, ABMS, e organizado pela Empresa de Pesquisa Agropecuária e Extensão Rural de Santa Catarina, EPAGRE, O congresso será realizado no Centro de Cultura e Eventos Plínio Arlindo Denez, no centro de Chapecó, ao longo de 4 dias. A programação terá painéis e debates sobre tendências de mercado, logística, produtividade, bioenergia, sustentabilidade e estratégias para o manejo e controle de pragas e doenças nas lavouras. Um dos destaques de abertura no dia 31 de agosto será a palestra magna do presidente da Associação Brasileira de Produtores de Milho e Sorgo, Abramilho, Paulo Antônio Pusch Bertolini. A apresentação está prevista para começar a partir das 18h50. No mesmo dia, também será lançado um livro de receitas à base de milho e sorgo. A iniciativa busca ampliar a discussão sobre os diferentes usos dos cereais e a sua presença na alimentação. A programação técnica pretende aproximar diferentes elos envolvidos na produção e na pesquisa para discutir soluções capazes de aumentar a eficiência e a competitividade das cadeias de milho e sorgo no Brasil. Paralelamente ao congresso, Chapecó vai receber a primeira Conferência Latino-Americana de Milhos Tradicionais. O encontro reunirá pesquisadores e comunidades tradicionais para debater a diversidade genética dos cereais e a valorização dos chamados milhos crioulos. A conferência também discutirá a importância da conservação dessas variedades e o papel dos cultivos tradicionais para a soberania alimentar. 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
0: Voltamos, 6h11. Informações atuais importantes através da FECOAGRO. E nós seguimos com a nossa programação do Sertão e Querência, trazendo agora Chitãozinho e Chororó, esse projeto lindo, né? De volta às origens, matando saudade.

0: Chitãozinho e Chororó, meninos de roça. Que história, hein? Acertando a hora no sinal, 6:15.
1: Seu Zé, o senhor tá melhor?
2: Não, senhora.
1: Dormiu com a janela aberta, como eu mandei?
2: Sim, senhora.
1: E a dor no peito sumiu?
2: Não, senhora, mas sumiu a televisão e o ventilador.
0: Para com isso. Nada a ver, né? Não, os animais aí. Vamos dar uma olhada aqui, quem mandou a sua participação. Vale Gás, Gênio Gás. O Elimar e Clarice Runoff, Sul Brasil na área. E sábado estaremos aí no município abrindo as festividades dos 35 anos de emancipação política e administrativa de Sul Brasil. Todo mundo convidado. Bom dia, parabenizar o pai e esposo Jones Corradi. Hoje comemora a idade nova. Que ele tenha sempre muita saúde, alegria e felicidade. Esposa Viviane, filhos Sofia e Davi. Parabéns, Jones Corradi. Nosso grande amigão também. Deus te proporcione muita saúde, vida longa, tá bom? A Aline Aish também está na sintonia, obrigado. Boa sorte no sorteio. A Marinette Sulzbacher, Linha Riqueza. Vale Gás, também todo mundo ligado, obrigado. 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Então, entrega pontual também em toda a região e oferece a previsão do tempo com nossa meteorologista Camila Cardoso.
3: Olá, você ouvinte aqui da Rádio Centro-Oeste. A expectativa do tempo para esta terça-feira é uma terça-feira sob condições de estabilidade, sol entre nuvens. Nuvens predominantemente altas e médias em função do jato de altos níveis, com temperaturas máximas que vão chegar à casa dos 24 graus. Esta condição de temperaturas relativamente amenas, tendendo a agradáveis, deve se modificar a partir de amanhã. Isso porque o ar frio dos últimos dias, ele se afastou em direção ao oceano. E, consequentemente, as temperaturas voltaram a se elevar por aqui. A gente espera que na quarta-feira a gente tenha 27 graus de máximas em Pinhalzinho, e beirando a casa dos 30 entre a quinta e a sexta-feira, que serão dias de calor. Aliás, esta é a tendência da semana, a tendência de bons momentos aproveitáveis e temperatura em elevação. Um outro fator que vocês vão perceber ao longo da semana é que o vento vira para o quadrante norte. Há destaque principalmente para ventos fortes do quadrante norte, trazendo bastante calor na quinta e na sexta, o que pode trazer alguma outra pancada de chuva formada pelo calor. Então não se surpreendam se surgir algum núcleo de instabilidade aqui ou ali na quinta e na sexta-feira, mas tudo muito isolado e mal distribuído. De fato, a chuva ganha intensidade e abrangência, ou seja, pegando um número mais significativo de regiões, no próximo final de semana, com destaque para segunda-feira, dia 31, ou seja, o último dia do mês de agosto. Portanto, esta terça-feira, 25 de agosto, é muito aproveitável. O sol aparece entre nuvens, a temperatura fica agradável e o calor retorna aos poucos a partir de amanhã na quarta, com destaque para quinta e sexta. E o final de semana que vem terá instabilidades por aqui. Um abraço a todos, Camila Cardoso, para você ouvinte aqui da RCO.
0: Obrigado, obrigado, Camila. Bom dia, bom trabalho na Grande Pinhal e região, tempo encoberto. A temperatura está na marca de 11 graus, umidade relativa do ar 79%. Nós estamos sob influência da lua crescente, que entra na fase cheia, dia 28, a 1 hora e 19 minutos. 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
5: Bom dia, Milton. Maria Louca de Pinhalzinho. Quero participar do sorteio do Enio Gás. Se for atendida, agradeço. Ótima semana para todos nós.
0: Valeu, Maria. Boa sorte. Obrigado pela companhia também, tá? Participar do Vale Gás, Enio Gás, Nelson Poul também na sintonia, obrigado, boa sorte. Amanda Miller está na sintonia também, valeu. Homenagem para a mamãe Líria Wagner de Linha Coxilha, que hoje está de aniversário. Parabéns, felicidades, tudo de melhor para ela, saúde. A filha Marinette Sulzbacher, Linha Riqueza. Alô, dona Líria Wagner, Linha Coxilha. Bom dia para a senhora, feliz e abençoado aniversário, tá bom? Darcy Albani, Milton, bairro Bela Vista, ligadinho, todo mundo. Boa sorte também no sorteio. Bom dia, família RCO, Milton, Diva Gubiani. Bom dia para toda a família Vale Gás, aquele abraço. Enio Gás, hoje tem carga de gás. Gentileza de Enio Gás, 3366-6200. Direto no nosso WhatsApp, tá? Sorteio às 18 no São Brasil. Quando chega o sorteio, pessoal de gás, ó, 988-19-1423, sinônimo de qualidade e pontualidade, Enio Gás. Douglas Gonçalves também na sintonia. Valeu, galera, continue participando. 6h22.
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2: Ui, galera, essa vinheta aí deu uns 100 anos atrás.
3: Algum pessoal. Problema ah. Nesse grupo aí, se não tiver, podemos arrumar também. Ah. Hoje qualquer pé de galinha dá uma sopa aí, ó.
4: Que a meia-noite é bem
2: uma... Pela madrugada, aí sim, né, gente? Ah, ah. Para com isso, gurizada, para com isso. 6h27, Agrolac, uma grande parceira, minha amiga, meu amigo. 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Às 6h28 tem os Serranos. Meu cavalo.
5: E meu amigo.

0: Meu cavalo, meu amigo, que história, hein? Os serranos, aqui na nossa manhã 100.9. Acertando a hora no sinal, 6h32. 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
1: Esses dias eu tava lagartando no sofá, relaxando, né, Chico? Aí minha patroa vem encher o meu saco e me perguntou assim: o que que tu vai fazer hoje? Eu digo, nada. Ué, mas tu não fez isso ontem? Eu digo, mas eu não terminei. Esses dias eu tava...
0: Pois é, às vezes o cara não consegue terminar, né? Às vezes vai, verdade. Ah, cai assim na castanada, né, gente? Bom dia para Jussara Viana, pessoal de Bom Jesus do Oeste, abençoada terça-feira, amém. Boa sorte no sorteio e no gás. A Tereza aqui de Pinhalzinho também na sintonia, obrigado, boa sorte.
2: Bom dia, Rádio Centro Oeste.
0: Bom dia.
2: Eu quero participar do sorteio do Vale Gás. É o José Raimundo Quedanos, aqui do pai do pioneiro, Pinhalzinho. Quero participar do sorteio, tudo de bom aí. E a próxima música vai para os aniversariantes do dia. Tudo de bom aí, até mais.
0: Valeu, José. Um abração e boa sorte. Obrigado pela companhia também, tá? A Janice Verlan, que também participando do sorteio, boa sorte. Ademir Ternos de Volta Grande. Jair Riva, bota nós de sorteio. Bom dia pra todo mundo, ó. Enio Gás. Aí tu tá bem servido. 988-19-1423. Chama nós que já chegamos, tá? A Olga Triques, igualmente na sintonia, obrigado, boa sorte. Terça do Gás, a Márcia Simon, galera toda ligada, obrigado, boa sorte também. Olha, trazendo algumas informações. Informação para o nosso ouvinte. Olha, tem aí... Museu Histórico que leva pesquisa de Pinhalzinho ao Encontro Estadual de Histórias. Também o INSS permite contratação de consignados sem biometria facial em casos específicos. Ainda na informação, aí no site da Rádio Centro-Oeste, aqui em Pinhalzinho foi realizada castração e microchipagem de cerca de 400 cães e gatos. Também um destaque... para o programa Estação Rural, estivemos na propriedade do amigo Gilson Duarte na última semana, aí na linha Progresso, Santa Lúcia, ali, né? E da assistência técnica até a produção, né? Ele que era técnico, depois, aí tá toda a história em áudio também, em vídeo, né? Realmente vale a pena você conferir nossa Estação Rural, que sempre traz uma história bem interessante, dá para se dizer assim, de evolução. Histórias que vale a pena a gente compartilhar. Esse é o objetivo da Rádio Centro-Oeste, junto com nossos parceiros, de valorizar, visitar e dizer da importância da produção para o Brasil e também para o mundo. Programa que vai ao ar sábado, 6h30. E claro, no nosso site, está lá no YouTube e tudo mais, o pessoal pode acompanhar. Também o destaque é para... o início do programa Horário Eleitoral no rádio e na TV, que começa agora na sexta-feira. Então, no rádio, o programa eleitoral vai ao ar às 7h e meio-dia em ponto. Na televisão, 13h e 20h30. E, claro, tem as inserções que rodam também durante toda a grade. Então, também... a nossa programação que vai estar em Sul Brasil ao vivo na Praça Central, sábado. Então faremos alguns ajustes, né? Porque o programa eleitoral é obrigatório. Então nós vamos nos encaixar lá na programação da praça. Mas claro, lá vai ter animação total para todo mundo. Café na praça, atrações. E nosso trabalho de entrevistas, reportagens também, blocos ao vivo, outros a gente já programa, né? Com a galera desse Sul Brasil, mas a nossa presença é confirmada e você é convidado especial a participar desse momento também, abertura das festividades do município de Sul Brasil nos 35 anos de emancipação político e administrativa, que é em setembro, né? E nós abrimos a programação com festividade no dia 29, sábado agora, na Praça Central de Sul Brasil. Todo mundo no convite. 6h37 agora.
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10: 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Bom dia.
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0: 6h40, é hora certa, terça-feira. Dia Glória, olha, bora lá, 11 graus de temperatura. Hoje é dia do feirante. Então, pessoal que faz as feiras tradicionalmente aí, né? Hoje também é dia do Exército Brasileiro, dia do soldado. Nosso respeito, carinho e admiração a estes nossos heróis. 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

0: 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Clínica Rovania, hora 6h42.
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0: 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Por esse mundão do meu Deus. 15 para 7, hora certa. Bruna Viola.

0: gente na madeira, Bruna Viola, animando a nossa manhã 100.9, esta Rádio Sandrense, prazerosamente, bom dia para todos nós.
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0: Pela madrugada, mas logo amanhã que tá vindo da saída. Não, os caras são animais, né? 12 para 7, Maricinho. Bom dia, Claudir Cornelius, na sintonia, Dilson Espada, Milton Valegás, Enio Gassi, que presentão, né, galera? Abençoada terça-feira, Rosa Pituco, igualmente, obrigado. Marli Rendo, Jardim Mariterezinho, obrigado. Maritânia Basso, Nova Erechim, na sintonia, igualmente, boa sorte.
2: Bom dia, Milton, ali é Patrícia Maia, do Bairro Pioneiro. Quero participar do sorteio do gás. Se for atendida, agradeça.
0: Atendemos com carinho, dona Patrícia, boa sorte. Ó, Enio Gassi, lembrando que o sorteio é às 18h, 18 horas, no São Brasil, com José Soares. Então, ó, agora, 11 para 7, preço de gás, ou a qualquer hora, Enio Gassi, 988-19-1423. Aí é qualidade, é pontualidade, Enio Gassi. 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E a hora certa, 9:30, separa das 7.
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2: Bom dia, Miltinho, tudo bem?
1: Tudo bem.
2: Aqui nós estamos tudo bem, graças a Deus. Podia rodar uma música do Alegratense pra nós aí, ficar bem alegre.
1: Olha aí,
2: na terça-feira. Que tá começando, né?
1: Isso.
2: E queria participar do sorteio do Enio Gás também. Se for atendido, fico muito agradecido. Tudo de bom. Obrigado.
1: Olha, atendemos com muito carinho. Pena, só faltou o nome aqui, né? Mas obrigado pela audiência e pela participação. Se puder complementar, vai estar aqui no sistema, a gente agradece, tá? Francisca Brizola, bom dia, Milton. Boa sorte também do sorteio. Enio Gás, quem mais? Ah, Maria Cecília Lindemann, de saudades também na audiência, obrigado. A Janete Ternos, em Linha Volta Grande. A Marli Ternos, Lajado Pedro, feliz terça-feira para todos nós. Amém! Boa sorte, meu povo!
2: Ah, sim, é o Antônio, eu tava, né? Só pela voz, alguém conhece, né? Mas quem não consegue, não tem problema. É Antônio Rotava.
1: Antônio Rotava, um abraço, tá? Comprovando a audiência, né? É que para o nosso sistema, inclusive para sorteios e tudo mais, né? Então a gente pede sempre, quando a galera dispara aí a mensagem, coloca o nome direitinho e tal. Aí já tá tudo certo para... Como o sorteio é feito pelo próprio WhatsApp da Rádio Centro-Oeste, legal? Obrigado, seu Rotava. Toda a família aí, um abraço. A família Schuster de Juvencio, Kelly, Luana, Alcílio, Beatriz. Que prazer merecer a companhia de todo mundo. 5 para 7 agora.
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1: Pois é, minha gente. 2 minutos e meio nos separam das 7. Agradecer o carinho, a companhia, a participação de todos vocês.
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1: 11 graus a temperatura. Dizer muito obrigado, Senhor, pela graça de mais um dia. Que tenhamos.

0: saúde, proteção, sabedoria, prosperidade, esperança, obediência, paz, consolo aos que sofrem.
1: Pela paz e pelo amor.
0: É a Ele que nós agradecemos a oportunidade de mais um dia e pedimos também que nos dê energia, alegria. E um detalhe importante, consolo também. Muitas pessoas têm momentos que passam por dificuldades, perda de familiares, amigos. Quero mandar um abraço para a família Senen. Saudoso Tarcísio, descanse em paz. E a família toda, a nossa prece de superação. Que você tenha um bom trabalho abençoado no trânsito também, mas lembre-se, Deus nos oportunizou, mas o cuidado, a dedicação, o demais é comigo e com você, tá bom? A gente se encontra por aí, tchau!

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1: 7:02.
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0: Olá, muito bom dia para você. Sejam todos bem-vindos. 7:07, manhã de terça-feira, hoje 25 de agosto de 2026. É hora da gente falar de esporte para É hora de a gente trazer notícia, né? De esporte também para você. Aqui na 100.9 está no ar o Radar, o Resenha Esportiva lá no final do dia, né? Estamos chegando na manhã desta terça-feira, hoje 11 graus a temperatura nesse momento aqui em Pinhalzinho. E a gente chega para te fazer companhia, trazer as informações que movimentam Pinhalzinho, a nossa região oeste, o estado catarinense, o Brasil e o mundo através do 100.9 do seu rádio. A você que se liga com a gente também através das nossas redes sociais no YouTube, para você que está com a gente no Facebook, no aplicativo da RCO. Se ainda não baixou o aplicativo, pode baixar no teu smartphone, um aplicativo leve, não vai pegar muito espaço não, você pode ouvir a gente onde e quando você quiser. Também estamos na Alexa, enfim, chegando para fazer a diferença na sua vida, como todos os dias a RCO faz, trazendo a informação com credibilidade sempre para você. Mas vamos lá, porque aqui não estou sozinho, junto comigo está Henrique Paulo. Seja bem-vindo, Henrique, bom dia.
1: Bom dia, Felipe, ao professor Ricardo, a todos que sempre nos acompanham também na programação do Radar. Desta terça-feira, chegamos aqui com os principais destaques também. A gente vai comentar sobre um atropelamento de três pessoas que aconteceu ontem em Nova Erechim. Traremos mais detalhes sobre esse acontecimento no bairro Morada do Sol durante a noite. O Corpo de Bombeiros foi acionado para atender a essa ocorrência. Também vamos comentar outros assuntos da segurança pública, os principais destaques, para atualizarmos aqui os nossos ouvintes. E também contaremos histórias no programa de hoje. O pessoal vem indicando para a gente também algumas curiosidades aqui da nossa região e principalmente sobre o trabalho na agricultura. E com certeza traremos esse assunto no programa Radar desta terça-feira.
0: Professor Ricardo Niquete, saiu pesquisa aqui em Santa Catarina, os Estados Unidos ameaçando, né, dar consequências aliados do Irã, Brasil aí lançando de vez o plano Brasil soberano e muito mais. Bom dia.
2: Bom dia a todos. Eu acho que, cara, várias notícias, né, mas a que a gente vai mais se debruçar talvez seja a primeira pesquisa da Quest, né, com quase 1.300 catarinenses, então... Vamos falar um pouco dela, o que ela representa, o que ela indica, né? Então vamos se debruçar. E sobre as questões mais vinculadas ao mundo internacional também, né? A gente não sabe, a gente dá pitaco, a gente fala um pouco, porque é um lugar que eu gosto bastante de, pelo menos, escutar, ler, porque é uma coisa interessante entender o mundo, né?
0: Com certeza. E a gente vai falar de esporte para você também. Tem Pinhalense Zagonel Voleibol jogando hoje lá em Brusque. Abraço, professor Fernando Bonato, ao Lucas, todo o pessoal que está por lá, o Éder, né, nosso amigo da Pontes Esportes, inclusive vai fazer a transmissão pelo canal Esporte Live. Hoje começa também duelos da Copa do Brasil. Vamos falar de previsão do tempo com a Camila Cardoso. Também tem a nossa entrevista hoje com o Canto Coral aqui de Pinhalzinho. Então tem muitas informações chegando para você aqui na RCO. E a gente quer agradecer a você que já está no trabalho, que é o pessoal da indústria, pessoal do comércio, a você nas prefeituras, câmaras de vereadores, né, nos órgãos públicos também, levando a RCO sempre junto com vocês no trabalho. Aqui nos dá honra de ter a carona da RCO, né? Você que está transitando na sua cidade, nas BRs, no interior, nas SCs, a quem está em casa, abrindo a porta da sua casa para a gente te fazer companhia na manhã desta terça-feira. 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Mas vamos lá, são 7 horas e 13 minutos e a gente começa com história que Henrique Paulo foi conhecer ontem, um agricultor que já passou dos 80 anos, mas continua na lida. Henrique Paulo conta a história pra gente.
3: O seu Romeu Freles, de 86 anos, continua trabalhando na agricultura. Mesmo com a idade, ele ainda mantém viva uma tradição em sua propriedade, a construção de 2 galpões que eram utilizados para guardar ferramentas antigas. No distrito de Juvencio, no interior de Saudades, ele ainda cultiva lembranças boas do tempo que passou.
4: 65, aí foi construído. Morada, né, e galpão para fazer a plantação, para fazer a colheita, colher soja, milho, o produto da colônia. A gente plantava tudo manual esses anos, né? E daí a gente aí colhia, né? Daí depositava nos galpão e depois daí levava com o caminhão para a cooperativa. Aí entregava lá o produto. Soja, milho, né? Tem a carroça de boi, tem ali, lá do Rio Grande, estava 5 anos morando lá de arrendatário, depois de casado, né? E daí amei, trabalhar amei. Daí eu, no fim, eu enjoei, né? Entregar tudo a parte. Daqui a renda era mais barata, a terça parte. E daí eu vim morar para cá, para Santa Catarina, né? E daí já faz, foi em 66, quando vim morar aqui. Mas estou mantendo a propriedade assim, né? Limpando.
3: O senhor ainda trabalha no dia a dia aí? O que, que o senhor faz?
4: Ah, eu planto, estava carpindo aí, tem os cantos para plantar feijão e milho, né? Arroz. Mas eu não fico parado, tem que plantar, né? Uns cantinhos.
2: Baita história, né? Eu acho que essas histórias, né? Parabéns. Qual é o nome dele mesmo?
1: O seu Romeu Freles.
2: Romeu, parabéns, né? Porque essas pessoas... Geralmente teve uma migração muito grande dessas pessoas para a cidade, né? E ele continua ainda ativo, né? Trabalhando. Eu acho que quem trabalha no campo, assim, quem trabalha com a enxada, de alguma forma ganha uma longevidade, porque isso dá uma força para a pessoa muito grande, né? Eu lembro lá na minha avó, que também trabalha assim. Eu tenho 93, vai fazer 94 agora em setembro. Então, acho que tem uma certa disposição em relação a isso. E sobre a casa e tudo, também ele conta um pouco a nossa história, né? Então, nós somos forjados nesse mundo agrícola. Então, tá de parabéns. E uma história muito interessante, né? Tu falou que ele tem a companheira dele, né? Então, isso é interessantíssimo.
1: Ele nasceu em Ernestina, no Rio Grande do Sul, em 1940, e o seu Romeu... Ele que tem uma particularidade na sua propriedade, que é a ponte do nada, que vai para lugar nenhum. Uma história que a gente já contou aqui também, é construída há alguns anos, e que o projeto não teve andamento. Seria o desvio da BR ali, mas que o projeto, enfim, a obra acabou parando e a ponte se tornou um atrativo turístico na sua propriedade. Hoje, atualmente, a gente até foi conversar com ele sobre isso. Ele contou que realiza agora a plantação ali nos fundos do seu terreno, dos hectares que ele tem. E a ponte, então, fica praticamente no meio da plantação. Então, muitas pessoas iam lá, tiravam fotos, ciclistas, enfim, motociclistas. E, com certeza, chamava atenção justamente por ser uma ponte, assim, no horizonte, sem ter um objetivo concreto, né? Então, está lá a estrutura. Até tem um riacho por lá também que passa na propriedade do seu Romeu, distrito de Juvencio, e que provavelmente vai ficar lá por muitos anos ainda.
2: Será que é muito alto?
1: É, bastante. Agora não sei
2: se é porque aquele lugar tinha uma escada pra subir lá em cima, fazer alguma coisinha.
0: Fazer uma fotinha de lá?
2: É. Porque aí. Só não dá pra fazer igual que fizeram lá em. Acho que no interior de São Paulo, né? Aqueles que joga pra baixo.
0: Com ah, os.
2: Bob Jump. Não sei como é que chama isso.
0: Não, Bob Jump não é, mas é Jump, ó. É alguma coisa parecida com isso.
2: E o cara tem que colocar. E tem que colocar os cabos, né? Porque lá. Aquela que aconteceu lá, jogaram a menina pra baixo e esqueceram de botar. Só tinha uma coisa pra fazer, eles esqueceram de colocar, né? A corda, né? Você lembra?
1: Lembro. Foi em Limeira, São Paulo, se não me engano.
0: É. Vamos em frente.
1: Vamos seguir aqui. Com as notícias, a gente fala sobre o final de semana aqui em Pinhalzinho, que teve uma ação voltada à saúde e ao bem-estar animal, com a castração e a microchipagem de aproximadamente 400 cães e gatos. A iniciativa foi feita por meio do programa PET, levado a sério, reunindo tutores, voluntários, profissionais da área veterinária,

0: equipes da Prefeitura e da Vigilância Sanitária, além da ONG Patinhas do Bem. Segundo a organização, a ação teve como objetivo contribuir para o bem-estar, a saúde dos animais, a identificação e o controle populacional, além de auxiliar na prevenção do abandono. Os procedimentos de castração foram realizados pela Clínica Veterinária Projeto e pela profissional Karine Kwiatkowski. A ONG Patinhas do Bem destacou o trabalho dos voluntários e considerou o resultado dos 2 dias de atendimento uma importante conquista para a causa animal no município.
1: É uma baita realização, né? Eu acho que isso é importante cada vez mais, né? A ONG Patinhas do Bem e todo mundo que tem essa causa animal como algo importante. Eu acho que a castração e essa microchipagem é uma coisa positiva. Nós temos muito ainda, a gente não imagina, mas a gente tem bastante gato e cachorro abandonado. Então fazer isso acho que é uma coisa boa, porque de alguma forma ajuda nesse processo de controle, né, de natalidade. E essa castração também para quem tem o seu pet em casa, né, é uma coisa interessante. Eu acho que cada vez se multiplica mais. Só que achei o número grande, né? 400, eu achei que os caras trabalharam bastante, né?
2: E aí tem um ponto, professor, que tem que tirar o chapéu, né, para quem faz essa iniciativa. A gente tem muita coisa a tratar nos municípios e no estado. Eu acho que não vai ser um tema que vai ser debatido, por exemplo, com os candidatos a governo. Talvez os candidatos a deputados podem levantar essa pauta. Mas é algo que chama atenção também, porque é um, não vou dizer dos problemas, mas algo que todos os municípios têm isso, que estão tentando buscar uma solução, né, para isso, mas tem muita dificuldade. Tem um programa do Estado, né, que talvez o governador use em sua campanha alguma questão muito pontual, não em grande destaque. Mas não é algo exclusivo de Pinhalzinho. Todos os municípios, se for sentar conversar com os prefeitos, todos vão dizer que a situação dos animais de rua é algo que preocupa, porque é saúde, né? É algo que chama atenção, principalmente por causa da saúde. Não é só a questão do bichinho estar circulando na cidade, e sim de doenças que possam circular, o aumento desses animais sem ter um lar, ou seja, que ficam nas ruas e sem ter um dono, e acaba gerando transtornos, muitas vezes, para as comunidades, não por conta dos bichinhos, né? Mas é algo que realmente preocupa.
1: Só que eu acho que é uma discussão que vai passar ao lado, não vai ser uma discussão que vai se ter. É uma pauta que mobiliza algumas pessoas e outras pessoas gera um pouco de desconforto. Então é uma questão, mas eu acho que é uma questão de saúde pública. Eu acho que cada vez mais tem que fazer. Eu gosto muito. Gosto, sim, eu tenho gato, mas eu gosto muito de cachorro, mas eu sou muito mais de cachorro com... Gosto da sinofilia, né? O cachorro com pedigree. Mas eu acho que a gente tem que ter a gente tem que levar mais a sério esse pessoal, que responsabilizar mais esse pessoal que abandona os cachorros, né? Essa é uma, talvez seria uma pauta. Mas eu acho que isso, Felipe, a sociedade em tese, ela está caminhando para cada vez mais judicializar essa parte de quem causa maus tratos. E abandonar um cachorro, um gato, é maus tratos, né? Então, acho que cada vez mais isso vai ser. E essas ONGs fazem um trabalho gigantesco, né? Porque o Estado, nesse lugar, é totalmente omisso, né?
2: É algo que é muito delicado de se falar, mas tem que tirar o chapéu, né? São 400 castrações feitas em um dia aqui em Pinhalzinho. Então, tomara que outros municípios também tenham esse trabalho sendo realizado, porque é algo que vem sendo muito debatido internamente nos municípios e cada um busca solucionar da sua forma também. Mas hoje quem está de aniversário é o município de Chapecó, gente. É isso mesmo, Chapecó completa hoje 109 anos. E o Autódromo Internacional Márcio Vaccaro será apresentado oficialmente hoje, terça-feira, durante as comemorações dos 109 anos do município. A estrutura estará aberta à comunidade a partir das 10 horas, com estacionamento, banheiros, espaço para churrasco e food trucks. O evento terá uma programação especial voltada ao automobilismo, com demonstrações e disputas de diversas categorias. Entre as atrações confirmadas estão o caminhão utilizado pelo piloto Felipe Toso na Copa Truck e o carro de Filipinho Toso da NASCAR Brasil. Pilotos de Chapecó e região também irão participar dessa programação. Apenas os carros particulares não serão permitidos na pista, mas hoje o aniversário de Chapecó, e com essa inauguração do Autódromo Internacional, que o professor Ricardo Niquete também vai ser, de uma forma uma atração de turismo para o Oeste Catarinense. É.
1: Obviamente, né? E Chapecó, a gente também, nós que a gente mora pra cá, Chapecó é um pouco nosso também, né? Porque a gente tem Chapecó como centro, a gente frequenta Chapecó, então de alguma forma ela abraça a região inteira. Então parabéns ao pessoal que nasceu em Chapecó, aos chapecoenses e todo mundo que participa dessa grande cidade do Oeste de Santa Catarina, né? E eu acho que o autódromo é uma idealização que vem suprir uma demanda que tem em Chapecó, que é a demanda de lazer, né? De alguma forma, nós somos uma região que trabalha muito, que tem vinculação com isso muito grande, mas ainda falta espaços de lazer e tudo. E eu acho que Chapecó está puxando a frente nisso também, né? Autódromo é uma forma, claro. Tem algumas pessoas que vão usar demais, outros um pouco menos, né? Mas eu acho que é uma opção, né? E aí, com esses eventos e tudo, eu acho que é uma coisa importante. E eu acho que eles tiveram também sorte, né? Por causa do tempo, né? Claro, tá um pouco, talvez tá um pouquinho frio de manhã, mas eu acho que vai ser um dia bonito, né? Então vai dar para aproveitar bastante para ir lá, visitar, né?
2: Com certeza. E destacar, lembrando a você, que Márcio Vaccaro, né, foi um empresário da região de Xanxerê, com atuação em Chapecó, na nossa região oeste aqui, que veio a falecer num acidente de moto no mês de março, né, deste ano, e por isso foi homenageado com o nome do Autódromo em Chapecó. E também parabéns ao município de Chapecó pelos seus 109 anos, é um dos pioneiros, o maior município do Oeste Catarinense.
1: É, ele tinha muitas empresas, né? Acho que La Pulse e todas, né?
2: É, se não me engano, a Nutrata também. É. Então, ele era foi num acidente, acho que até na Argentina.
1: Na Argentina,
2: né? Argentina, no Chile, não lembro agora. Ah, foi num sábado esse acidente que acabou vitimando o Márcio Vaccaro, mas que agora levado seu nome em homenagem no Autódromo Internacional de Chapecó.
0: E seguindo aqui com as notícias, começou nesta segunda-feira e segue até quinta a segunda semana estadual de combate à corrupção promovida pelo Ministério Público de Santa Catarina e pela Universidade do Vale do Itajaí, a Univale. A programação terá debates, palestras e atividades voltadas à ética, transparência, governança e participação cidadã. Um dos destaques é a participação do professor e advogado colombiano, o Camilo Enciso, especialista em combate à corrupção e integridade pública. O debate será sobre as perspectivas do Brasil e da Colômbia no combate ao problema. Na quarta-feira, haverá uma atividade online sobre governança, cidadania e transformação social. Já no último dia, a programação termina com uma conversa sobre os resultados do programa Educando Cidadãos. As atividades são gratuitas e voltadas a profissionais, estudantes, professores e demais interessados no tema.
1: Agora é uma discussão interessante, né? Então vamos lá, né? A corrupção, né? O que vem primeiro, né? Tipo, somos corruptos e o governo, o Estado, o direito tenta combater isso, ou a gente, de alguma forma, a gente corrompe as pessoas, a gente torna as pessoas corruptas, né? Qual dos dois é a questão, né? Porque numa sociedade que tem menos corrupção, a sociedade inteira, ela tolera menos a corrupção, ou uma sociedade que tem muita corrupção tolera mais a corrupção? São temas que tu podia levantar. Eu acho que o combate à corrupção é um tema importantíssimo, porque o Brasil, de alguma forma, é uma coisa que nos corrói, né? É uma marca que é difícil, né? O Brasil é um dos países mais corruptos do mundo, só que nós não fomos nós que inventamos isso, né? Todos os países o têm, né? Não existe um país que é sacrossanto, que não tenha corrupção. E onde e o que, que a corrupção se estrutura? Quando tem poder, né? Poder, dinheiro, ela gera a atração de tu exercer esse poder de uma forma aquém daquilo que a gente chama de moralidade, né? Aquilo que a gente acha certo ou errado. Então é um tema importante. Eu acho que a gente teria que levar mais a sério. E uma sociedade que todo mundo quer ter vantagem, é uma sociedade que a corrupção começa a ser cada vez maior. Então, veja, são temas que a gente pode dizer assim, será que a nossa sociedade está preparada para a gente recuar e a gente não querer levar vantagem em tudo? Então, aí a corrupção vai ser combatida, não porque ela vai parar, mas porque a gente vai tolerar menos, né? Então, uma sociedade que todo mundo quer ter vantagem, a gente chama isso de lei de Gerson, não sei se tu lembra.
2: Não lembro.
1: O Gerson jogava na Copa de 70, foi campeão, Gerson, e ele comprou um cigarro, e o cigarro era... tinha uma extensão, ele era maior, né? Só que pagava o mesmo preço. E ele falou, faça como o Gerson. tem ela vantagem em tudo, né? Então por isso que a gente ficou Lady Gerson, que quer levar vantagem em tudo, né? Então levar vantagem em tudo, tratar os seus amigos de forma diferente, isso é o princípio da corrupção. E só para terminar, para não dar tanta aula, a corrupção ela infringe um princípio muito grande no direito, que é a igualdade. Quando a gente tem a corrupção, a gente não trata as pessoas de forma igual. A gente, de alguma forma, trata elas de forma diferente. Então, esse é um problema seríssimo. E o Brasil tem isso como marca, né? O Brasil tem o famoso jeitinho, né? Por isso que a gente é... A corrupção é tão próxima de nós, mais do que a gente imagina. Sempre a gente dá um jeitinho de beneficiar os nossos e tipo, de alguma forma, aos inimigos, a lei. O que é a lei? A igualdade. Aos amigos, tudo. Aos inimigos a lei. Já viu essa frase? Nunca viu?
2: Já.
1: É uma frase bonitinha, né?
2: Vamos ouvir o professor Camilo Inciso, que falou aos amigos da DSC de Floripa, e você ouve agora.
3: Bueno, Colombia ha avanzado muchísimo en materia de tecnología para el seguimiento de la contratación estatal. Hoy en día toda esa información está en datos abiertos, se puede procesar, se puede analizar. Esto nos ha permitido utilizar herramientas de inteligencia artificial para detectar de manera oportuna riesgos de corrupción. Esto lo está utilizando la Contraloría, lo están utilizando los órganos de control en el país, y creo que es un aporte importante. 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en una democracia es fundamental saber quién interactúa con quién, quién pide qué ante el Estado para poder hacerle seguimiento a que esa relación sea transparente, que no haya tráfico de influencias, que sigue siendo un problema gigantesco en América Latina y sé que en Brasil también.
2: Está aí, portanto, o professor Camilo Inciso. Também vamos ouvir o promotor de justiça, o Afonso Guizo Neto, que também comentou, falou com os amigos da DSC.
4: Tempos de desânimo, digamos assim, as pessoas às vezes estão sem referências. Eu acho que o grande sacada, o grande objetivo do Educando Cidadãos é reunir essas pessoas, essas entidades, mais de 70 entidades, essa união plural, com pensamentos diferentes, buscando um denominador comum. Uma sociedade onde o controle social ajuda a boa governança e formar círculos virtuosos. Não tem uma fórmula mágica, não tem um salvador da pátria, mas tem mangas arregaçadas e trabalho conjunto. Então, essa semana, ela simboliza isso. É uma semana, a lei estadual da Assembleia, quando estipulou essa semana de combate à corrupção, ela está chamando a atenção para um problema que não é só dos políticos, que não é só dos brasileiros, é um problema universal. Por isso, dessa interação com palestrantes do exterior, que têm problemas similares ao nosso. Quais as soluções? Quais os caminhos? Então, a gente não tem todas as respostas, mas a gente tem uma certeza. Junto, a gente pode sentar à mesa, dividir essas dificuldades e achar soluções.
2: Está aí, portanto, o promotor de justiça, o Afonso Guizo Neto, também falando sobre, portanto, essa semana especial, essa programação em parceria de Santa Catarina também com a Colômbia em combate à corrupção. Seguindo por aqui, trazendo mais informações a você, sintonizado com a gente nesta manhã de terça-feira. Vamos falar de pesquisa agora, porque, gente, a primeira pesquisa Quest, contratada pela NSC para a disputa do governo de Santa Catarina, aponta o governador Jorginho Melo do PL na liderança com 50% das intenções de voto. Em segundo lugar, aparece João Rodrigues, do PSD, com 17%. Depois, vem Gelson Merizio, do PSB, com 4%, e professor Marcos Sodré, do PSDU, com 2%. Os demais candidatos registraram até aqui 1%. O levantamento aponta ainda que 16% dos eleitores estão indecisos, enquanto 8% não sabem ou não responderam. A pesquisa foi realizada entre 20 e 23 de agosto, com 804 entrevistados. A margem de erro é de 3 pontos percentuais para mais ou para menos, e o nível de confiança é de 95%. Professor Ricardo Niquete, a primeira pesquisa pós ter iniciado aí o período oficial das eleições.
1: Vamos tentar decifrar ela, né? Então tem a mesma, depois acho que, não sei se tu vai falar, a pesquisa para presidente.
2: No estado, né?
1: do estado, é. E aí elas têm uns dados assim que são interessantes. Claro que temos um nível de indeciso muito grande, né? Esses indecisos geralmente eles pendem mais para a oposição, né? Porque são indecisos, então a situação geralmente é a que se mais coloca e tudo. Mas vamos falar. O João Rodrigues tem 17% das intenções de voto e o Merizio tem 4%, né? Dá 21%. E o Lula tem 20% da intenção de voto em Santa Catarina. Claro que não é uma conta assim, né? Como não é o mesmo eleitor, mas a grande questão é assim, se tu vais pensar o que essa pesquisa representa, tem duas grandes formas, eu acho, de ver. Primeira é a articulação que o Jorginho Melo teve durante esses 4 anos, né? Ele conseguiu articular um bom vice, fez uma campanha, girou o estado, ele é bom em marketing também, girou, está com 50% dos votos, ele tem uma aprovação de quase 60%, né? Então ele tem muito encaminhado a sua reeleição. Isso é uma... dá para comprovar isso pelos números, né? Segundo, João Rodrigues, pela toda a articulação que ele teve com o PP e com o MDB, de alguma forma se coloca como a segunda via. Isso é importante também para o João Rodrigues, porque o ano passado se articulou muito essa relação com a eleição passada, desculpa, com o PT, né? Então hoje o João Rodrigues, a partir dessa articulação e do seu nome colocado, ele é a segunda via. A gente parece que é pouco, 17%, mas para o litoral e para o estado de Santa Catarina, ele se coloca como via, se coloca como, se apresenta para Santa Catarina como a segunda via. O Merizio, talvez desde uma desidratada, porque o eleitor que é mais à esquerda, vê ele com pouca viabilidade de vencer. Então ele vai talvez colocar seu voto no João Rodrigues, né? Então isso é o dado da pesquisa. Agora, como esses números vão se movimentar? Essa é a grande questão. Eu acho que se não acontecer nada de novo, a tendência é que o João Rodrigues o Jorginho Melo está com uma margem muito boa para fazer a campanha. Mas o João Rodrigues tem agora a visibilidade, porque grande parte do estado não conhece João Rodrigues, né? Então vamos ver como essas coisas vão se movimentar. E só para todo mundo saber, a eleição que tem menos movimento de números ao longo do processo sempre é a eleição para presidente. Por quê? Porque as mídias trabalham com ela durante 4 anos. As eleições para governador e para senador, elas se movimentam mais ao longo do período eleitoral, né?
2: E tem alguns pontos que eu quero chamar a atenção aqui. Primeiro, achei pouca porcentagem do Gelson Merizio, 4%, tá? Achei baixíssima. E aí vem essa questão que você falou referente aos votos do Lula, né? Somados mais ou menos fecha essa conta, mas que é uma conta muito mais complexa do que você só olhar os números e falar isso. Acho um recorte muito pequeno de 804 aqui, 804 eleitores com mais de 16 anos. Em qual região que foi feito isso e quais regiões? Acho um recorte muito pequeno.
1: Mas é que teve mais, por enquanto, né? A eleição, a pesquisa teve mais eleitores, mais de todas.
2: Sim, né? Tem isso. Mas tem uma outra questão que me chama muita atenção. Para quem está acompanhando os debates, inclusive ontem teve um lá numa rádio Eldorado, acho que é de Criciúma, algo assim. João Rodrigues e Ralph Zimmer. É o grande embate que está tendo, né? O Ralph Zimmer é o cara que está chegando e batendo de frente com o João Rodrigues. O Jorginho Melo não está indo nesses debates, por enquanto. E o Ralph Zimmer tem 0% na pesquisa. E aí o João tem 17%, mas tu vê o Marco Sodré do PSTU com 2%, o Brigadeiro com 1%, a Leixaldi, o Bruno Pedreiro lá do PCO, que a gente comentou outro dia aqui, que o cara é pedreiro, nem no primeiro dia de campanha ele estava fazendo obra, não estava nem fazendo campanha, tem 1%, e aparece Ralph Zimmer com 0%. E aí, isso que eu busco interpretar, sabe? Cara, ou o pessoal não está gostando nada dele, ou o que leva...
1: É que não tem base, né? Não,
2: pois é. Mas aí é o cara que mais está aparecendo no debate, debatendo com o João
1: tudo
2: Rodrigues.
1: Tudo bem, mas é que não, isso não se materializou ainda na pesquisa. Eu assim, tem várias questões. Eu acho que um desafio do João Rodrigues nessa campanha é como ele se torna uma pessoa que vai, de alguma forma, dividir ou, de alguma forma, diminuir a intenção do cara que vota Bolsonaro e vota João Rodrigues. Essa é a grande questão. Porque o que dá para ver nessa pesquisa, nitidamente, é o cara que vota Bolsonaro para presidente, vota Jorginho Melo. Porque é 50, Cara, tudo que tu falou tá certo, não tem que analisar assim, nessas contas de padeiro. Mas, ó, Jorginho Melo, 50%. Bolsonaro em Santa Catarina, 45%. Então, tipo, existe ali uma relação. E aí, como o João Rodrigues trabalha com a direita? Eu acho que essa é a grande questão. Como ele se movimenta à direita? Lógico que esses números vão diminuir, vão se alterar. Por quê? Porque o número de indecisos, que é 16%, vai chegar lá uma semana, duas antes, vai chegar lá, sempre é 5, 4%. Então, esses 10, 11% vão para algum lugar nessa viabilidade, né?
0: Vai escolher alguém.
1: É. Então, tipo, e a tendência é escolher gente da oposição, porque a situação, ela se estrutura mais durante os anos inteiros, né?
2: Já tá meio decidido o eleitor.
1: Só que a grande questão é se o João Rodrigues vai conseguir, para ele conseguir pro segundo turno, ele vai ter que se colocar como candidato viável ou seguro para esse pessoal que é um eleitor mais ferrenho do Bolsonaro.
2: Vai ter que ter um fator novo na eleição, talvez?
1: Eu acredito que sim. Se a eleição caminhar tendo uma certa estabilidade, não se movimentar, não esquentar, e ela não tiver algo novo, a tendência é as pessoas é votar naquilo que eles acreditam que está funcionando bem.
2: E antes do Henrique trazer o cenário nacional aqui no estado, deixa eu falar para você também aqui da pesquisa ao Senado, né, que apontou pela primeira vez Espiridião Amin como liderando essa disputa com 19%, Carlos Bolsonaro do PL, ou Espiridião Amin do PP, né? Do Carlos Bolsonaro do PL, 16%, Carol Detone, 12%, Décio Lima, 9%, o Afrânio Bopré do PSOL, 2%, o Lunelli, 2%. Aí demais tem 1%, indecisos ou não sabe não respondeu, 23%, brancos e nulos, 11%. Detalhe, para a primeira vaga, Espiridião Amin, 23%, Carlos Bolsonaro, 21%, Carol Detone, 12%, Décio Lima, 10%, os demais, 2% ou menos. Para a segunda vaga, Espiridião Amin, 15%, Carlos Bolsonaro, 12%, Carol Detone, 12%, Décio Lima, 7%, Afrânio Bopré, 3% e Lunelli, 2%.
1: Tá, mas aí nós temos que... Eu sempre falo isso, mas vou falar de novo. Nós não inventamos um jeito confiável de fazer pesquisa para Senado quando tem duas vagas. Cara, se tu vai recuar o ano passado, a eleição passada, a quantidade, eu acho que teve um dado, acho que da... Acho que a Folha de São Paulo que levantou esse dado. Acho que 12 ou 13% das pesquisas acertaram, porque é muito difícil tu fazer uma pesquisa, porque tu pede pra pessoa quem ele vai votar. Aí a pessoa vai colocar o candidato geralmente. O segundo, a mobilidade que tem esse segundo voto é muito grande, a gente muda muito ele, e a composição dos votos é ainda mais difícil de mapear. Claro que essas pesquisas mostram uma certa popularidade do Amin. Por quê? Porque o Amin é um cara conhecidíssimo, é uma marca do estado de Santa Catarina. Só que eu acho que a gente tem que ter muita calma na eleição para senador, porque é uma eleição que é difícil de fazer pesquisa.
2: E aí tem agora um detalhe, um recorte aqui, professor, que é muito importante. O Décio Lima tem a maior rejeição, 45%. O Carlos Bolsonaro, 40%.
1: Isso é um dado bom.
2: E o Amin, 31%. Mas a Carol Detone, por exemplo, tem 12% de rejeição apenas, tá? Mas aí se tu for para um outro dado, que não conhece, o eleitor pesquisado não conhece, o Amin, 22%.
1: O cara não conhece o Amin, o cara vem de Marte, né?
2: Carlos Bolsonaro, 26%. Carol Detone, 65% de pessoas que não conhecem. Décio Lima, 35%. Aí Afrânio Bopré, 79%. E o Lunelli, 87%. Lembrando que o Lunelli é atual deputado estadual.
1: Tá, mas tudo bem. Mas é por isso que eu te digo, esse movimento, tu colocar a rejeição, talvez seja um dado bom. Por que a rejeição coloca? Esse cara eu não vou votar. Tem duas chances, esse cara não vai votar, com certeza. Então, esse é um dado importante que pode ajudar a entender a pesquisa. E outra é o conhecimento, né? Provavelmente a Carol Detone, depois da eleição, depois desse processo, ela vai ser muito mais conhecida. Então, isso vai fazer com que as pessoas pensem, talvez, no segundo voto. Por isso que é uma eleição... Eu acho que a eleição para Senado, ela... De 0 a 10, ela está 9,5 indefinida. Ela não... Essas pesquisas não refletem realmente o que vai acontecer na urna, porque ela tem muita coisa para acontecer e ela é muito instável, é uma eleição instável. Eu vou dizer assim para nós, né, que nós gostamos de política, tu pede para a gente quem vai votar para Senado, a gente já pode mudar? Agora, tu imagina para uma pessoa que não está vinculada a esse mundo, é uma eleição muito difícil.
0: Exatamente. E a mesma pesquisa também, só detalhando aqui, como o professor Ricardo mencionou, o Flávio Bolsonaro aparece na liderança na disputa presidencial aqui em Santa Catarina. O candidato do PL tem 45% das intenções de voto entre os eleitores, contra 20% do presidente Lula do PT. Na sequência, aparecem o Renan Santos, do Missão, com 4%, o Romeu Zema, Augusto Cury e Ronaldo Caiado, com 3% cada. Samara Martins soma 1%, enquanto os demais candidatos não chegaram a 1%. A pesquisa mostra ainda que 13% dos entrevistados estão indecisos e 8% afirmaram que votarão em branco, nulo ou não pretendem votar. Para 70% dos eleitores, a escolha para presidente já é considerada definitiva. Entre os eleitores de Flávio Bolsonaro, 79% dizem estar decididos, enquanto os eleitores de Lula, o índice chega a 80%, Felipe.
2: Pois é, né? Não tem algo de muito novo aqui, né? A perspectiva do Estado é que justamente Flávio Bolsonaro desponte e seja o mais votado. Agora, o que me chama muito a atenção, né, é que Renan Santos, Zema, Cury e Caiado não conseguem emplacar nem em Santa Catarina, nem no Brasil, como a terceira via, né? Digo, uma terceira via palpável. A gente teve aí a participação do Caiado, do Augusto Cury e do Renan Santos em debate nesse final de semana na Band. Claro que isso vai reverberar futuramente numa próxima pesquisa, mas olha, não estou vendo pelo recorte de Santa Catarina e até olhando os recortes a níveis nacionais da terceira via em placar. Acredito que a disputa deve ficar entre Flávio Bolsonaro e Lula. Isso é bom ou ruim? Aí é outra história, é outro debate que a gente teria que fazer. Né? E tem muito caminho pela frente, estamos ainda em 25 de agosto, não começou ainda a propaganda eleitoral gratuita, que pode fazer muita diferença, principalmente nas classes mais baixas, né? C, D, E, pode fazer a diferença porque o rádio e a TV alcança mais esse público também, mas não vejo grandes surpresas, né? Tanto até nessa última informação que o Henrique trouxe, 79% dos eleitores do Flávio Bolsonaro decididos, né, que votam nele e não mudam, e do Lula 80%, né, aquele voto fidelizado. E agora tem uma coisa que chama atenção, e dá para deixar até aberto para a gente debater com o Fabiano na próxima semana, com o professor Ricardo Niquete nos próximos dias, é a questão se Carlos Bolsonaro não se eleger, né, para o Senado. E a gente tiver um segundo turno aqui em Santa Catarina, entre Jorginho Melo e João Rodrigues, por exemplo. Por que que eu falo isso? Porque se Carlos Bolsonaro chegar a não se eleger, né, na chapa do atual governador, como é que vai ser o posicionamento da família Bolsonaro? Será que vai pesar aquele negócio e dizer, não, o governador acabou não ajudando a eleger o Carlos Bolsonaro para o Senado, segundo turno, vai abraçado ainda no Jorginho Melo, fiel, né, nessa disputa, ou vai balançar, talvez, não vou dizer abrir o voto, dizer que vai apoiar João Rodrigues, mas ficar mais isenta a família Bolsonaro aqui no Estado. Hoje, se fosse essa pesquisa que a gente acabou de trazer, a gente teria Espiridião Amin e Carlos Bolsonaro. Mas volto a falar, a gente está em 25 de agosto, né? Tem mais quase 40 dias aí de campanha, então tem muita água para passar debaixo dessa ponte. Porém, é um questionamento que fica, como é que ficaria o posicionamento da família Bolsonaro caso isso viesse a acontecer. Mas, se, é uma história para a gente falar depois, isso daqui, né? Após dia 13 de outubro, ou melhor, 4 de outubro, depois que abrir as urnas e a gente tiver o resultado, pode ser um dos temas que a gente vem abordar em nossa programação, e não só aqui na RCO, mas na política catarinense também. 7:47, vamos passar com a previsão do tempo, que está chegando agora no oferecimento da Única Centro Odontológico. 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Olá, Camila.
5: Olá, você ouvinte aqui da Rádio Centro-Oeste. A expectativa do tempo para esta terça-feira é uma terça-feira sob condições de estabilidade, sol entre nuvens. Nuvens predominantemente altas e médias em função do jato de altos níveis, com temperaturas máximas que vão chegar à casa dos 24 graus. Esta condição de temperaturas relativamente amenas, tendendo a agradáveis, deve se modificar a partir de amanhã. Isso porque o ar frio dos últimos dias, ele se afastou em direção ao oceano. E, consequentemente, as temperaturas voltaram a se elevar por aqui. A gente espera que na quarta-feira a gente tenha 27 graus de máximas em Pinhalzinho, e beirando a casa dos 30 entre a quinta e a sexta-feira, que serão dias de calor. Aliás, esta é a tendência da semana, a tendência de bons momentos aproveitáveis e temperatura em elevação. Um outro fator que vocês vão perceber ao longo da semana é que o vento vira para o quadrante norte. Há destaque principalmente para ventos fortes do quadrante norte, trazendo bastante calor na quinta e na sexta, o que pode trazer alguma outra pancada de chuva formada pelo calor. Então, não se surpreendam se surgir algum núcleo de instabilidade aqui ou ali na quinta e na sexta-feira, mas tudo muito isolado e mal distribuído. De fato, a chuva ganha intensidade e abrangência, ou seja, pegando um número mais significativo de regiões, no próximo final de semana, com destaque para segunda-feira, dia 31, ou seja, o último dia do mês de agosto. Portanto, esta terça-feira, 25 de agosto, é muito aproveitável. O sol aparece entre nuvens, a temperatura fica agradável e o calor retorna aos poucos a partir de amanhã na quarta, com destaque para quinta e sexta. E o final de semana que vem terá instabilidades por aqui. Um abraço a todos, Camila Cardoso, para você ouvinte aqui da RCO.
2: Tá aí a Camila Cardoso trazendo pra gente, portanto, a previsão do tempo. E a gente traz agora para você o intervalo comercial. Já já, Henrique Paulo vai detalhar mais sobre um atropelamento ontem em Nova Erechim, a familiares. Daqui a pouquinho a gente também vai falar para você de segurança pública, vamos falar de esporte, muito mais. Não sai daí que o intervalo é rápido e a gente volta já já.
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2: Agora 7 horas e 51 minutos. Bom dia.
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0: Muito bem, estamos de volta para você aqui no Radar na 100.9 FM na manhã desta terça-feira, hoje 25 de agosto de 2026. O nosso muito bom dia a todos vocês que sintonizam aqui na 100.9, aqui na Rádio Centro-Oeste. Eu sou o Felipe Eduardo e estarei com você juntamente com Henrique Paulo trazendo mais informações a você que se liga na RCO. Informação com credibilidade está aqui. E chegando agora com as informações, trânsito, segurança pública e muito mais, no oferecimento da Jaco Corretora de Seguros, que há mais de 10 anos está aqui em Pinhalzinho, atendendo toda a região e oferecendo proteção e tranquilidade para pessoas, famílias e empresas. 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Vamos lá, 7 horas e 57 minutos, Henrique Paulo, destaques da segurança pública e também do trânsito.
1: Vamos lá, Felipe, atualizar aqui as notícias. Três pessoas foram atropeladas ontem à noite no bairro Morada do Sol, em Nova Erechim. Segundo informações repassadas e colhidas no local, um automóvel teria atingido as vítimas, um homem, uma mulher e uma criança, que foram encaminhadas ao hospital do município para atendimento médico. A gravidade dos ferimentos não foi informada pelas equipes de resgate, que utilizaram duas viaturas nessa ocorrência que aconteceu já na noite de ontem lá no município de Nova Erechim. Também a gente comenta aqui de um acidente que foi atendido pelo Corpo de Bombeiros envolvendo uma caminhonete e um automóvel na SC-160 em Modelo. O trajeto aonde aconteceu o fato era em direção ao município de Sul Brasil. Segundo as informações dos socorristas, os veículos colidiram e, na sequência, a Hilux acabou tombando. Na caminhonete, o motorista ficou preso às ferragens e precisou ser retirado pelas equipes de emergência após a remoção do para-brisa. Outros dois ocupantes que estavam no veículo conseguiram sair e estavam caminhando nas proximidades quando as equipes chegaram. O condutor do outro carro envolvido também permaneceu no local. Uma abordagem da Polícia Militar terminou com a prisão de um casal suspeito de tráfico aqui em Pinhalzinho. A ocorrência chamou a atenção pela forma como a droga estava armazenada. Conforme a PM, foram apreendidos aproximadamente 143 gramas de cocaína, sendo que parte do entorpecente já estava separada em 155 porções. Além do material, os policiais encontraram uma balança de precisão, 170 embalagens,

0: imagens que, segundo a Polícia Militar, seriam utilizadas para fracionamento, uma máquina de cartão e 3 celulares. O homem tinha 51 anos e a mulher 42. Então, nessa fiscalização, abordagem e também detenção feita pela Polícia Militar aqui em Pinhalzinho. Com relação ao trânsito, um motorista registrou o momento em que uma caminhonete trafegava de forma irregular pela ERS-265 em São Lourenço do Sul, no Rio Grande do Sul, antes de se envolver em uma colisão frontal. Segundo a Brigada Militar, a Amarok invadiu a pista contrária e bateu de frente contra o outro veículo. Não houve feridos e a ocorrência provocou o bloqueio parcial da rodovia. Conforme relato da testemunha, o comportamento da Amarok já havia sido percebido cerca de 10 minutos antes da colisão. O veículo teria trocado de faixa, invadido a pista contrária e, em alguns momentos, saído dos limites da rodovia. O motorista, que registrou imagens, inclusive acionou as equipes de emergência para atender a esse fato que aconteceu no estado do Rio Grande do Sul. Felipe, seriam essas as principais informações do trânsito, da segurança pública, e agora a gente passa com o Momento do Esporte.
1: Vamos falar de esporte então por aqui, Henrique Paulo, porque hoje começam os duelos de quartas de final da Copa do Brasil. Mas ontem a gente teve Campeonato Brasileiro em ação e o Botafogo em casa perdeu para o Atlético Paranaense por 3-2. Gente, estava olhando antes, do décimo colocado, que era o Corinthians, para baixo, ninguém venceu na rodada, a não ser a Chapecoense. Corinthians perdeu, o Botafogo perdeu, o Vitória também perdeu, o São Paulo perdeu para a Chape, o Santos empatou com o Mirassol, que também está aí, o Grêmio perdeu, o Internacional empatou, o Remo perdeu, o Vasco perdeu, só a Chapecoense ganhou. Então, do décimo colocado até o vigésimo, só a Chapecoense venceu na rodada do Campeonato Brasileiro da Série A. É, meus amigos, não é fácil não, o pessoal que está lá embaixo sabe da dificuldade. Hoje tem oitavas de final da Libertadores, aquele jogo que faltava entre Independiente del Valle e Tolima. Tá, o jogo está marcado para as 21h30. Na ida, o Independiente del Valle venceu fora de casa por 1-0. Quem passar pega o Flamengo na próxima fase. Hoje também tem Copa do Brasil, 21 horas, Clássico Mineiro, Cruzeiro e Atlético, transmissão do Sport TV e também do Premier. Portanto, 21 horas hoje tem Cruzeiro e Atlético Mineiro. Amanhã, 21h30, amanhã, tá? Vasco e Vitória e Palmeiras e Santos. Clássico Grenal, quinta-feira, 20 horas no Beira-Rio, transmissão exclusiva do Prime Video. Falar de voleibol para você, porque hoje, 19h30, tem Pinhalense e Zagorel Voleibol contra o Abel Moda Vôlei de Brusque. O jogo é lá na Arena Brusque, vai ter transmissão dos nossos parceiros aí da Sport Live. Abraço pro Éder, pessoal da Pontos, vai fazer essa transmissão para que você possa acompanhar. Lembrando que as equipes já se enfrentaram aqui em Pinhalzinho, deu vitória da Pinhalense Zagonel Voleibol por 3-7-2. Agora as equipes voltam a se enfrentar, com o jogo sendo disputado lá em Brusque. Portanto, hoje, 19h30, tem voleibol. Sexta-feira, em Pinhalzinho, Copa Santa Catarina, Pinhalense Futsal Zagonel contra a PAF Florianópolis. Jogo vale classificação para Pinhalense Zagonel. A PAF joga na sexta com a Pinhalense e no sábado contra a DAF Saudades, tá? Os dois pela Copa Santa Catarina. Vale a classificação para os três, tanto para Floripa quanto para a DAF, principalmente para Pinhalense Futsal Zagonel. Gente, mais informações do esporte ao meio-dia no RCO Notícias, e hoje às 18h30 eu recebo aqui o Lewis e também o Léo Ross para a gente falar justamente desse jogo importante do futsal na próxima sexta-feira. Bora para o intervalo, já já a gente vai trazer mais informações, entrevista aqui na 100.9 para você. Não sai daí que o intervalo é rápido e eu volto já já.

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0: Muito bem, esta é a Centro-Oeste FM. Sejam todos bem-vindos. Obrigado pela sua companhia, pela sua audiência. Eu sou o Felipe Eduardo e estou juntamente com você aqui na programação do Radar, trazendo as nossas principais informações. E hoje a nossa entrevista também por aqui. O pessoal já está aqui com a gente e já eu conto mais para você. 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Mas, gente, estou recebendo nossos amigos aqui da Associação Coral Pinhalzinho, porque na próxima sexta-feira, né, a partir das 19h30, no Grêmio Recreativo Pinhalense, vai ser realizado o terceiro encanto, o Canto Coral Encanta Pinhalzinho. Terceiro, o Canto Coral Encanta Pinhalzinho, um evento bacana demais que vai ser realizado por aqui na capital da amizade. E eu já estou recebendo por aqui também a Luísa. Tudo bem, Luísa? Seja bem-vinda. Bom dia.
1: Bom dia, do pessoal da Rádio Centro-Oeste, os nossos ouvintes. Estamos aqui para mais um evento, uma noite inesquecível. Estamos esperando todos vocês nesse evento.
0: Com certeza. Terezinha, tudo bem? Bom dia.
2: Bom dia.
0: Tudo certo?
2: É uma satisfação retornar a essa casa, falar um pouco do trabalho desse projeto.
0: Então,
2: estamos aqui, a equipe que trabalha bastante, né? Para que seja um sucesso mesmo, né? Então, vamos às perguntas.
0: Vamos lá. Salá, tudo bem? Bom dia.
3: Bom dia, Felipe. Bom dia aos ouvintes da RSA. Então, estamos aqui hoje para falar de um evento um pouco diferente, né? Do que a gente está acostumado. A gente sempre vem aqui falar sobre, geralmente, os eventos da Associação Milunesa, enfim, da Sereníssima. Então, hoje vamos falar do evento da Associação Coral, né? Um evento diferente, que eu tenho certeza que vai ser mais um sucesso, né? Terceira edição, como as outras duas, foi um sucesso, esse terceiro também promete.
0: Com certeza. Pedro Arno, bom dia, seja bem-vindo.
4: Bom dia, Felipe, bom dia aos ouvintes da RCO. Estamos aqui para trazermos algumas informações do nosso coral e também do evento que vai ser realizado agora na sexta-feira. Cantar é melhor do que falar.
0: Ele é quem canta, encanta também, né? Mas eu quero fazer a pergunta para vocês. Quero que alguém de vocês me conta como é que surgiu, como é que foi a primeira edição realizada do o Canto Coral Encanta Pinhalzinho. Quem que vai contar essa história para mim? Terezinha, fica à vontade.
4: A Tere, que é a mentora, o cérebro da...
2: Vocês lembram da Covid?
0: Sim, com certeza.
2: Então, Pinhalzinho passou, na época, por uma mudança. Foi criada a Fundação Municipal de Esporte e Cultura, a FEMEC. Ela se desligou, a cultura se desligou da educação. Pois bem, junto com essa mudança veio a Lei Aldir Blanc, que liberava recursos para manter a arte e a cultura em movimento devido à pandemia. Ninguém mais podia fazer nada ao vivo. E a gente teve, então, cursos, treinamentos com a primeira empresa aqui em Pinhalzinho que nos orientou, foi a Catavento. Então, ali a gente teve os primeiros passos de como elaborar um projeto cultural para manter a entidade em pé, né? Nós não pudemos cantar durante o período, mas outras entidades faziam atividades online. Dentro da Lei Aldir Blanc, nós tivemos a satisfação de ter uma lei que permitiu escrever o primeiro projeto, e recebemos um recurso pela jornada da Associação Coral Pinhalzinho, a nível de estado, e a nível de município, conseguimos um recurso para uma oficina canto coral. Não basta isso, a Carmen, na Catavento, promovendo cursos, foi a primeira pessoa que deu-me uma chacoalhada e disse: Terezinha, vocês têm que sair da caixa, vocês têm que fazer algo, vocês têm que sair da mesmice. Vai para casa e pensa, vocês têm que fazer algo diferente com o canto coral. Pois bem, não demorou muito, eu visito os associados, tenho 86 sócios hoje, e são já pessoas que cantaram, ajudaram a fundar o coral, e hoje eu as visito, bato um papo, elas têm uma convivência legal com a família coralista também. E uma senhora, não posso citar o nome dela, não sei se ela permite, ela olhou para a praça e disse: Terezinha, vocês têm que cantar mais para nós. Vocês viajam, fazem encontros, daí coral canta para coral, mas vocês têm que cantar para nós. E olhamos para aquela praça e daí eu falei: não é o ambiente aqui para o canto coral, é aberto, tá? E aquilo tirou meu sossego. E na época tive que assumir a presidência do Conselho Municipal, também a Saloá nos ajudou muito, e eram umas 3 da manhã, tema, sonhar. Então tinha que visualizar um ambiente com um coral, diferente de encontro de corais que a gente promovia. Aí, assim, a mulher vê muito em 3D. Eu imaginei um ambiente aonde pensei o Grêmio e criei um título. Até na secretária minha do conselho falou: Ter, esse título é bom, porque cantar e encantar é uma coisa bonita, né? E é com o canto coral. Aí, na época, a Saloá nos ajudou muito como produtora cultural. A gente escreveu o projeto em 2023. Ele foi aprovado a nível de estado, tivemos o recurso e fizemos no Grêmio a primeira edição. Foram 14 canções, a capela, nosso coral tem essa especificidade, eu diria, não tem instrumento, é a capela, é o maestro conosco. E cantamos as canções, foi muito bom. Um público de 400 e poucas pessoas sentadas. A Saloá fez todo o croqui, o ambiente estava muito bom. A empresa Copate nos ajudou, os meninos aprenderam a colocar som sobre nós. Tudo era novo. O Mauro conseguiu entender o que eu queria, qual é o objetivo. Gravar no nosso canal do YouTube, a cada edição, canções que estão no nosso acervo, para eternizar vozes e o tipo de partitura que tem. Então, calcula, são 181 partituras que estão guardadas. Até eu tenho separado aqui. do maestro Rafael, a gente tem 46 na pasta ativa, que canta. 21 do Gustavo. Lá no acervo temos 138 partituras em português, 32 na língua alemã, 6 na italiana, 3 na espanhola e 2 na língua latim. O objetivo desse projeto é a cada ano resgatar essas canções e gravar. Vai para a playlist do canal no YouTube da Associação Coral Pinhalzinho. Em 2024, ninguém quis fazer nada. Em 2025, a gente pensou em fazer, mas o projeto, quando ele é via edital, tem que ter acessibilidade. O único ambiente com acessibilidade é o Grêmio, e ele está alugado para a cultura. Então, o Milton, na época do conselho da paróquia, disse: façam na igreja. Então, a gente arriscou e fez na igreja a segunda edição. Ficou muito bom, só que não é um ambiente adequado para o canto profano, folclórico. Lá é um templo religioso, e o nosso coral não é confessional, mas o povo sabe que o coral é coral. Então, deu um bom público, as canções, cantamos 10, pediram mais, e nós não tínhamos mais repertório. Então, para este ano 2026, na terceira edição, estão elencadas 14 canções do Gustavo, 14 canções destas, 7 do nosso saudoso maestro Rafael Bar, que regeu até 2012, e 7 do repertório do Gustavo. Então, elas serão cantadas, já está nas mídias. A primeira canção é um ensaio, é uma forma lúdica de mostrar o que, que acontece no ensaio. Da Ave Maria no Morro, Céu, Sol, Sul, Kufstein, Leva Eu Saudade, Guri.

0: Non l'età, Mercedita, minha graúna, Santa Luzia, planeta água, só você vai me fazer feliz, Ave Verum Corpus e amigos para sempre. Então, inicia 19h30, a gente canta 7 canções, faz um intervalo, aí o maestro Yosseu Hernani, que hoje está ausente em viagem, né, mandou abraços e pediu forças para nós aqui. Eles vão fazer, então, um bate-papo, um resgate de algumas coisas. Nesse intervalo, a gente descansa e retoma e volta a cantar as 7 canções. Aproveito a oportunidade para dizer que a gente conseguiu resgatar o palco de apresentações, que em 2018 a gente emprestou para a prefeitura e ele ficou danificado. E dentro desse projeto, conseguimos colocar ele e a empresa Ross, ela conseguiu construir um novo palco móvel, ele é em metal, com toda a segurança. A gente vai estrear também esse equipamento. Então, hoje à noite a gente vai fazer uma prévia de como vai ser. A gente estava habituado com aquele antigo de madeira que tínhamos. Então, assim, agora a parte minha, que é escrever, depois prestar conta junto com a contabilidade, porque esse edital de patrocínio nos ajudou muito. A prefeitura abriu nessa gestão um edital de chamamento público de patrocínio 002-2025. E dentro dele a gente escreveu um plano de trabalho e foi aprovado na íntegra. Então a gente tem esse recurso para... Então o dinheiro desse projeto vai ser diluído entre as pessoas que vão trabalhar. Segurança, filmagens, som... Protocolo, a Lorene que cantou, ela vai fazer de forma gratuita, mas nós temos as despesas do cachê do maestro e da técnica, a gente diz, professora e maestrina, a Natália, que vai também nos ajudar. Ela fez todo o trabalho e vai estar fazendo a regência no piano com essa canção em latim. Desse projeto, que começou em março, abriu maio, junho, julho e agosto até hoje, fecham 52 horas de ensaios com o Gustavo, às terças-feiras, 19h30, até, às vezes até 22 horas. E com a Natália, o trabalho dela foi menor. O trabalho dela fechou 13 horas. Ela deu para nós todo o estudo de partitura, técnica vocal, dentro desse repertório. Então, essas pessoas, o maestro Gustavo, a Natália, nos ajudaram com o canto. Empresas estão se mobilizando para organizar o ambiente. Com o apoio da presidente, de uma diretoria maravilhosa, e o trabalho da produtora cultural, ninguém vê. Mas eu não consigo fazer o meu trabalho sem ela. Por que ela? Porque nós estamos na lida desde a Lei Aldir Blanc juntas. Para que pegar uma empresa de Chapecó, de maravilha, se nós temos dentro de casa, e ainda é minha sobrinha, uma pessoa capacitada para ajudar a escrever, a fazer toda a parte de arte, mobilizar as mídias. Então, nós estamos bem servidos de pessoas competentes para que esse projeto dê certo. E o maestro já estamos, diria assim, já está no projeto, temos que pensar a quarta edição no nosso plano. Já estão brotando novas canções para o ano que vem. Pessoas dizem, não dá para repetir molduras, não dá para repetir, não dá, porque temos que dar conta dessas partituras que estão guardadas, porque vai ficar para a posteridade, para um futuro, é para todo sempre. O YouTube vai estar aí e pessoas de muito longe nos ouvem, porque hoje tu põe no teu Chromecast, põe na TV e nos assistem. E tem pessoas que nos acompanham e convidam para ir a encontro de corais devido à playlist que nós temos desse projeto.
1: Com certeza. Deixa eu chamar para conversa aqui o maestro Gustavo, que está online com a gente. Hoje não pode estar presente, né, maestro? Mas seja muito bem-vindo. Quero que o senhor fale um pouquinho também sobre essa participação, sobre esse evento que será realizado na próxima sexta-feira aqui em Pinhalzinho. Seja bem-vindo, bom dia.
2: Bom dia, Felipe. Bom dia, Tere, Luísa, Pedro Arno, Saloá. E especialmente, lógico, os ouvintes, ou teleouvintes da RCO, e com aquele carinho especial nossos sócios, né, e benfeitores da Associação Coral Pinhãozinho. Que alegria mesmo ouvir essa história, esse relato que traz com muito carinho a Tere para a gente nesta manhã, né? Olha só quanto empenho, quanto esforço, quanta dedicação dessas pessoas que por muitas vezes não têm remuneração, mas têm a grata satisfação de participar de um coral. E esta que é a alegria, esta que é a inspiração e o que nos motiva todos os dias para esperarmos com muito carinho a terça-feira à noite, não é, pessoal? Terça-feira à noite a gente tem o nosso encontro. E eu costumo dizer que o Coral Pinhãozinho não é só um coral, ele é parte da minha família, pois eu vivo tão intensamente o canto coral, e vocês são testemunha disso, que eu chego a me emocionar quando eu falo. Então, que bom ter vocês, e espero permanecer com vocês um bom tempo, assim como foi o nosso querido saudoso maestro Rafael Bach. Felipe, não tenho muito o que falar sobre sexta-feira. Esse espetáculo está sendo preparado com muito carinho e por todas as mãos dos nossos coralistas. Eu só tenho para dizer para quem está ouvindo, vai lá e participa. Assista o que Pinhãozinho tem também de canto coral preparado para a comunidade. Por isso que é o canto coral em Canta Pinhãozinho. A Tere resumiu em poucas palavras no início da fala dela o que motivou, o que startou. Logicamente, além da pandemia, de todo esse movimento que as pessoas fizeram, as empresas, as entidades, para também digitalizar os seus processos, as suas formas de fazer, e para que não pare, porque está tão difícil, é muito difícil mesmo manter a cultura. E a gente entende, enquanto canto coral, que nós precisamos nos manter com as nossas próprias pernas. E o objetivo de estar fazendo essa divulgação também é para ficarmos para a eternidade, digamos assim, presente na rede social, presente lá no YouTube, na internet, a gente permanecer, porque vários dos nossos já partiram, e nós tivemos a oportunidade de gravar um CD. Eu não me recordo o ano que foi, se foi 2016, não me recordo, talvez a Tere me ajuda com essa informação, mas a gente fez a gravação de um CD onde muitos destes já não estão mais. E fica um grande apelo para que a mocidade, para que a juventude, para que as crianças também, através dos seus pais, através das suas comunidades, também deem uma olhadinha para o canto coral, não só como um grupo, mas como uma terapia, como um espaço onde as pessoas são muito queridas, são muito especiais, onde todo mundo cuida de todo mundo com muito carinho. Obrigado, Felipe. Segue aí.
1: Quero te fazer uma pergunta, maestro. Como é que é trabalhar com esse pessoal que é cheio de energia, que a gente sente por aqui, a energia que eles têm, né? Como é que é essa preparação, tanto na parte técnica, mas muitas vezes emocional deles também, que é um momento especial, né, para as pessoas preparar elas para estarem no palco. Qual que é o maior desafio seu? É a parte técnica, é a parte emocional de preparar elas para estarem ali, é a concentração. Como é que é o desafio de ser o maestro do coral aqui de Pinhãozinho, da Associação Coral Pinhãozinho?
2: Felipe, são tantas as emoções, são tantas as coisas e as realidades que a gente vive, tanto no ensaio, quanto nas apresentações, quanto nos momentos de descontração que a gente vive enquanto canto coral, que fica bem difícil a gente pontuar uma característica ou adjetivar. Mas eu digo que os nossos encontros são muito alegres. São bem divertidos, diga-se de passagem, bem divertidos. porque nós trabalhamos com várias faixas etárias também. Então, tem pessoas com um pouco mais de dificuldade em técnica, em canto? Sim, tem. Tem pessoas com mais facilidade? Também tem. A gente tem que fazer o processo de repetição, muitas vezes, para gravar, para a pessoa entender, para ir melhorando? Sim, precisa. A gente precisa, às vezes, chamar atenção, porque parece que estamos numa turma de quinta série, ou menos ainda, ou lá de segunda série primário, ou estamos no, na pré-escola. Sim, é verdade. Mas isso é o que enche de alegria o espaço, enche de inspiração e que faz com que cada um que está lá motive-se. Mesmo em tempos frios, mesmo em dias muito atarefados, de muito cansaço, a estarem presentes lá. Então, o desafio, eu acho que ele não existe. Ele é uma vivência diária, é uma interação de todos os ensaios, de todos os momentos que eu procuro viver intensamente. E eu tenho uma frase comigo: viva o dia de hoje, viva o momento de agora, como se fosse o último da sua vida. Meu falecido pai, ele me ensinou isso. Filho, que você passe por alguém, por mais que seja estranho ou conhecido, e não deixe essa pessoa se afastar de você pior do que quando se aproximou. Pois pode ser que seja o seu último momento, ou também seja o último momento da outra pessoa. E que lembrança, que recordação, que legado que você está deixando. Por isso eu vivo intensamente. Legal, Felipe? Obrigado.
1: Legal. Obrigado, sucesso para você também. Ah, maestro, que sexta-feira seja uma noite maravilhosa e dessas noites para ficar marcadas na memória de todos nós, tá? Sucesso para você, obrigado pela disponibilidade.
2: Eu que agradeço, obrigado, grande abraço para você, toda a equipe RCO, ouvintes e o pessoal da bancada aí, meus amigos, meus familiares de coração. Obrigado, gente.
1: A gente que agradece aí o maestro Gustavo batendo um papo com a gente. Luísa, é um momento especial com certeza para vocês, porque o subir no palco, você se apresentar para Pinhalzinho, é a cerejinha do bolo. E o que eu quero dizer com a cereja do bolo? Que às vezes é a que mais chama atenção, porque está aparecendo em cima do bolo, né? Mas antes da cereja estar lá, esse bolo foi totalmente construído. E essa construção são os ensaios de vocês, é a preparação. Então, como é que é o sentimento? Bate uma ansiedade para sexta-feira estar tudo funcionando, tudo em dia e ser um dia perfeito?
3: Olha, Felipe, a gente está preparando já vários meses o repertório, tá? E estamos preparados para sexta-feira, porque nós temos um grupo de coralistas muito bom. Cada um se empenha, né? Estuda. Não é fácil estudar a partitura, né? Porque cantar qualquer coisa é fácil, mas com partitura é bem diferente. Mas é muita emoção, a gente coloca as emoções que a gente tem dentro da gente para o canto, né? E com isso, o nosso objetivo é divulgar o que nós sabemos fazer de bom, né? E temos um maestro maravilhoso, temos um grupo que é ótimo, muito... É segunda família que eu tenho, tá? Então, a gente é irmão, cada um cuida de cada um, ajuda a cuidar o próximo, né? E também tem uma diretoria muito boa, né? Eu tenho o vice-presidente, que é o Pedro Arno Eckert, e tem a secretária, que é a Terezinha Bar, a minha cunhada. E também eu quero citar o nome da Saluá, que é nosso anjo da guarda também, né? E o nosso querido maestro, que ele cansado vem, faz cento e poucos quilômetros, 210 de ida e volta, todas as terças-feiras, para nos ensinar, né? Então, assim, é recíproco. um doar do nosso maestro que é fora de sério. Então, sempre eu peço a Deus que continue com saúde esse maestro, porque é dia de tempestade, dia de frios, e ele sempre está disposto. Então, é muito parceiro, né? Então, eu sempre digo, Deus coloca muitos anjos na vida da gente, né? E também quero citar o nosso tesoureiro, o Vilmar Baron, que hoje não pôde estar presente. Ele é contador em modelo, né? Ele é muito prestativo, né? E temos também outros, né? Vários outros, né? Mas é muita emoção, viu? Felipe, a gente trabalha o dia todo, como a minha profissão, que é contadora. Eu vou no coral, na terça-feira. Você só quer cantar. Então, faz bem para a saúde e para a alma. Então, é muito louvável. É muito bom.
1: Pedro Arno, tenho uma pergunta para o senhor. O senhor já esteve aqui nesse programa falando da história de Pinhalzinho, né? Eu lembro muito bem, um dia o senhor e o Fabiano debatendo a respeito um pouco da história de Pinhalzinho. E hoje o coral vem para fazer parte da história de Pinhalzinho. Vem, por como a Tere disse, para salvar, gravar essas músicas, ter lá salvo e ficar marcado na memória. Talvez o coral seja isso também, algo para a gente lembrar as nossas memórias com músicas lindas. Tem Mercedita, se não me engano, que vocês citaram que vão cantar, que eu acho que é uma música maravilhosa, Celso ao Sul, né? Que já cantaram, inclusive, se não me engano, no CTG, algum momento, música linda. E vem para fazer a diferença para a sociedade. Vem para, quem sabe, seu Pedro Arno, daqui as próximas gerações contarem. A gente teve um coral em Pinhalzinho que começou um trabalho que prossegue até hoje, mas que fica marcado na história do município.
4: Com certeza, Felipe. Eu, quando penso e falo em coral, a história, a minha memória retorna do tempo que eu era criança. Na igreja. As pessoas que têm um pouquinho mais de idade sabem disso. O coral, o embrião desse nosso coral, ele vem de lá, de 1960, por ali, que eu me lembro. Quando pessoas, não tinha maestro, não tinha nada, mas pessoas formavam um grupo e cantavam na igreja, puxavam o canto de missa. E, inclusive, naquele tempo tinha aquele coro, né, atrás da igreja, mais alto. Daí as pessoas iam lá para cantar, para o eco se espalhar bem pela igreja. E eu sei, nesse grupo, meu pai fazia parte, a tia Maria, que é a avó da Cláudia, também fazia parte, e tantos outros. O professor Rafael, desde que ele veio para Pinhalzinho, ele sempre foi um puxador ele ensinou canto. Na época não era coral, mas se cantava cantos na missa. Depois, o nosso coral tem 81, né? Isso. Eu canto nesse coral desde a sua fundação. Eu já cantava antes. A gente cantava em casa, né, Tere? Nós moramos e morávamos na época, dava o quê? Uns 500 metros, né, de distância. Eu ainda moro onde eu morava tempo de criança, no sítio do Pioneiro, ali na saída para Saudades. E a família da Barra, né, do Leopórios, né, que é o pai da Tere, e da Salete, também a mãe da Saluá, que a Salete foi minha grande amiga, colega de trabalho, colega de aula. E a gente cantava em casa, nos corredores da casa. Antigamente todas as casas tinham um corredor bonitão do lado da casa. A gente cantava em família. Nós éramos em sete em casa, três meninas e quatro guri. A gente cantava. E a família Bar da Terezinha, lá 500 metros longe, respondia. A gente se escutava cantando. Então, a gente canta desde criança. Eu sempre gostei de cantar. Aí quando formou o coral, a gente ingressou e eu estou lá até hoje. Eu pretendo permanecer enquanto que eu estiver de pé. Então algo assim, é que nem o maestro falou, nós formamos a nossa segunda família, a nossa segunda família é o coral. Inclusive, agora no final de semana, nós estivemos em São Lourenço, nós fomos nos apresentar lá, onde se reuniu 20 corais, em torno de 600, 700 pessoas, um clube cheio, e nós nos apresentamos lá. Quando a gente termina de cantar, a gente é aplaudido de pé. Então, onde a gente vai? Então, mas esse é o resultado, que nem o mestre falou, até ele também, a Luísa sabe também disso, a Saloá também já cantou, é nossa colega também. Só quem participa de um coral é que realmente sabe o que é que se faz antes da apresentação. Quantas vezes a gente repete o mesmo canto? Voz por voz. Porque o maestro ensina voz por voz. Tá? Tenho. Eu chamo de primeira, que a Luísa canta primeira.
3: É soprano.
4: É soprano, a contralto, que é a Pire canta. Eu canto o tenor e daí tem ainda o baixo.
3: Tem o baixo.
4: Isso. Então, cada voz é ensinada em separado, com base na partitura. Por isso que é interessante a gente... E com o tempo a gente aprende um pouco também. Aprender a ler a partitura, mais ou menos a tonalidade, você mais ou menos sabe as notas já. E aí depois você junta as quatro vozes. O que torna o canto coral bonito é a junção das quatro vozes.
3: É
4: a coisa mais linda. Tá? Cantar, tem grupos que cantam assim, né? Mas coral, que nem o nosso, que não são muitos que tem, quatro vozes. Não tem. Isso encanta o povo e o povo realmente gosta. Por isso que aqui em Pinhalzinho nós somos tradição e as pessoas cobram a gente, né, de mais apresentações. Por isso é que surgiu então essa ideia, graças a Tere, que a Tere é que realmente tem que depois receber um quadro grandão assim de homenagem, porque ela que é o cérebro dessas realizações. Não, é verdade, Tere, é verdade. Então, a gente, né, elogia quem merece, né? Cada um participa do jeito que pode, né? Mas assim, tem pessoas que carregam a entidade nas costas, tá bom?
1: Que bacana. Saluai, como é que está fazer parte dessa turma toda cheia de energia, como eu falei para o maestro também, e botar em prática esse evento que será realizado na próxima sexta-feira?
5: Então, pessoalmente falando, como é que eu vou dizer? A gente leva isso também como um legado, né? Porque teve, né, na história do coral, a gente tem essa história familiar, né? Como o Penoado contou, lá do meu avô e do irmão dele, o Rafael, que começaram o coral. A gente sempre fala que o canto acho que está na veia, né? No DNA dos Bach, porque todo mundo já passou por algum momento por ali, né? Tem uma paixão por cantar. Hoje eu não estou mais, não faço mais parte do coro, né? Mas continuo cantando, enfim. E é importante, né, a gente falar desse projeto, porque ouvindo agora eles falando, né, a gente vai resgatando a importância também da salvaguarda do patrimônio imaterial, que é o canto coral, né? Então é uma coisa que os nossos corais da nossa região, a gente tem muito tradição de coral, mas o tipo de evento que foi formatado é diferente, totalmente diferente do que eles costumam fazer. Porque a gente já vinha, quando eu participava do coro, a gente já vinha dizendo, tia, vamos sair das quatro paredes. Todo mundo conhece a gente na região, mas aqui em casa, dentro da nossa casa, a gente não é conhecido. A gente passou por um momento de pandemia bem complicado, no sentido de que a gente tinha muitos coralistas já com uma determinada idade, que quando a gente voltou, não conseguiram voltar por N motivos, e deu um baque, né, no corpo do coral em razão disso. Então, a gente precisou se reinventar para conseguir agregar outros coralistas. E hoje, cada vez que eu vou, né, lá fazer as fotos, eu já vi um monte de gente diferente, e eu acho legal isso, e aquece o coração, no sentido de que a gente entende que aquilo não vai morrer. Esse legado que vem de anos, né, desde os nossos colonizadores, podemos dizer assim, né, ele continua vivo e ele vai continuar. Então, a importância desse projeto, da gente estar fazendo esse resgate dessas canções, fazendo a salvaguarda delas, né, numa plataforma online, onde a gente vai alcançar muito mais pessoas, né, em todos os sentidos, e daqui a 5, 10, 15, 20 anos a gente poder estar, né, ouvindo essas canções, e esse coro que hoje está ali, que

0: né? O Maestro Gustavo vem com, né, com uma pegada, digamos assim, diferente, que dá essa oxigenada no grupo. E é extremamente importante porque a gente consegue trazer novas pessoas, né? Então, esse projeto, ele carrega com ele tudo isso. Toda essa responsabilidade, né, de fazer essa salvaguarda de toda essa história. E com certeza outros projetos vão vir, né? A gente já está articulando isso. A gente sabe que a cultura em si, ela carece muito de investimento, né? A gente tem hoje no município várias mecanismos, digamos assim, né, que nos fomentam, mas a gente sente essa necessidade de ser, né, de ter esse recurso financeiro ao longo do ano. Né? A gente tem alguns mecanismos para eventos específicos, mas a gente carece de mecanismos para o ano inteiro, para a manutenção da entidade. Então, a gente já tem esses mecanismos e se Deus quiser, esse ano nós vamos dar um outro passo, né? Nesse sentido de conseguir ajudar esse grupo e, né? E o canto coral em si, né? Que a gente também quer ser, não digo exemplo, né? Mas ser inspiração para outros grupos também, né? A evoluírem, a se reinventarem, né? Para que a gente possa realmente agregar de alguma maneira, porque o canto coral na nossa região é muito forte, assim, eu digo, porque a gente vai, né, a encontros de corais e canta para. E aí eu sempre falo, a gente canta para outros coralistas, legal? É satisfatório? Sim. Mas a gente precisa cantar para as pessoas, né? Para as outras pessoas verem, né? A gente tem um grupo muito bem treinado, digamos assim, né? Porque o Maestro Gustavo, ele é muito muito de cobrar, ele entende muito da técnica, então ele cobra e o resultado é esse, né? E o grupo é um grupo conciso, um grupo que aonde vai, se apresenta, né? Arranca aplausos de pé. E muitas vezes o pinhalense não conhece. Então, a gente fica aqui mais uma vez o convite. A quem estava pensando em ir, não perca, né? Não perca a oportunidade. É um evento gratuito, é só você chegar lá, né, no Grêmio às 7h30, na sexta-feira, e permita-se, né, presenciar esse grupo se apresentar. Eu tenho certeza que você vai sair de lá apaixonado. E depois que sair de lá apaixonado, tiver vontade de cantar, né? Terças-feiras a gente tem ensaio, então tá todo mundo convidado.
1: Com certeza. Deixar um abraço para vocês do Bruno Aranha, lá do museu. E ele faz uma provocação. Que vocês contem brevemente, que nosso horário também já está quase dando por aqui, um pouquinho de quem foi Rafael Bach. Tere. Pode ser contigo?
2: Pode ser.
3: É com a Tere.
2: Meu tio. Então, quando o nosso papai, Leopoldo Bach, veio a Pinhalzinho em 56. Eu tinha 6 meses de vida, então eu moro naquela quadra há 71 anos, né? Ele precisava de professor no grupo escolar José Marcolino Eckert. Aí, na época, o pai era muito amigo do Bruno Weber, daquelas pessoas que na época estavam cuidando da nossa Pinhalzinho. Veio então a Pinhalzinho Rafael Bach para ser professor e a esposa, dona Lorena, saudosa Lorena, querida, para ser servente da Marcolino. Mas, como eles eram uma família de músicos lá em Selva, o padre descobriu que Rafael Bach tinha uma maleta com músicas de missa. Chamou ele. Ele veio em 15 de fevereiro de 57, ele assumiu a função, ele e a dona Lorena. Ele pediu para que o Rafael montasse um coro de 4 vozes para a missa da Páscoa. Não sei, naquele ano, se era abril. Ele comentou num evento para uma pessoa e eu ouvi. Eu reuni as famílias. Ele foi citando Mahler, Floss, Bach, Ecker, as famílias que tinha naquela época ali, Uzi. E, para minha sorte, eu consegui montar um coro de 4 vozes para a missa da Páscoa. E eu gostei. Então, ele continuou nessa brincadeira de cantar as missas. Hoje é a paróquia Santo Antônio. Por isso, a nossa Associação Coral Pinhalzinho não está no estatuto, mas nós mantivemos as canções sacras, que são muitas. No segundo domingo do mês, a gente é convidado para

0: cantar a celebração, até a RCO transmite, né? Então nós temos pessoas por aí afora que gostam de ouvir o coral na missa no segundo domingo. Foi dando tão certo que a gente vai promover um outro encontro aqui para falar dos 45 anos e chamar as pessoas que a gente não tem muita o que falar agora. Não posso afirmar quem, mas assim, penso que na época, professor José Bosch Neto, Rubim Albino Meus, Hernani Edson, 54 pessoas se reuniram no Salão Paroquial e decidiram fundar uma Sociedade dos Cantores de Pinhalzinho, Sociedade Cultural dos Cantores de Pinhalzinho. 54 sócios. Muitos cantaram, muitos hoje são apenas sócios, e temos 21 no nosso meio ainda. Inclusive, pessoas queridas que ainda continuam benfeitoras do coral. Eles escreveram o nosso primeiro estatuto, tão bem elaborado que, olha, duvido uma associação do canto coral que tenha um estatuto tão bem elaborado. Em função da nova legislação, a palavra sociedade teve que ser extinta e nasceu a associação coral. Então, Rafael Bach, de 57, que ele tinha esse coro com a comunidade, até a fundação, ele foi um maestro. Ele que trouxe o canto coral à capela Pinhalzinho. E quando foi criado então a sociedade, ele foi formalizado o maestro até março de 2012. Então ele encerrou as atividades oficialmente em março de 2012, e daí o Gustavo assumiu em abril de 2012 até hoje, acho que 15 anos já conosco. Então, eu até queria ler só o artigo 1º, de tão bem que foi escrito.
1: Fique à vontade.
0: O nosso evento está aqui. A Associação Coral Pinhalzinho, sem fins econômicos, de caráter cultural, social e recreativo, tem como objetivos aperfeiçoar, amparar a vida cultural e social da entidade, estimular a arte através do canto coral, da música e outras atividades culturais que decidir desenvolver e ou participar, tais como festividades, concertos, recitais, audições, eventos cívicos e casamentos, com a finalidade de atender a todos aquelas se dirigirem, independente de classe social, nacionalidade, sexo, raça, cor ou crença religiosa, observando os princípios da legalidade, coletividade, sustentabilidade, impessoabilidade, moralidade, publicidade, economicidade e eficiência. Aqui está escrito o que nós estamos fazendo: audições. Então, o estatuto permite nós sair das quatro paredes, sair da caixa, né? Então, é uma bênção ter um estatuto tão bem elaborado, aprovado. E agora tem mais um ato que temos que... Nós temos uma lei municipal que declara de utilidade pública de 2010. Faltava a lei estadual, a Saloá nos ajudou muito. Então, no dia 23 de julho de 2006, a Associação Coral Pinhalzinho, através da Lei 20.034, foi declarada de utilidade pública estadual. É, essa lei nos ampara para ir mais além em busca de recursos também, né? Então, é mais um ganho que o nosso CNPJ conquistou.
1: Com certeza. Gente, para fechar aqui, que o nosso horário está dando, Luísa, seu convite especial, sexta, no Grêmio Recreativo Pinhalense. Tem algum custo para quem vai assistir? É gratuito? Como é que funciona?
2: Olha, é gratuito. Então, eu tenho o que dizer para vocês, para os ouvintes da Rádio Centro-Oeste. Vocês não percam esse espetáculo de sexta-feira, porque a gente coloca muita emoção nesses cantos, nas apresentações. Então, sexta-feira, às 19h30, a gente espera todo o pessoal, todos os pinhalenses e região, para assistirem uma coisa inesquecível. Então, desde já,

0: coral. Porque nós preparamos tudo isso para vocês. Nós ensaiamos, ensaiamos, ensaiamos, pensando em cada um de vocês que vai estar presente lá no Grêmio. A gente vai ver vocês, a gente vai olhar vocês e cantar para vocês.
1: Com certeza. Saluá, da mesma forma, meu muito obrigado. E tudo vai estar organizadinho, bonitinho, para ser uma noite maravilhosa para todos.
2: Se Deus quiser, a gente está trabalhando bastante para isso. Tenho certeza que vai ser, como eu falei, mais um sucesso, né? E o pessoal que tiver a oportunidade, vá, aproveite esse momento. E, novamente, se tiver, depois disso, vontade de cantar, né? A Associação Coral está de portas abertas aí para receber novos coralistas. Tenho certeza que vocês não vão perder. Não vão se surpreender e não vão se arrepender.
1: Que horas que abrem as portas para o pessoal começar a chegar?
2: A gente provavelmente vai abrir às 19 horas, né? O espetáculo começa às 19h30. Então, o pessoal já pode ir chegando, né? 19 horas a gente já vai estar lá. Quer garantir os primeiros lugares, nas primeiras fileiras, chegue cedo, né? Tenho certeza que vai ser um sucesso.
1: Com certeza. Tere, obrigado.
3: Eu só queria dizer que nós somos 33 cantores hoje, mas estamos com 3 com afastamento temporário por motivos particulares. Destes, 16 são sopranas, 7 são contraltos, 4 são tenores e 6 são baixos. Então, falta gente no lado dos meninos. Fica o convite aqui. Vai que alguém lá nos ouça e pensa, acho que eu posso cantar o que o Pedro Arno está cantando hoje. Fiquem à vontade para entrarem na nossa sala de ensaios e aprenderem, que é muito bom. Muito obrigada.
1: A gente que agradece a todos vocês. Então, sexta, convite está feito a todos. E as portas do Grêmio Recreativo Pinhalense estão abertas a toda a sociedade pinhalense que deseja acompanhar. Inclusive, deixa eu mandar um abraço pessoal de Nova Itabiraba, que se não me engano, dia 5 vai ter também lá encontro de corais, né, em comemorações ao aniversário do município de 35 anos. Inclusive, quinta-feira o prefeito vai estar aqui com a gente fazendo o convite de todas as festividades e vai falar desse momento também. Colocando ponto final no nosso programa de hoje, agradecendo a sua companhia, a sua audiência. Amanhã, 7 horas, estaremos de volta com mais um Radar para você aqui na 100.9. Fique ligado, está chegando Gilmar Bortese na sequência com o Show da Manhã. E ao longo do dia a gente se encontra em nossa programação. A todos um forte abraço. Até a próxima. Tchau, tchau.

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2: O mercado de trigo no sul do Brasil segue com baixa liquidez e cautela por parte dos moinhos, que mantém a atenção voltada para a nova safra e para o equilíbrio entre a oferta e a demanda. Em Santa Catarina, o mercado também apresenta poucas movimentações. Os moinhos estão abastecidos e realizam compras pontuais, inclusive de trigo vindo do Rio Grande do Sul. O plantio da nova safra ainda está no início. No Rio Grande do Sul, a comercialização avança de forma lenta. A moagem continua reduzida, enquanto o setor acompanha a chegada de trigo importado e o andamento da nova safra. Cerca de 60 mil toneladas da produção futura já foram negociadas, mas produtores e compradores seguem cautelosos diante dos riscos climáticos. No Paraná, os moinhos já acompanham mais de perto a nova safra, que alcançou cerca de 3% da área colhida. A qualidade das lavouras é considerada positiva, com 97% em boas condições e 3% em condições média. O setor também monitora a necessidade de importação nos próximos anos.

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21: Bom dia!
22: Valeu, gente, tô chegando, 9:07. Bom dia, terça-feira hoje, 25 de agosto de 2026. Como é que você tá? Tudo certo? Tomara que sim, tá bom, gente? Eu sou Gilmar Bortense e a partir de agora te faço companhia levando muita coisa boa pra você da região toda. Bom dia, uma terça-feira incrível, temperatura de 12 graus em Pinhalzinho, Santa e Bela Catarina. Hoje tá valendo, gente. É, pra você que tá ouvindo a 100.9 aqui na tua programação, né? Tá valendo. Vale Gás, lá do Enio. Tu participa pelo 33666200, deixa teu nome completo e, é claro, muito boa sorte. É a rádio que tem os melhores ouvintes, as melhores promoções e é claro que tu participa, tá bom? Tamo junto, levando muita coisa boa pra você que tá ouvindo. 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Gente, já vamos começar aqui falando com a Maritana. Ela não veio ontem, na segunda, né? Mas veio hoje. Oi, bom dia, Maritana. Bem-vinda à programação aqui da 100.9.
23: 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Ou na
22: exatamente.
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0: Ô Maritana, fala um pouquinho também sobre o peeling rosé de mer.
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0: Tá certo. Maritana, também falar um pouco sobre tratamento capilar.
23: Exatamente. 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Porque as pessoas não imaginam, mas o cabelo vai afinando, vai ficando cada vez mais fininho, a testa vai aumentando. É só você olhar uma foto sua de 10 anos atrás, 15 anos atrás, olha se a sua testa não foi aumentando. Porque eu digo, a calvície acontece na mulher como ela acontece no homem. Ela vai pegando primeiro na parte frontal e na parte superior da cabeça. Então, venha conversar comigo, eu tenho bastante conhecimento, tenho condições de fazer um protocolo para você e você vai ver como o resultado é maravilhoso, garanto para você. Você vai ver o resultado na primeira sessão que você fizer com a oleosidade do seu couro cabeludo.
0: Ô, Maritana, também falar um pouquinho que vocês têm o atendimento do doutor Arthur, né?
23: Exatamente, o doutor Arthur esteve aí no final de semana, na sexta-feira, dando uma palestra, né, em São Paulo, no Colégio Brasileiro de Cirurgiões, né? Ele que seguidamente vai a São Paulo, Rio, por conta de participar, de estar sempre aprendendo, sempre em evolução. Então, se você tem algum problema, né, que você está se sentindo mal, que venha fazer uma consulta com ele. Ele tem o consultório dele junto ao centro de estética, né? Então, se você tem problema que possa ser problema de vesícula, se você tem hérnias, a gente sabe que o pessoal do interior, devido a ter feito muita força sempre, tem muito problema de hérnia, né? Então, o doutor Arthur é um cirurgião que realmente tem muita especialidade na parede abdominal, que seria hérnias, vesículas, apêndice. Ele também trata a questão de refluxos, né? Quando a pessoa se sente mal, porque às vezes ele pode ter algum tipo de hérnia que pode estar influenciando nisso. Então, ele é realmente um ser humano muito dedicado, alguém que estuda muito, né? Tanto que ele faz parte da Sociedade Brasileira de Hérnia, da Sociedade Americana de Hérnia, né? E ele está sempre em constante aprendizado, participando dos maiores congressos, né? Esteve ano passado agora no Congresso Internacional, foi. Então é muito conhecimento, muita dedicação à profissão, né? O que não seria diferente, né, pela família que ele foi criado, que a gente sempre prezou muito por isso, pelo atendimento humano e também pelo aprendizado. Então, se você tem qualquer problema de saúde aí que precise do Dr. Arthur, estamos à disposição, entre em contato.
0: Maritana, também falou um pouquinho sobre festas, porque teve produção de noiva, é isso?
23: Exatamente, gente. Olha, esse final de semana foi um final de semana muito abençoado. Tivemos a nossa noiva Cíntia, que casou com o Marlon. Ela que era uma pessoa assim que a gente percebia extremamente detalhista, pensou em cada detalhe para sua festa, para o seu grande dia, né? Um casal assim muito dedicado a Deus. e que a gente sentiu assim que realmente o dia do casamento para eles era algo muito especial, muito esperado, muito programado. E nós tivemos um dia lindo, um dia tranquilo, um dia leve. Ela que é uma noiva assim que transmitia assim toda aquela alegria, aquela felicidade, aquela desenvoltura. Temos muitos vídeos, muitas fotos que estão circulando no nosso feed. Queremos agradecer então a Cíntia, né, por ter nos escolhido, porque para nós é uma honra participar de um dia tão importante, né? Porque a gente sabe que realmente as noivas esperam com muita ansiedade esse dia, e para elas o mais importante é que tudo flua, né, da melhor forma, que não haja nenhum atraso, que dê tudo certo, né? Tivemos aí

0: fotógrafos, tivemos, foi a Jess que fotografou, a Letícia Giacchini de cerimonialista, né, o Julian, não vou lembrar de todos os fornecedores no vídeo. Então, a gente tem toda uma equipe montada especial para a festa, né? Ela fez a sua maquiagem a jato com a Zenaide, seu penteado com a Lilian, então, e mais a assessoria, né, minha e de toda a equipe, para que tudo funcionasse perfeitamente. Então, um grande abraço para Cintia e para o Marlon, né? Muitas felicidades ao casal, né? Tenho certeza que já são felizes, vão continuar felizes, mais felizes ainda, que Deus os abençoe. E se você tem a sua festa, se você tem o seu dia especial e você quer estar num lugar que realmente não vai acontecer atraso, não vai, vai dar tudo certo, e a gente tem aí uma especialidade tanto em penteados como em maquiagem que dura todo dia. Nós temos 3 maquiadoras, a Zenaide, eu, a Andressa. Eu maquio há 40 anos, a Andressa maquia há 18 anos. Né? Temos a Lilian, a Fábio, que fazem penteados. Né? Temos a Andressa, a Raíssa também, que ajudam na produção. Então, venha ao nosso lugar, eu tenho certeza que você não vai se arrepender. Já temos noivas agendadas aí até novembro de 2027.
1: Que bacana.
0: Então, nos procure.
1: Maritana, até a próxima semana para a gente falar muito mais lá do centro, né?
0: Exatamente. Obrigada pela oportunidade de sempre e muito obrigada especialmente aos ouvintes, né?
1: Tá certo. Bom dia para você, sucesso. Gente, já já tô de volta levando muito mais som para você que tá ouvindo, curtindo a 100.9. Bom dia. Agora 9h20.
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1: Valeu, gente. Show da manhã pra você da região toda que tá ouvindo, curtindo a melhor. Bom dia. Show da manhã. Liga, participa, fica à vontade, tá bom? Tá valendo recarga de gás lá do Enio. É a rádio que tem os melhores ouvintes. Qual?

0: Aí tá Mascavo, pra fechar mais uma. Valeu, gente. Obrigado pela tua audiência. Todo mundo tá ouvindo, tá bom? É a rádio que tem as melhores promoções. Liga, participa, fica à vontade, tá bom? Tô junto contigo. 33666200. Já, já tô de volta. 9h31 agora, bom dia. Boa terça-feira.
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2: Valeu, gente. Todo mundo tá ouvindo. Bom dia, 9h35, show da manhã.

0: Valeu, gente. Show da manhã. Já tô de volta. Bom dia. 9h46 agora.
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0: Gente, vagas de trabalho disponíveis para Pinhalzinho e também toda a região, tá bom? Vaga para costureira, tapeceiro e alimentador de linha de produção em fábrica de estofados. Currículos pelo 988535171. Contrata-se atendente de loja, currículos no WhatsApp 988801919. Vaga para motorista com CNH categoria C ou D para realizar entregas e também montagens de equipamentos. Contatos pelo 49 988852342. Fábrica de móveis contrata auxiliar de produção e operador de CNC com experiência em Serra Alta. Currículos pelo 49 998245153. Laticínio dispõe de vagas abertas em diversos setores da indústria. Currículos pelo 49 99177-7019. Fábrica de fornos contrata soldador e auxiliar de produção. Contato pelo 98829-0417. Vaga para auxiliar de cozinha em Pinhalzinho. Contato pelo 98881 9607. Contrata-se vendedor de motos com experiência, possuir CNH A e B. Currículos pelo 99107-0080. Ainda vaga para soldador TIG e MIG, auxiliar de produção e assistente de produção em fábrica de tanques. O contato é no 988180852. Vaga para vendedor em loja de roupas no centro de Pinhalzinho. Informações para essas vagas também podem ser obtidas através do 33666200 ou diretamente na recepção da Rádio Centro-Oeste. Balcão de empregos na RCO em duas edições, 9h45 e 15h30 horas.
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0: Valeu, gente. Todo mundo tá ouvindo, curtindo a melhor sintonia do rádio. Bom dia. É a rádio que tem as melhores promoções. Todo mundo

0: Valeu, gente. Todo mundo tá ouvindo, curtindo a melhor, tá bom? Tô junto contigo, levando o melhor som do FM pra você da região toda. Liga, participa, fica à vontade. 33666200, nome completo. Pede a tua, indica pra quem tu quiser. 10 em ponto.
1: Sim, ponto 9 News e a informação da hora. Os Estados Unidos anunciaram novas sanções contra o Irã e ameaçaram países que mantiverem relações econômicas com o governo iraniano. O presidente Donald Trump classificou a ofensiva como um novo dia D. Desta vez, a estratégia é aumentar a pressão econômica sobre Teerã. O secretário do Tesouro americano, Scott Bessent, afirmou que o objetivo é cortar as fontes de financiamento do regime e provocar seu isolamento econômico. Foram anunciadas sanções contra cerca de 60 empresas, embarcações e indivíduos ligados ao governo do Irã, principalmente nos setores de petróleo, tecnologia e energia nuclear. As medidas também atingiram cidadãos chineses e uma rede de navios que opera em países como China, Hong Kong, Emirados Árabes, Singapura e nações europeias. China, Índia e Rússia estão entre os principais parceiros comerciais do Irã. Segundo o governo americano, nenhum país está fora do alcance de possíveis novas punições. O Ministério das Relações Exteriores do Irã criticou as medidas e afirmou que os Estados Unidos estão repetindo estratégias que já fracassaram no passado. Com a informação da hora, Felipe Eduardo.

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1: Valeu, gente, 10h05, bora pra Blitz do dia, pra você que tá ouvindo e curtindo a 100.9. Obrigado pela tua companhia, tamo junto.
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1: Aí, Itapanda, eu te seguro. Valeu, gente. Boa terça-feira, 25 de agosto, 2026. Estou junto contigo, levando muita coisa boa pra você da região toda. Show da manhã. Já, já tô de volta levando muito mais som, tá bom? Pra você que tá ouvindo, bom dia.
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3: Muito bem, gente, 10h20, vamos lá com as principais informações da manhã desta terça-feira. Nosso colega Henrique Paulo já está por aqui. Oi, Henrique, bom dia.
4: Bom dia, Gilmar, também a todos que nos acompanham, e vamos às principais informações. Duas mulheres ficaram feridas após uma briga na noite de ontem no município de Ipuaçu. As duas envolvidas foram encaminhadas para atendimento no Hospital Regional São Paulo, em Xanxerê. Segundo a guarnição da Polícia Militar, uma moradora de 33 anos teria iniciado uma discussão com outra de 30 anos por causa de uma dívida de R$50. Durante o desentendimento, foram usados facão e faca. A PM registrou um boletim de ocorrência. Outra notícia, Santa Catarina registrou ontem a segunda menor temperatura de 2026, conforme o monitoramento da Defesa Civil. Bom Jardim da Serra, na Serra Catarinense, teve mínima de menos 9,1 graus. A temperatura ficou apenas 0,1 graus acima da marca registrada durante a onda de frio de junho, quando a cidade chegou a menos 9,2, segundo dados da Ipagre Ciran. O registro aconteceu no dia 24 de junho, durante a primeira grande onda de frio do inverno, e foi considerado, na época, a menor temperatura do ano no Brasil. O episódio ocorreu durante uma forte massa de ar polar que atingiu Santa Catarina e deixou ao menos 44 municípios com temperaturas abaixo de zero no estado. E a previsão é de que essa condição ainda permaneça aqui em Santa Catarina. Gilmar, seriam essas as principais informações de hoje do Direto da Redação. A gente volta amanhã com mais notícias para os nossos ouvintes.
3: Muito,
4: até lá.
3: Muito obrigado, Henrique. E lembrando que tem muito mais, né? Em rco.com.br. Já tô de volta.
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3: Valeu, gente, estamos de volta por aqui. Show da manhã para você da região toda que tá ouvindo, tá participando. Oi, Marlene Citadella, Euvídia tá curtindo a gente. Rosane, valeu, obrigado pela audiência maravilhosa também. Gilberto José Basso, a Iraci tá com a gente. Quem mais tá aqui, ó? A Patrícia em Pinhalzinho, a Marinete, todo mundo tá ouvindo? Alô, Marcos Vila, tá na audiência. Leucádia lá em Sul Brasil também tá com a gente. Bom dia!

0: Valeu, gente. Já já tô de volta levando muito mais som. Bom dia. Agora 10h32.
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7: Valeu, gente, 10h38, todo mundo tá na boa, ouvindo a melhor, tá bom? 33666200 é o nosso show da manhã. Oi, Claudiomir Quevedo, a Leucádia também tá com a gente, é toda a região na boa. Bom dia, uma manhã maravilhosa, uma terça incrível.

0: Valeu, gente. Obrigado pela tua companhia. Agora 10h44. Já já tô de volta levando muito mais som pra você, tá bom? Temperatura de 14 graus.
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Valeu, gente. Tô ficando por aqui. Tá chegando o Milton pra comandar o Conexão, tá bom, gente? Obrigado pela tua companhia maravilhosa. Amanhã tô de volta, quarta-feira, meio de semana. Beijos.

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A primeira pesquisa Quest contratada pela NSC para a disputa do governo de Santa Catarina aponta o governador Jorginho Melo do PL na liderança, com 50% das intenções de voto. Em segundo lugar, aparece João Rodrigues, do PSD, com 17%. Na sequência, está Gelson Merizio, do PSB, com 4%, e professor Marcos Sodré, do PSTU, com 2%. Os demais candidatos registraram até 1%. O levantamento aponta ainda que 16% dos eleitores estão indecisos, enquanto 8% não sabem ou não responderam. A pesquisa foi realizada com 804 entrevistados. A margem de erro é de 3 pontos percentuais para mais ou para menos. E o nível de confiança é de 95%. Com a informação da hora, Felipe Eduardo.

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Olá, chegamos! 11 horas e 9 minutos. Prazer muito grande continuar merecendo a sua companhia. Conexão promete muita música boa, trazendo aí também informação. A participação do nosso ouvinte. Tem a premiação do dia hoje com o Enio Gás, tem carga de gás pra galera. E o sorteio é direto no WhatsApp da Rádio Centro-Oeste, 3366-6200. Combinado? 18 horas no São Brasil sorteio. Então é o seguinte, ó. Agora é hora que mais se utiliza o gás. Então não entre em pânico, tá? Enio Gás tá aí. 988-1914-23. Tá bem? Tempo parcialmente encoberto da Grande Pinhalzinha região. Agora o sol já está mais presente até. Temperatura subiu. Estamos aí com 19 graus. Inverno brasileiro. Vivemos várias estações, às vezes, no mesmo dia. Mas estamos aqui para agradecer a Deus e a Mãe Natureza, sem dúvida. Neste 25 de agosto, em que nós lembramos e homenageamos nossos soldados, dia do Exército Brasileiro, dia do Feirante e também aniversário da nossa capital do Oeste, Chapecó, que hoje comemora 109 anos. Então são aí efemérides que merecem ser também lembradas nesta data de 25 de agosto, 11 horas e 10 minutos.

0: Maiara e Maraísa. Medo Bobo, teve Zeneto e Cristiano com Largado as Traças, São Acústico. E você na companhia da melhor, a mais ouvida, Rádio Centro-Sul 100.9 FM. Baixe nosso aplicativo, nos leve junto aí no celular, na Alexa, no carro, onde você estiver, no campo, aí na roça, no trator, na colheitadeira, na plantadeira agora, né? Porque 11:17 no sinal. Um abraço, bom dia para Zanetti Scarati Nova Erechim, Sorteio do Vale Gás, Enio Gás, Luiz Streiser também, a Marilena de Navegantes Pinhalzinho na Sintonia, Carmen Inês Maier Metzger de Saudades, bom dia, a Elci Schneider também está na sintonia, sorteio de Enio Gás, valeu. O pessoal aí da família Rotava, alô, seu Antônio, toda a família aí, muito obrigado também pela companhia. São ouvintes aí já desde manhãzinha, sempre, né? Desde o Sertão Querência, aí vai. Programação na Rádio Centro-Oeste que não para, não desliga, 24 horas por dia. Acompanhe o nosso break com a mensagem dos nossos parceiros, já voltamos.
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1: Lua Santana!
2: Ouvimos Kaique e Felipe com Luan Santana, Mente Sã. Israel Rodolfo, Batão de Cereja. Essa morda meio do comum, ainda, hein? Nossa! E as melhores tocam aqui pra você também. Pedir a sua 3366-6200. Fique à vontade. São 11 horas e 31 minutos. 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Então é o seguinte, enquanto não chega o sorteio, precisou de gás, Enio Gás 988-19-1423, você vai ter um super atendimento, pontualidade e qualidade. É com Enio Gás. Bom dia também para a Graziela Streiser, que está na sintonia. Obrigado. Lorini Streiser, igualmente, todo mundo ligado.
3: Opa, bom dia, seu Milton. Tudo bom, certo?
2: Tudo, graças a Deus.
3: Tudo certo, né?
2: Uhum.
3: Eu gostaria de participar do Vale Gás, hein, Gás?
2: Uhum.
3: Se tu me atender, agradeço. Um abraço, tudo de bom. Ótima semana.
2: Amém, Alugueira. Claro que a gente atende com todo carinho e deseja boa sorte para todo mundo, tá? Amanda Miller, do bairro Bela Vista, também está na sintonia. Obrigado.
4: Bom dia, Milton. Sou Raquel Schwab. Eu participar do sorteio do Enio Gás. E, se possível, uma das duas músicas, Rios e Navios ou Separados. Obrigado.
2: Vamos também fazer o possível inserir daqui a pouquinho, tá bom, Raquel? Obrigado. Boa sorte também no sorteio.

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0: Mato Grosso e Matias, foi pensando em você, pensa aí a moda boa. Beto e Júlio com Ed Brit Samuel, Rios e Navios. A gente também curtiu na preferência do nosso ouvinte. Acertando a hora, 13 minutos, você para do meio-dia.
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0: Bom dia, quero participar do sorteio do Vale Gás e homenagear a minha mãe Líria Wagner, que hoje está de aniversário. Para ela, muita felicidade, saúde, tudo de bom. De sua filha Marinette Sulzbacher, da linha Riqueza.
1: Valeu, dona Marinette. Parabéns à sua mamãe, a dona Líria Wagner. Felicidades, vida longa. Boa sorte no sorteio também.
2: Bom dia, Milton. Tudo bem?
1: Bom dia, tudo bem?
2: Romilda de Oliveira, com disco do Nova Itaberaba. Quero participar do Vale Gás, do N-Gás e de todos os sorteios. Desde já agradeço por ser atendido e um ótimo dia abençoado.
1: Valeu, dona Romilda. Claro, boa sorte também. Ó, um minuto para o meio-dia, aí o gás, acabou, nossa, aí é pânico, preocupação, nada disso. Tá aí, Enio Gás, 988-19-1423, chama agora, que a entrega é imediata, tá? Um abraço também, compadre Jair Bresciani, comadre Tere, lá no Alto Cambuim, obrigado.
3: Bom dia, Rádio Centro-Oeste, bom dia, Milton,
1: bom dia,
3: Enio Gás. Aqui é Reni Márcia Schittlerlin, de Mandelajado Grande, Serra Alta. Gostaria de participar do sorteio de hoje, Enio Gás, da carga de gás. Obrigada a ser atendida. Também gostaria de escutar a música Flor do Meu Jardim. Obrigada. Boa terça-feira, tudo de bom. Feliz dia para nós todos, com Deus no coração. Bom dia.
1: Aí o dia é completo, né? Obrigado, querido pessoal ali de Lajado Grande, Serra Alta também. Alô, Tiago Maldaner, Nova Erechim, a região toda que se liga em 5.9.
4: Claudete Gracioli, quero participar do sorteio do Vale Gás, do Enio Gás. Abraço, abençoada. Terça-feira.
1: Está concorrendo também, né, dona Claudete? Claro, boa sorte,
5: Valmir. Bom dia, tudo bem?
1: Tudo
5: quero
1: ótimo.
5: Quero homenagear o meu irmão Itamar Mioto. Ele está de aniversário hoje, o Itamar Mioto. O meu irmão, Hilda Dalla Poça. Que Deus abençoe ele, muita saúde, muita paz. E saúde para vocês ali na rádio. Quero participar do sorteio.
1: É o que a gente precisa.

0: Muy bien.
1: Tamar Mioto, que está de aniversario hoy.
0: Parabéns, Tamar Mioto. E é de saúde que a gente precisa. Essa energia boa, viu, dona Hilda? De todo mundo faz muito bem para todos nós, tá? Homenagem para a neta Milena da Santa Maria participar do sorteio. A Rosana, o Cleito, o Antônio Riedel, todo mundo. Alô, Milena. Parabéns para você. Felicidades também, tá?
2: Bom dia, Milton.
0: Bom dia.
2: Lúcia Creft, Pairo Pela Vista.
0: Uhum.
2: Eu queria participar do sorteio do CAS, do Vale CAS. E todos os prêmios, se for atendida, agradeço.
0: Tá bom, dona Lúcia, participando sim, boa sorte também. Obrigado pela companhia. Nelly Baumgratz também está na sintonia. Ó, daqui a pouquinho tem o RCO Notícias e na sequência nós seguimos com Conexão. 1:30 agora. Bom apetite para o almoço e até daqui a pouquinho.

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9: RCO. 12 horas e 13 minutos.
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18: Terça-feira, 25 de agosto de 2026. Além do rádio, você pode nos acompanhar pelo rco.com.br ou baixar e ouvir no aplicativo do seu celular. Eu sou Milton José e começa agora o RCO Notícias. Do tempo. As informações com Camila Cardoso.
19: Olá, você ouvinte aqui da Rádio Centro-Oeste. A expectativa do tempo para esta terça-feira é uma terça-feira sob condições de estabilidade, sol entre nuvens. Nuvens predominantemente altas e médias em função do jato de altos níveis, com temperaturas máximas que vão chegar à casa dos 24 graus. Esta condição de temperaturas relativamente amenas, tendendo a agradáveis, deve se modificar a partir de amanhã. Isso porque o ar frio dos últimos dias, ele se afastou em direção ao oceano. E, consequentemente, as temperaturas voltaram a se elevar por aqui. A gente espera que na quarta-feira a gente tenha 27 graus de máximas em Pinhalzinho, e beirando a casa dos 30 entre a quinta e a sexta-feira, que serão dias de calor. Aliás, esta é a terça da semana, a tendência de bons momentos aproveitáveis e temperatura em elevação. Um outro fator que vocês vão perceber ao longo da semana é que o vento vira para o quadrante norte. Há destaque principalmente para ventos fortes do quadrante norte, trazendo bastante calor na quinta e na sexta, o que pode trazer alguma outra pancada de chuva formada pelo calor. Então, não se surpreendam se surgir algum núcleo de instabilidade aqui ou ali na quinta e na sexta-feira, mas tudo muito isolado e mal distribuído. De fato, a chuva ganha intensidade e abrangência, ou seja, pegando um número mais significativo de regiões, no próximo final de semana, com destaque para segunda-feira, dia 31, ou seja, o último dia do mês de agosto. Portanto, esta terça-feira, 25 de agosto, é muito aproveitável. O sol aparece entre nuvens, a temperatura fica agradável e o calor retorna aos poucos a partir de amanhã, na quarta, com destaque para quinta e sexta. E o final de semana que vem terá instabilidades por aqui. Um abraço a todos. Camila Cardoso, para você, ouvinte aqui da RCO.
20: 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O dólar comercial está cotado em R$ 5,16. O euro, R$ 6,01. Mercado agrícola. Preços praticados pela Cooper Itaipu. Feijão carioca, R$ 150. Feijão preto, R$ 125. Milho, R$ 61. Soja, R$ 133. Trigo, R$ 75. E suíno quilo vivo, R$ 4,65. Daqui a pouco no RCO Notícias. Santa Catarina confirma a primeira morte por febre do Nilo Ocidental da história no estado. Crime organizado cresce no ambiente digital. Especialistas do Brasil e da Colômbia participam de evento contra a corrupção. Pinhalzinho realiza castração e microchipagem de cerca de 400 cães e gatos. Museu Histórico leva pesquisas ao Encontro Estadual de História. As informações do esporte, tudo isso em instantes. Aguarde. 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
1: Estamos de volta com o RCO Notícias.
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1: As informações chegam com o Roberto Lorenzon.
3: No trânsito em Joinville, na SC 418, no trecho da Serra Dona Francisca. Acidente que matou o motociclista Matheus Henrique de Lima, de 24 anos. Destacamos que acidente envolvendo um trator na comunidade Sede Brum, interior de Concórdia, resultou em óbito. O jovem de 26 anos teve ferimentos graves, encaminhado para o hospital, não resistiu e morreu. Em Palhoça, na BR-101, acidente envolvendo o Renault Kwid, placas de Florianópolis, motorista de 30 anos, ileso. BMW, placas de Palhoça, motorista de 28 anos, também ileso. Fiat Fiorino, placas de Estrela, Rio Grande do Sul, motorista de 38 anos, ileso. E a moto, placas de Palhoça. Morreu o jovem de 20 anos. No município de Monte Castelo, na BR-116, saída de pista e tombamento de um caminhão, placas de Mafra. Morreu o condutor, homem de 40 anos. Outros acidentes na região. Em Nova Erechim, atropelamento de pedestres envolvendo veículo de passeio. 3 pessoas, um homem, uma mulher e uma criança, tiveram ferimentos. Em Coronel Freitas, acidente envolvendo veículo de passeio e patinete. A vítima foi socorrida inconsciente com sangramento na cabeça, encaminhada para o atendimento médico. Na BR-282, entre São Miguel do Oeste e Maravilha, tombamento de carreta. Ninguém se feriu. Também em São Miguel do Oeste, saída de pista na BR-163, envolvendo Export. Desse acidente, uma mulher teve ferimentos, encaminhada para o atendimento médico. No município de Modelo, na SC-160, acidente envolvendo Toyota Hilux e um veículo Classic. Com impacto, o Classic capotou. 2 pessoas tiveram ferimentos leves. Em Itapiranga, na SC-163, acidente envolvendo um Fiat Uno. A condutora teve ferimentos, encaminhada para o atendimento médico. Em Dionísio Cerqueira, na BR-163, acidente envolvendo caminhão e veículo de passeio. Uma pessoa de 34 anos teve ferimentos, foi encaminhada para o atendimento médico. Em Concórdia, saída de pista, envolvendo veículo Astra. Uma pessoa de 68 anos teve ferimentos leves. Na área da segurança pública, em Chapecó, um motociclista é abordado por manobra perigosa e acaba preso porque a polícia encontrou cocaína e maconha com ele. Em Chapecó também, abordagem policial terminou com a apreensão de crack e 2 pessoas foram presas. Em Chapecó, mulher é presa após furtar 44 barras de chocolate em um supermercado. Outra ocorrência em Chapecó, guarda municipal prendeu 3 homens por suspeita no envolvimento no tráfico de drogas. Em São Lourenço do Oeste, homem é preso em flagrante após tentativa de homicídio. No interior do município de Arvoredo, um homem ficou gravemente ferido em um acidente com máquina agrícola. Ele foi socorrido, encaminhado para o hospital em Chapecó. Ministério Público de Santa Catarina denuncia 5 suspeitos de integrar uma organização criminosa armada que extorquia vítimas na cidade de Itapiranga e outras comunidades próximas. Seriam essas as informações do trânsito e da segurança pública.
1: Crime organizado cresce no ambiente digital. Detalhes com Henrique Paulo.
4: O crime organizado também ganhou espaço no ambiente digital e passou a atingir pessoas e empresas de diferentes formas. Em entrevista, o promotor de justiça Edson Scolari Filho explica como funciona a atuação de grupos criminosos na internet. Entre os crimes mais comuns estão golpes financeiros, fraudes, furtos de dados, invasão de contas e extorsão. Segundo ele, os criminosos aproveitam a tecnologia para alcançar um número maior de vítimas, muitas vezes usando redes sociais, aplicativos de mensagens e páginas falsas para aplicar os golpes.
5: A gente vai tentar hoje dar uma pequena contribuição para a sociedade em termos de informação e prevenção de crimes, em especial nos meios digitais, que vem sofrendo uma atuação muito forte do crime organizado, né? Tanto a nível nacional quanto global. Dentro aí da minha experiência como promotor de justiça, atuando em processos criminais de delitos em meio digital, e agora aqui estudando em Berkeley, na Califórnia, eu estou tendo a oportunidade de aprender bastante sobre cibersegurança. É inevitável, quando a gente fala de cibersegurança, a gente se depara com um dos seus grandes atores, por assim dizer, da internet, que é o crime organizado. Então, como a gente está falando de Brasil, a gente tem que olhar para o que dizem as nossas leis, né, sobre crime organizado. Quando a gente fala em crime organizado, pessoal, vocês têm que pensar naquela empresa. É uma atividade econômica, só que ela é uma empresa que não vende produtos ou presta serviços legais, lícitos. Ela é uma empresa voltada para a prática de crimes. Então, essa empresa, essa organização criminosa, ela existe para fazer coisa errada. Tá? Então, você tem um chefe, tem aquela relação hierárquica, você tem alguém comandando, você tem uma divisão de tarefas, você tem cada funcionário, por assim dizer, dessa empresa, especializado em uma determinada função, e você tem um objetivo comum dessas pessoas, dessa organização, que é o lucro. Só que, nesse caso, o lucro vem da prática de coisas erradas, vem da prática de crimes. Quem quiser aprofundar um pouquinho, dar uma olhada nas leis, a gente tem a Lei das Organizações Criminosas, que é a 12.850, e a gente tem uma recente lei, que é o Marco Legal do Crime Organizado, acabou de ser aí legislada, né, pelo nosso Congresso, Lei 15.358, é o famoso PL antifacção. Então, uma reação legislativa ao crime organizado que assola o nosso país. Muito bem, falamos de crime organizado. Agora vamos transferir essa ideia para o meio digital. Quando a gente fala de crime digital, às vezes a gente tem aquele preconceito daquele hacker adolescente, jovem, trancado num quarto escuro, com várias telas e agindo sozinho. Só que atualmente, paralelamente a um tráfico de drogas, comércio de armas, tráfico de pessoas, só para alguns exemplos aqui de áreas tradicionais do crime organizado, presencial, a gente tem verdadeiras empresas do crime se especializando em crimes digitais. Então, esse é o crime organizado em crimes digitais. Então, você vai ter alguém que exerce o comando da organização, você tem aquelas pessoas que praticam ali os crimes digitais, geralmente são operadores de computador ou mesmo de celular, né, hoje em dia, aplicando o golpe do Pix ou a extorsão sexual. Você tem aquelas pessoas que alugam seus dados pessoais, fornecem seus dados pessoais e suas contas bancárias, os laranjas, para fazer a movimentação financeira. E você tem também os operadores financeiros, pessoas que vão girar esses valores e fazer a lavagem de capitais. Então, é uma grande engrenagem com várias partes, tudo a serviço da macrocriminalidade. E uma característica muito interessante do crime organizado em meio digital: não existem fronteiras ou limitações geográficas. Então, esses membros das organizações criminosas podem estar na sua cidade, no seu bairro, aí no seu prédio, no seu condomínio de casas, pode estar do outro lado do mundo, eles podem estar espalhados, inclusive, por todos os lados ao mesmo tempo, o que aumenta a complexidade e os desafios da investigação pela nossa parte.
4: O promotor também alerta que qualquer pessoa pode ser alvo, independentemente da idade ou do nível de conhecimento sobre tecnologia.
5: Eu acho que quase todo mundo já foi ou conhece alguém que foi vítima de um golpe digital. Infelizmente, essa é a estatística hoje em dia. Eu vou mencionar aqui dois crimes bastante comuns e que eu já tive atuação. Vamos começar com o famoso golpe do Pix. Então, um belo dia, um parente seu manda uma mensagem no WhatsApp e pede dinheiro. Você está meio distraído ali nas suas tarefas diárias e faz o Pix. Horas depois, às vezes até dias depois, você vai falar com aquele seu parente e descobre que ele não pediu dinheiro nenhum. Você vai entrar ali no WhatsApp e aí que você percebe que o número era de outra pessoa, essa conta do WhatsApp já está desativada. E tinha até a foto do parente ali, então você foi enganado. Aí você liga para o banco, fica apavorado, fica desesperado, tenta recuperar o dinheiro, mas aí o banco já não tem mecanismos ali para tentar reverter a transação do Pix. Ou às vezes a conta destino já não está, mas o dinheiro naquela conta já foi para uma terceira conta e quarta conta, já foi sacado, enfim. Bate aquela depressão, aquela angústia, aquela sensação de impotência que você foi enganado. Bom, infelizmente, nesses casos, a vítima sofreu um crime aí de estelionato via fraude eletrônica, que a gente fala, tá no artigo 171 do Código Penal. Você sabe o que é mais interessante? Não é necessário um grande conhecimento em tecnologia, informática, para praticar esses crimes, pessoal. Não precisa ser um hacker para aplicar esse golpe. O que se faz hoje em dia é o que a gente chama de engenharia social. Esse é um conceito importante aqui no nosso tema de hoje. Engenharia social significa manipulação psicológica. Então, a gente explora erros humanos e não as falhas tecnológicas. Geralmente, todas as informações necessárias para aplicar esses golpes estão disponíveis na internet e, por isso, a importância da prevenção Alguns dados aqui para os nossos ouvintes, né? O Fórum Brasileiro de Segurança Pública é uma fonte bem interessante de dados criminais aí. A cada minuto, 4 brasileiros são vítimas de golpes digitais. Outro dado interessante, entre 2018 e 2024, o estelionato eletrônico cresceu 400%. Em 2024, a cada 4 pessoas, uma pessoa foi vítima de algum golpe digital, como a clonagem do cartão de crédito, fraudes na internet e invasão de contas bancárias. E por fim, um outro dado bem interessante, da FEBRABAN, Federação dos Bancos Brasileiros, prejuízo aos clientes em 2024 estimado em mais de 10 bilhões de reais em golpes digitais. Só para vocês terem uma perspectiva, assim, pessoal, o estado do Paraná em 2024, eu estava olhando aqui, gastou aproximadamente 17 bilhões de reais orçamento na educação. Então, mais da metade do que o estado do Paraná gastou com educação em 2024 foram golpes digitais aí dos clientes de bancos no Brasil. É uma cifra alarmante mesmo. Todo mundo está sujeito a sofrer um crime digital, né? Hoje em dia, todo mundo está na internet, todo mundo tem rede social, todo mundo tem WhatsApp, está todo mundo sujeito. Inclusive, uma das características do crime organizado digital é a escalabilidade e capilaridade, né? Ou seja, é uma capacidade de multiplicar essas ações criminosas sem muito esforço. Como, por exemplo, disparando milhares de mensagens ao mesmo tempo com links contendo um vírus. Hoje é muito fácil isso e eu menciono mais uma vez, não é preciso ser hacker para começar essa prática criminosa. Todavia, a gente tem sim parcelas da população que são mais vulneráveis para determinada espécie de crime digital. Vou dar um exemplo aqui. Os idosos, por eles não serem nativos digitais, eles estão mais sujeitos a esses crimes que contêm manipulação psicológica, pois mais facilmente eles tendem a acreditar que aquele número que possui aquela foto de um parente e que fez um pedido de Pix é realmente o seu parente, e aí acaba sofrendo o golpe. Por isso, né, mais uma vez, eu friso a necessidade de prevenção, que é o que a gente ainda vai falar um pouquinho hoje.
4: Da Central de Jornalismo para o RCO Notícias, repórter Henrique Paulo.
1: Santa Catarina confirmou a primeira morte por febre do Nilo Ocidental. A vítima é uma mulher de 77 anos, de Imbituba, no sul do estado. Outro caso foi confirmado em um homem de 56 anos, de Caçador. Ele teve sintomas neurológicos, mas recebeu alta. A doença é causada por um vírus transmitido principalmente pela picada de pernilongos ou muriçocas. Na maioria das situações, a infecção não causa sintomas. Quando aparecem, os principais sinais são febre, dor de cabeça, dor muscular, cansaço, náusea, vômito e manchas vermelhas na pele. Em complicações mais graves, podem surgir confusão mental, fraqueza e outros problemas neurológicos. Em Pinhalzinho, a enfermeira Ivanete Althaus, da Vigilância Epidemiológica, reforça que alguns cuidados simples ajudam a proteger a saúde no dia a dia. A orientação é manter o cartão de vacinação em dia, lavar as mãos com frequência e usar repelente, principalmente em locais com maior presença de mosquitos. Durante viagens, a recomendação é redobrar esses cuidados e ficar atento às condições do local visitado.
6: A febre do Nilo é uma doença viral antiga no mundo, mas com poucos registros de casos no Brasil. Santa Catarina, nessas últimas semanas, tem investigado 2 casos que confirmou, então, no dia de ontem, inclusive com um óbito. No entanto, não há necessidade de pânico, porque a maioria das pessoas não desenvolve sintomas, ou quando desenvolve, né, são sintomas leves, como em outra doença viral, como na dengue, como em outras doenças que causam febre, dor no corpo, mal-estar, geralmente leve. O problema é quando esse vírus atinge o sistema nervoso central. Então, provoca encefalite, meningite, né? E aí vem os sintomas graves, podendo então levar a óbito, como aconteceu. Mas a transmissão do vírus, embora ela seja também por um mosquito, né, pelo culex, por um pernilongo, a transmissão ela é diferente do que na dengue. Então, assim, é muito mais difícil você pegar a febre do Nilo do que você pegar a dengue. A febre do Nilo, a transmissão ocorre principalmente entre animais, né? Então, no caso, ave infectada, mosquito, outra ave, e assim vai. Então, o ser humano ou um outro animal, como o cavalo, por exemplo, eles são considerados hospedeiros acidentais. Então, assim, é muito raro o ser humano se infectar com essa doença. Então, o que é importante a gente ficar atento? Aves mortas, aves silvestres que são encontradas mortas, algum animal, por exemplo, o cavalo, aí que tenha sintomas neurológicos, dificuldade para andar, sintomas que possam levar a essa suspeição. E claro, para seres humanos, Santa Catarina, por exemplo, essa doença ela é de notificação compulsória. Então é obrigatório notificar caso haja suspeita. E quando se considera uma suspeita de febre do Nilo Ocidental? Uma pessoa, né, um ser humano que está com meningite, com encefalite, com sintomas neurológicos, sem outra causa comprovada. Então pode ser feito o exame para diagnóstico. Além disso, sempre é válido, né, então, o uso de repelente, manter o cartão de vacina em dia, isso tudo para manter o sistema imunológico fortalecido, né, com uma boa alimentação também, com hidratação. Isso faz com que qualquer doença tenha menos força no teu organismo.
1: A febre do Nilo Ocidental não passa entre pessoas. Museu Histórico leva pesquisas ao Encontro Estadual de História. Detalhes com Felipe Eduardo.
7: O Museu Histórico de Pinhalzinho participou entre os dias 18 e 21 de agosto do 21º Encontro Estadual de História da Associação Nacional de História, realizado na Universidade Federal da Fronteira Sul, em Chapecó. O evento reuniu profissionais, pesquisadores e instituições ligadas à história e às ciências sociais em diferentes regiões de Santa Catarina e também de outros estados. Segundo Bruno Aranha, historiador do Museu de Pinhalzinho, a realização do evento em Chapecó foi importante para ampliar a visibilidade da produção histórica do Oeste Catarinense e também abrindo a possibilidade de apresentar pesquisas desenvolvidas pelo Museu Histórico de Pinhalzinho.
8: Nós estivemos no 21º Encontro Estadual de História. Desta vez a sede foi em Chapecó, né, o que aumenta a visibilidade aqui para a nossa região oeste, né, já que vem profissionais da área de história e ciências sociais de todo o estado e também de fora do estado, né? O museu teve a oportunidade nessa edição de coordenar um simpósio temático sobre história e patrimônio do Oeste Catarinense, então foi um momento de um grande intercâmbio entre todas as instituições de memória da região oeste, né, e demais profissionais envolvidos na área. Nós aqui do museu também apresentamos nossas pesquisas, né? Eu, Bruno, apresentei uma pesquisa sobre a cultura cabocla em Pinhalzinho, né? Um estudo comparativo com a cidade de San Pedro, na Argentina, enquanto a nossa pedagoga Ivanete Gomes apresentou o projeto Deixa de Mãe e Vem Brincar, né? Direcionado para o lúdico, para as brincadeiras e também direcionado para todas as idades, né? Ademais, participamos do Fórum de Museus, né, que fechou a programação do encontro e foi muito produtivo também, porque mais uma vez tivemos a oportunidade de realizar um intercâmbio, né, tanto com o pessoal do CEON, que é o Centro de Memória do Oeste Catarinense, né, que fica em Chapecó, como com outras instituições de memória de todo o estado de Santa Catarina. Então foram 4 dias de uma intensa programação, né, contamos também com a presença do professor Francivaldo, da Universidade Federal do Pará, que é o presidente da Associação Nacional de História. Então, foi um grande marco aí para o museu ter esse protagonismo, né, nesse evento que tem realmente uma dimensão nacional.
7: Da Central de Jornalismo para o RCO Notícias, Felipe Eduardo.
1: Pinhalzinho realiza castração e microchipagem de cerca de 400 cães e gatos. As informações com Gilmar Bortese.
9: Pinhalzinho realizou durante o final de semana uma ação voltada à saúde e ao bem-estar animal, com a castração e microchipagem de aproximadamente 400 cães e gatos. A iniciativa foi promovida por meio do programa PET Levado a Sério e contou com a participação de tutores, voluntários, profissionais da área da veterinária e equipes do município. Para o presidente da ONG Patinhas do Bem, Giovanni Piscinin, envolvida na iniciativa, o resultado dos 2 dias de trabalho representa uma importante conquista para o município.
10: Isso é um programa muito interessante, pois a gente sabe da importância da castração não apenas para a saúde do animal, né? A gente sabe que previne muitas coisas, né? E evita que os tutores acabem fazendo a vacina anti-cio, né? Que a gente sabe quão prejudicial essa vacina é para os animais, né? E acaba desenvolvendo, pode, né, desenvolver outras doenças ali, principalmente nas fêmeas, né? Como piometra, enfim. E aí a castração acaba prevenindo isso, né? E também a microchipagem é algo de extrema importância, pois a gente consegue consegue fazer um mapeamento, né? Se esse animal foge, através do microchip a gente consegue depois, né, tá identificando quem que é o tutor, quando foi castrado, né? Algumas informações importantes aí do animal. Então, essa microchipagem é muito importante também, além dessa castração. E para nós, enquanto ONG, é uma alegria muito grande ver que a prefeitura aderiu a esse programa, né? Aproveitou essa oportunidade. Nós já temos aqui no município de Pinhalzinho o programa de castração interno, né, pelo município, e que bom, né, que o nosso município de Pinhalzinho aderiu a esse programa do estado e oportunizou muitas pessoas, né, todas as pessoas de Pinhalzinho, na verdade, tiveram a oportunidade, né, elas poderiam, quem manifestava interesse, poderia simplesmente se inscrever lá no link, né, pelo link para estar realizando a castração. Então, foi oportunizado para as pessoas essa castração gratuita, né, e a gente sabe que o problema dos animais na rua, o problema, né, de termos animais que são abandonados, animais que acabam sofrendo daqui a pouco, para a gente solucionar esse problema, a gente precisa ir direto na fonte. Qual que é a fonte? A fonte é a castração, né? Então, através da castração, a gente controla a natalidade dos animais. Controlando a natalidade dos animais, a gente consegue também controlar, principalmente ali, fazer com que as pessoas se conscientizem na hora da adoção, né?
9: Da Central de Jornalismo para o RCO Notícias, repórter Gilmar Bortesi.
1: Começou na segunda-feira e segue até quinta-feira a segunda semana estadual de combate à corrupção, promovida pelo Ministério Público de Santa Catarina e pela Universidade do Vale do Itajaí, a Univale. A programação terá debates, palestras e atividades voltadas à ética, transparência, governança e participação cidadã. O promotor de justiça, Afonso Guizzo Neto, comenta sobre o assunto.
11: Tempos de desânimo, digamos assim, as pessoas às vezes estão sem referências. Eu acho que o grande sacada, o grande objetivo do Educando Cidadãos é reunir essas pessoas, essas entidades, mais 70 entidades, essa união plural com pensamentos diferentes, buscando um denominador comum, uma sociedade onde o controle social ajuda a boa governança e formar círculos virtuosos. Não tem uma fórmula mágica, não tem um salvador da pátria, mas tem mangas arregaçadas e trabalho conjunto. Então, essa semana ela simboliza isso. É uma semana, a lei estadual da Assembleia, quando estipulou essa semana de combate à corrupção, ela está chamando a atenção para um problema que não é só dos políticos, que não é só dos brasileiros, é um problema universal. Por isso, dessa interação com palestrantes do exterior, que têm problemas similares ao nosso. Quais as soluções? Quais os caminhos? Então, a gente não tem todas as respostas, mas a gente tem uma certeza. Junto, a gente pode sentar à mesa, dividir essas dificuldades e achar soluções.
1: Um dos destaques é a participação do professor e advogado colombiano Camilo Enciso. O debate será sobre as perspectivas do Brasil e da Colômbia no combate ao problema.
12: Bueno, Colombia ha avanzado muchísimo en materia de tecnología para el seguimiento de la contratación estatal. Hoy en día toda esa información está en datos abiertos, se puede procesar, se puede analizar. Esto nos ha permitido utilizar herramientas de inteligencia artificial para detectar de manera oportuna riesgos de corrupción. Esto lo está utilizando la Contraloría, lo están utilizando los órganos de control en el país y creo que es un aporte importante. Ahora, también hay otros escenarios, como por ejemplo, hoy en día el país está avanzando hacia la regulación del cabildeo, del lobby, que durante años fue completamente desregulado. Y lo cierto es que en una democracia es fundamental saber quién interactúa con quién, quién pide qué ante el Estado, para poder hacerle seguimiento a que esa relación sea transparente, que no haya tráfico de influencias, que sigue siendo un problema gigantesco en América Latina y sé que en Brasil también.
1: Na quarta-feira, haverá uma atividade online sobre governança, cidadania e transformação social. Já no último dia, a programação termina com uma conversa sobre os resultados do programa Educando Cidadãos. As atividades são gratuitas e voltadas a profissionais, estudantes, professores e demais interessados no tema.
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1: As informações com Felipe Eduardo.
7: Muito bem, chegamos com as informações do esporte. A gente começa falando de ontem, quando no Campeonato Brasileiro tivemos o duelo que fechou a 24ª rodada da competição. Em casa, o Botafogo perdeu para o Atlético Paranaense pelo placar de 3-2. E detalhe, do décimo colocado até o vigésimo colocado na Série A, apenas a Chapecoense venceu na última rodada. Ou seja, vantagem da parte de cima da tabela de classificação. Mas a chave vira e o foco hoje é Copa do Brasil, porque às 21 horas teremos o primeiro duelo das quartas de final, que coloca frente a frente os dois principais clubes de Minas Gerais. Teremos no Mineirão Cruzeiro e Atlético Mineiro. O jogo tem transmissão do Sport TV e também do Premier. É o duelo de ida deste confronto e que abrem os duelos das quartas de final, que terá amanhã ainda Vasco e Vitória, Palmeiras e Santos, e na quinta-feira teremos Internacional contra o Grêmio. Portanto, o foco agora é quartas de final da Copa do Brasil. Deixa eu falar para você também de voleibol, porque hoje tem jogo da Pinhalense Hexagonal Voleibol pelo Campeonato Estadual. A equipe de Pinhalzinho enfrenta o Abel Moda Vôlei de Brusque a partir das 19 horas lá em Brusque, na Arena Brusque. A equipe adversária lidera a competição. São 3 vitórias e 1 derrota. A Pinhalense Hexagonal Voleibol também tem 3 vitórias e 1 derrota. Porém, está na terceira colocação, já que a equipe de Pinhalzinho teve todas as suas vitórias por 3-2, que dá um pouquinho menos de ponto em relação a você vencer por 3-0 ou por 3-1. As equipes já se enfrentaram pelo Campeonato Estadual deste ano em Pinhalzinho. E quem levou a melhor foi a Pinhalense Hexagonal Voleibol, que venceu por 3-2. Agora, o duelo é lá em Brusque. O jogo de hoje tem transmissão da Sport Live lá no canal do YouTube. Então você pode acompanhar ao vivo esse grande jogo de voleibol. Falando do futsal, a Pinhalense Futsal Hexagonal já está convocando o torcedor para sexta-feira, jogo importantíssimo pela Copa Santa Catarina, valendo vaga nas quartas de final, Pinhalense Hexagonal Futsal contra a PAF Florianópolis. Os ingressos estarão à venda a partir de quinta-feira, o jogo é sexta às 19h30 no Centro Eventos e a torcida está no convite a prestigiar mais um grande jogo. Com as informações do esporte para o RCO Notícias, Felipe Eduardo.
1: Mais informações em nossa programação. Eu sou Milton José e encerro aqui o RCO Notícias. Uma boa tarde e até amanhã.
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14: 12:47.
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1: 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E agora, 12 minutos nos separam da 1 da tarde. 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

Quando acaba uma paixão, Daniel, tá do seu romantismo. Programação da Rádio Sandroeste, nossa conexão. Daqui a pouquinho vai ter aquele ritmo de bailão. Vai preparando aí. Vai largando aí o soninho da beleza. É.

0: No sinal, 13 horas e 1 minuto, temperatura 22 graus, temperatura em elevação, tempo parcialmente encoberto, dá pra se dizer, né? Aqui na Grande Pinhalzinho, também na região. Segundo a Camila Cardoso, nossa meteorologista, devemos ter temperaturas mais elevadas nas próximas horas. Alô, Delci Pfeiffer, aqui de Pinhalzinho, na sintonia. Boa sorte, Ademir Ternos, em Volta Grande. A Janete Renner Ternos, de Linha Volta Grande, também está na sintonia. 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

horas e 6 minutos, nossa conexão segue. E agora também seguindo com aquela música de bandinha, o ritmo bailão, pra você que gosta. Já quer compartilhar a sua preferência com a gente? Então manda, que nós mandamos aquele alô e aquele sucesso, né? Porque o seu sucesso, a sua preferência musical e a nossa também. Comece o bailão ao som de Corpo e Alma e Traia Véia.

0: Rio Azul. Dá pra se dizer, esse é um hino da música de banda também, né? Ainda teve a banda Modelo, Direto ao Assunto e Paixão Bandida. E tudo começou com Corpo e Alma e Traia Véia, Três Vícios. Rádio Sandroessa 100.9, nossa conexão até as duas. Para você que está no campo, está na estrada, está na cidade, está na região, está em 100.9, está nas multiplataformas da Centro-Oeste, brigadão! No sinal, 13 horas 15 minutos.
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3: A Associação Brasileira do Agronegócio, ABAG, vai entregar aos candidatos à presidência da República um plano estratégico com propostas para o desenvolvimento do agronegócio brasileiro. O documento foi elaborado a partir da análise de mais de 80 fatores considerados prioritários para o setor. Entre os principais pontos estão melhorias em infraestrutura, ambiente regulatório, segurança jurídica, comércio exterior, inovação, integração das cadeias produtivas e também atrações de investimento. A iniciativa busca colocar as demandas do agro na agenda dos candidatos e contribuir para a construção de políticas de longo prazo para aumentar a competitividade e promover o desenvolvimento sustentável do setor.
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0: Rapaz!
1: Pérola Negra, conversa de cigana e joia falsa. Foi aí a dobradinha que a gente curtiu. Também passou por aqui Paulinho e Fábio. Cris de Amor, somos apaixonados, seu amor ainda é tudo. Brilha Som com Negão, louco, apaixonado. É só moda boa, hein? Aliás, por falar em moda boa, qual é a sua, hein? Tem preferência? Então manda pra cá, 33666200. Fique bem à vontade.
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1: Sinal marcando 13:30.
3: News e a informação da Central de Jornalismo. Uma carreta com placas de São João do Oeste tombou na tarde de ontem na BR-282, no interior de Descanso. O acidente aconteceu por volta das 3h30, no trecho entre São Miguel do Oeste e Maravilha. Segundo o motorista, ele passou por uma elevação na pista, perdeu o controle da direção, saiu da rodovia e tombou às margens da estrada. O trecho é de serra e possui várias curvas. Apesar dos danos no veículo, o condutor não ficou ferido. Da Central de Jornalismo, repórter Henrique Paulo.

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0: Rainha, rainha musical, coisas do coração. Mais participações,
1: boa tarde, seu Mirko, tudo bem?
0: Tudo bem.
1: Um amiguinho do bairro Bela Vista, eu queria participar do sorteio no Valegás, no seu Enio Gás. Se for atendido, eu agradeço. Certo? Uma boa tarde. Tudo é...
0: Tudo bom, nosso amigo Osmar Bedim. Boa sorte também. A Neuci Guedes Miotti também está na sintonia, bairro Jardim Maria Terezinha. Galera, nos ouvindo, obrigado. São 13 horas e 37 minutos. Falar em rainha musical, galera também pediu essa daqui, ó. Então, já vamos aproveitar aí a dobradinha, né? Essa é de 2017. Preferência do ouvinte.

0: Calmon, terceira band. Nós ouvimos também JM, Vidro de Perfume. É só modão, só sucesso. E deixa eu te falar, e o Grenal, o que, que vai dar, minha gente? Grenal na Copa do Brasil, hein? Caramba! É na quinta-feira, 20 horas. Uma boa pedida aí, né? Então, e essa é a ZYV296, canal 265, Rádio Centro-Oeste, sua melhor companhia, ano 48 de comunicação, em 100.9 FM, multiplataformas. Chama a gente na Alexa também, 14 para as duas.
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0: do fofoqueiro.
1: Cosmo Express, grava um áudio aí. Atender aqui também o José Quevedo, do loteamento Boa Vista 2. A Maria Lourdes Boto, do Divinéia, também, vai ligar a Zinho Gás. A Helena Maldaner, do Distrito de Machado, todo mundo ligado também, obrigado, boa sorte. 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É qualidade, pontualidade, Enio Gás. 8 minutos nos separam das duas. Temperatura agradável, 22 graus. Tempo bom aqui na Grande Pinhalzinho, região, tempo firme. A gente vai fechando por aqui o nosso Conexão desta terça-feira, mas não sem antes agradecer muito o carinho, a companhia, as participações e também deixar o convite. Lindomar José vem aí com o Sincroniza e a gente volta amanhã, querendo Deus, Sertão em Querência e Conexão, se o Criador nos permitir, se Ele quiser e Ele há de querer. Muito obrigado a todos. Muito obrigado, Deus. A gente se encontra por aí. Tchau.

de bar, dois amigos falando sobre amores mal resolvidos, aquela pessoa que tá sofrendo, deprimida. Vem cá, meu amigo, meu caso é diferente. Eu até tô sofrendo, mas eu tô vivendo.

100.9 News e a informação da hora. O INSS passou a permitir, em casos específicos, a contratação de empréstimo consignado sem a necessidade de biometria facial. A autorização poderá ser feita pelo aplicativo Meu INSS, com login no gov.br e validação por dados bancários. A alternativa será liberada quando o sistema não encontrar cadastro biométrico do beneficiário nas bases do governo. A biometria continua sendo a primeira opção de autenticação. Para contratar o consignado, o benefício precisa estar desbloqueado. Benefícios recém-concedidos permanecem, em regra, bloqueados durante os primeiros 90 dias. A margem consignável pode chegar a 40% do valor do benefício e os contratos poderão ter até 108 parcelas. A nova regra também permite a autorização de portabilidade de empréstimos pelo Meu INSS, usando dados bancários, quando não houver a biometria cadastrada. A medida busca ampliar o acesso ao crédito para aposentados e pensionistas que não conseguiam realizar essas operações por falta de cadastro biométrico. Com a informação da hora, Felipe Eduardo.

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0: sucessos aqui na programação 100.9 para começar muito bem a sua tarde de terça-feira, 25 de agosto de 2026. É hoje aniversário do município de Chapecó, hein? É isso aí. Hoje também dia do Exército Brasileiro e dia do Soldado. Agora 14 horas e 18 minutos.
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0: Legal, 14 horas e 20 minutos, 14 com 20, tarde de terça-feira, esse é o nosso Sincroniza, e aqui tá rolando também a nossa enquete da semana. Essa semaninha, valendo para você que participa e responde a nossa enquete, uma ducha Master, Master Banho Zagonel, hein? 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A gente quer saber o seguinte... Você tem alguma lembrança especial de algum momento específico que te alegra muito quando você lembra dele? Seja a conquista de algo importante para você, seja o nascimento de um filho, seja, sei lá, né? Tem tantas coisas assim que só de lembrar você já se alegra. Qual é essa boa lembrança que você tem então? 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E o sorteio da nossa promoção da enquete da semana é toda sexta-feira, mas você já participa hoje, já vai mandando por aqui o teu recadinho. 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Bora participar então! 14 horas 22 minutos, boa tarde!

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1: Simbora! Esse é o nosso Sincroniza. Essa é a sua Rádio Centro-Oeste. A gente vai juntos por aqui até as 16h30 com muita música bacana, tá bom? Manda o teu alô, participa por aqui. 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

0: bacana demais. Tá aí pra você mais uma sequência aqui na sua tarde. Tarde linda, maravilhosa, tarde de terça-feira. E aí, como está a sua tarde? Agora 14 horas e 32 minutos. Boa tarde.
1: Sem ponto 9 News e a informação da Central de Jornalismo. Santa Catarina confirmou a primeira morte por febre do Nilo Ocidental registrada no estado. A vítima é uma mulher de 77 anos que morreu no dia 8 de agosto em Imbituba. Segundo a Secretaria Estadual da Saúde, o óbito pela doença é considerado raro. Também foi confirmado um caso em um homem de 56 anos de Caçador. Ele recebeu alta e passa bem. Os dois pacientes são os primeiros registros da enfermidade em território catarinense. A febre do Nilo Ocidental é uma infecção febril aguda provocada por vírus e transmitida principalmente pela picada de mosquitos do gênero Culex, conhecidos popularmente como pernilongos ou muriçocas. Da Central de Jornalismo, repórter Henrique Paulo.

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7: Bacana, legal demais. 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
7: 14:36, ou seja, 24, nos separando das 15 horas. Excelente tarde.

mais aqui na 100.9, amei te ver, te ouvir, saber que você está aí ouvindo a nossa programação, também a gente ama demais. Manda um alô por aqui, a Zanete Scarati tá ligadinha com a gente lá em Nova Erechim, valeu, obrigado pelo carinho e pela sintonia. Também a Marli Ternos tá ligadinha com a gente lá na linha Lajeado, Pedro Saudades, valeu, feliz terça a todos, valeu Marli, pra você também, bora participar por aqui nas nossas promoções também, tá? Ah, a Clacida Cruz dos Santos aqui de Pinhãozinho também tá participando da promoção, sorteio aí da Enio Gás, valeu, tudo de bom, obrigado pelo carinho, tá? Simbora então, aumenta o som, entra no clima que tem mais som gostoso, tem Gabriel Elias.

Bacana demais, hein? Mais um som gostoso aqui na sua tarde, tarde linda, maravilhosa. E aí, como está o seu trabalho? Como está o seu descanso?

0: descanso. Tem gente que agora, né, trabalhou de madrugada, trabalhou de manhã, chegou em casa agora, tá descansando. Valeu, grande abraço também, obrigado pelo carinho da sintonia. Agora faltando 12 minutos e meio para as 15 horas. Boa tarde.
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Obrigado! Que maravilha.

0: semana bacana, legal demais. Tá aí mais uma sequência inteirinha pra você. Edu Ribeiro, teve Papas da Língua e Gabriel Elias aqui na programação, hein? E assim a gente fecha por aqui mais uma sequência e também a nossa primeira hora de programação. Rádio da Cidade, Centro-Oeste FM. 15 horas, 1 minuto. Boa tarde.
1: Em Ponto 9 News e a informação da hora. A pesquisa Quest, realizada em Santa Catarina, aponta a liderança de Flávio Bolsonaro na disputa presidencial no estado. O candidato do PL aparece com 45% das intenções de votos entre os eleitores catarinenses, contra 20% do presidente Lula do PT. Na sequência, aparecem Renan Santos, do Missão, com 4%, Romeu Zema, Augusto Cury e Ronaldo Caiado, com 3% cada, e Samara Martins soma 1%, enquanto os demais candidatos não chegaram a 1%. A pesquisa mostra ainda que 13% dos entrevistados estão indecisos e 8% afirmaram que votarão em branco ou nulo, ou então não pretendem votar. Para 70% dos eleitores, a escolha para presidente é considerada definitiva. Entre os eleitores de Flávio Bolsonaro, 79% dizem estar decididos, enquanto entre os eleitores de Lula, o índice chega a 80%. Com a informação da hora, Felipe Eduardo.

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0: 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Deixa eu mandar um alô por aqui também ao Adilson. Tá ligadinho com a gente, daqui a pouquinho roda a sua também, né? E tá participando da promoção, então valeu, Adilson, tudo de bom!

bacana, gostoso demais aqui na sua tarde, hein? É o nosso momento flashback para você recordar grandes sucessos do mundo da música que marcaram época, que deixaram saudades também, né? Bacana demais, segue ligado, ligando e participando, 3366-6200, tá liberado para a tua

0: 15h18. Boa tarde.
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15h22, excelente tarde, hein? Temperatura na casa dos 25 graus e meio agora, aqui em Pinhalzinho, excelente tarde, tempo bom.

Bacana demais, hein? Simbora por aqui que tem muito mais som pra você. 15 horas e 29 minutos agora. Lembrando que daqui a pouquinho também tem o nosso Balcão de Empregos. Está em busca de uma oportunidade no mercado de trabalho? Então não sai daí, fica ligadinho já já. Balcão de Empregos aqui na RCO.

0: bacana demais, hein? Tá aí. Rápido intervalinho pintando, como eu falei antes, tá chegando também o nosso balcão de empregos aqui na 100.9, hein? Segue ligado, ligando e participando, tem promoção rolando por aqui, a nossa terça com todo o gás.
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0: 15 horas 33 minutos, boa tarde.
2: Sem.9 News e a informação da Central de Jornalismo. Pinhalzinho realizou durante o final de semana uma ação voltada à saúde e ao bem-estar animal, com a castração e microchipagem de aproximadamente 400 cães e gatos. A iniciativa foi promovida por meio do programa PET Levado a Sério e contou com a participação de tutores, voluntários, profissionais da área da veterinária e equipes do município. Para o presidente da ONG Patinhas do Bem, Giovanni Piscinin, envolvida na iniciativa, o resultado dos dois dias de trabalho representa uma importante conquista para o município.
3: Isso é um programa muito interessante, pois a gente sabe da importância da castração não apenas para a saúde do animal, né? A gente sabe que previne muitas coisas, né? E evita que os tutores acabem fazendo a vacina anti-cio, né? Que a gente sabe quão prejudicial essa vacina é para os animais, né? E acaba desenvolvendo, pode, né? Desenvolver outras doenças ali, principalmente nas fêmeas, né? Como piometra, enfim. E aí a castração acaba prevenindo isso. Isso, né? E também a microchipagem é algo de extrema importância, pois a gente consegue fazer um mapeamento, né? Se esse animal foge, através do microchip a gente consegue depois, né, tá identificando quem que é o tutor, quando foi castrado, né? Algumas informações importantes aí do animal. Então, essa microchipagem é muito importante também, além dessa castração. E para nós, enquanto ONG, é uma alegria muito grande ver que a prefeitura aderiu a esse programa, né? Aproveitou essa oportunidade. Nós já temos aqui no município de Pinhalzinho, programa de castração interno, né, pelo município, e que bom, né, que o nosso município de Pinhalzinho aderiu a esse programa do estado e oportunizou muitas pessoas, né, todas as pessoas de Pinhalzinho, na verdade, tiveram a oportunidade, né, elas poderiam, quem manifestava interesse, poderia simplesmente se inscrever lá no link, né, pelo link para estar realizando a castração. Então, foi oportunizado para as pessoas essa castração gratuita, né, e a gente sabe que o problema dos animais na rua, o problema, né, de termos animais que são abandonados, animais que acabam sofrendo daqui a pouco, pra gente solucionar esse problema, a gente precisa ir direto na fonte. Qual que é a fonte? A fonte é a castração, né? Então, através da castração, a gente controla a natalidade dos animais. Controlando a natalidade dos animais, a gente consegue também controlar, principalmente ali, fazer com que as pessoas se conscientizem na hora da adoção, né?
2: Da Central de Jornalismo, repórter Gilmar Bortesi.

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2: Muito bem, vamos então às oportunidades de trabalho para Pinhalzinho e região. Está no ar o nosso Balcão de Empregos. Vaga para costureira, tapeceiro e alimentador de linha de produção em fábrica de estofados. Currículos poderão ser enviados no 988-53-5171. Contrata-se atendente de loja. Currículos no WhatsApp 988-80-1919. Vaga para motorista, ter CNH categoria C ou D, para realizar entregas e montagem de equipamentos. Contatos pelo 988-85-2342. Fábrica de móveis, contrata auxiliar de produção e operador de CNC com experiência. Em Serra Alta, currículos pelo WhatsApp 998-24-5153. Laticínio dispõe de vagas abertas em diversos setores da indústria. Currículos pelo 49991177019. Fábrica de fornos contrata soldador e auxiliar de produção. Contatos no 988-290417. Vaga para auxiliar de cozinha em restaurante em Pinhalzinho. Contatos no 988-81-9607. Contrata-se vendedor de motos com experiência, possuir CNH AB. Currículos pelo WhatsApp 99107-0080. Posto de combustíveis contrata frentista e atendente para loja de conveniência. WhatsApp 3366-2703. Vaga para auxiliar de higienização, encarregado ambiental e analista de RH em frigorífico em Nova Erechim. Contatos no WhatsApp 988593716. Vaga para soldador para solda TIG e MIG, auxiliar de produção e assistente de produção em fábrica de tanques em Pinhalzinho. Contatos no 988180852. E vaga para vendedora em loja de roupas no centro de Pinhalzinho. Informações complementares para estas vagas também podem ser obtidas através do 3366-6200 ou diretamente na recepção da Rádio Centro-Oeste em horário comercial. Balcão de empregos em duas edições, às 9h45 e às 15h30, aqui na Rádio Centro-Oeste.
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2: Centro-Oeste sincroniza. 18 minutos nos separando das 16 horas agora, hein? Tem mais som e abrindo por aqui a nossa hora sertaneja, DJ Kevin e Marília Mendonça.

bacana demais, hein? Né? Deu tempo de rodar um sucesso só, né? Acabou nosso tempo por aqui nesse bloco. Já a gente volta com mais música pra você, então. Não sai daí!

0: 14 minutos nos separando das 16 horas. Boa tarde.
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0: Bacana demais, e tá rolando por aqui a nossa promoção Enquete da Semana. 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
1: Alô, Goiânia!
0: 9:30, nos separando das 16 horas agora. João Bosco e Gabriel com Henrique Rodrigo. Oxi.

0: Luiz e Maurílio aqui na programação, né? Inamorável. É, essa dupla aí que, por infelicidade, por motivo do Covid, né? Acabou aí o Maurílio perdendo a vida durante aí o Covid-19, no ano de 2021. É, infelizmente, uma dupla que tava aí sendo ejetada para o sucesso, né? Tava aí já com uma audiência muito boa, enfim. Agora no sinal, 16 horas, boa tarde.
1: Sim, 9 News e a informação da hora. O governo federal regulamentou a distribuição de 13,5 bilhões de reais em linhas de crédito do Plano Brasil Soberano, destinado a empresas afetadas pelo tarifaço dos Estados Unidos e pelos impactos de conflitos e da instabilidade internacional. Do total, 5 bilhões de reais serão destinados a exportadores e fornecedores prejudicados pelas tarifas norte-americanas, enquanto 3 bilhões e meio atenderão empresas que exportam para países do Golfo Pérsico. Os 5 bilhões restantes serão distribuídos entre empresas de setores de fertilizantes, minerais críticos e estratégicos, além de indústrias consideradas relevantes para o comércio exterior. Os recursos poderão financiar capital de giro, máquinas e equipamentos, aumento da produção, inovação tecnológica e adaptação de produtos e processos. O BNDES será responsável pelo acompanhamento das operações e a distribuição dos recursos poderá ser revisada conforme a execução do programa. Com a informação da hora, Felipe Eduardo.

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0: 16:06, abrindo por aqui mais uma hora de programação. 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Em destaque, aos 86 anos, agricultor cuida da propriedade e guarda o passado em galpões. Morador do interior de Saudades, segue na lavoura. Essa história completa, curiosa, você encontra lá no nosso site. INSS permite contratação de consignado sem biometria facial em casos específicos. Outro destaque também, governo define distribuição de 13,5 bilhões de reais do Plano Brasil Soberano. Polícia encontra 155 porções de cocaína e prende casal. 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
0: E na nossa Blitz do Dia, ela, Ana Castelo.

Tá aí, né? Prestou atenção na letra dessa música? Álvaro e Daniel com Michel Teló. É só o amor. Pro mundo mudar, pras coisas melhorarem, é só com o amor, né? Então, simbora por aqui. Rápido intervalinho, já já eu volto pra fechar todas na programação.

0: 16 horas, 17 minutos. Boa tarde.
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0: 16 horas e 20 minutos. 16:20. Uma excelente tarde para você que nos acompanha também no interior, para você dos municípios vizinhos. Aquele abraço para você que nos acompanha pela internet, através do nosso site, no aplicativo também. Aquele abraço, tudo de bom, hein? Deixa eu mandar um alô por aqui. A Iraci Miller tá ligadinha com a gente. Valeu, tudo de bom. Tá participando por aqui também da nossa promoção. A Isabel Maldaner, lá em Nova Erechim, também concorrendo. Valeu, tudo de bom, hein? Obrigado pelo carinho da sintonia. Quem também está participando, a Nelly Baumgartz, né? Baumgartz, também está ligadinha por aqui, concorrendo na nossa promoção. Também tem participação por aqui, daqui a pouquinho eu ouço o áudio. A Malu Triques também está participando por aqui. Valeu, Malu. Boa sorte, tudo de bom. Valeu. Simbora então. Max Oliver, Meus Braços, é o nome desse sucesso que você está curtindo aqui. 16:21, boa tarde.

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2: Legal demais, e então deixa eu mandar mais um alô aqui a Dorvalina Anzilheiro, lá em União do Oeste, também tá ligadinha com a gente, valeu, tudo de bom, obrigado pelo carinho da sintonia, tá? Deixa eu ver quem mais tá ligadinha por aqui, a Clair também tá sintonizada, valeu, boa sorte também participando das nossas promoções, a Veronice Quevedo também tá sintonizadinha por aqui, aquele abraço, tudo de bom, hein? E a gente vai ficando por aqui com a programação de hoje, então, do nosso Sincroniza, tá chegando Som Brasil aqui na programação, às 18h30 também tem resenha esportiva, enfim, uma tarde recheada de boa música e informação pra você, tá bom? Muito obrigado pelo teu carinho em mais um dia. Amanhã, se o Papai do Céu nos permitir e nos abençoar com o sopro da vida, queremos estar novamente por aqui a partir das 14 horas com mais uma edição do nosso Sincroniza. Grande abraço, até lá, tchau, tchau.
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100.9 News e a informação da Central de Jornalismo. A Prefeitura de Rio do Sul, no Alto Vale do Itajaí, prevê investir cerca de 1 milhão na preparação dos abrigos destinados às famílias atingidas pelas enchentes. Ao todo, 28 locais foram definidos como abrigos oficiais para situações de emergência e devem receber melhorias estruturais. As intervenções incluem reformas em banheiros, telhados e cozinhas. Segundo a administração municipal, as obras devem começar pelos espaços que normalmente são os primeiros a serem utilizados durante uma situação de cheia. A secretária Maria Helena Zimmermann afirma que alguns locais ainda apresentam condições inadequadas para receber a população. Entre os exemplos estão o ginásio do Lions, que não possui banheiros suficientes e apresenta problemas de infiltração, e uma igreja no bairro Santa Rita, que também registra entrada de água. A prefeitura também está licitando containers com banheiros e chuveiros e pretende lançar um edital para a contratação de marmitas. Outra medida é o reforço no abastecimento de água. Com apoio da Casan, o município conseguiu caixas da água com capacidade para 15 mil litros para os abrigos. Em alguns locais, os reservatórios existentes têm capacidade de apenas 1 mil litros. A preparação não está relacionada exclusivamente a uma possível influência do El Niño. A secretaria ressalta que Rio do Sul enfrenta situações de calamidade com frequência. Dados da Defesa Civil Municipal apontam que a cidade registrou 4 cheias em 2024 e 7 em 2023, reforçando a necessidade de manter os espaços preparados para novas ocorrências. Da Central de Jornalismo, repórter Gilmar Bortese.

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4: Som Brasil no seu rádio aqui na 100.9, a rádio da sua cidade, 24, faltando para 5 horas da tarde. Terça-feira, 25 de agosto de 2026. 25 graus a temperatura também está marcando aqui no centro da capital da amizade. Hoje, dia do Exército Brasileiro, dia do feirante e dia do soldado. Alô para você que está em casa, para você no seu trabalho também, está na audiência aqui da Rádio Centro-Oeste, o nosso Som Brasil. E até às 6h30 te faço companhia aqui diretamente dos estúdios, no centro aqui da capital da amizade. Por aqui eu, José, na comunicação, então. Prazer estar contigo. Uma honra muito grande estar contigo, então, em mais uma edição do nosso Som Brasil, então, tá certo? Hoje está valendo por aqui a promoção Vale Gás. 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É a terça com todo o gás, a promoção diária aqui, ó. A rádio das maiores e melhores promoções. 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E a gente começa muito bem aqui, ó. Tem um novo som da banda Corpo e Alma. Essa aqui teve a participação do Traia Véia também.

Tá aí pra você a primeira sequência na sua tarde, Daniel, também Che Loquedo. E o Corpo e Alma, o novo sucesso do Corpo e Alma, você ouviu aqui na sua tarde de terça-feira. Terça com todo o gás, tá valendo aqui, é a promoção diária aqui, tá certo? 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Está liberado o telefone pra você mandar sua mensagem pra nós aqui, mandar o seu oi, hein? 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Confirmando no

0: Final 12, faltando para 5. Boa tarde.
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0: 17h02, terça-feira, 25 de agosto de 2026. Aí pra você, a Estação Fandangueira. Ainda rodei por aqui, Emílio e Eduardo, Ed, Brito e Samuel. Deixa eu mandar um alô aqui para a Lúcia Marshall, aqui de Pinhalzinho. Boa tarde também para a Vanete. Alô, Vanete. Meu amigo Dilva Scarati está lá em Nova Erechim, também está audiência. Excelente tarde a vocês aí, hein? A rádio da sua cidade, ano 48 de comunicação. RCO 5 e 2, boa tarde.
1: .9 News e a informação da hora. Santa Catarina está entre os estados com o maior número de candidaturas femininas ao Senado nas eleições de 2026. São 5 mulheres na disputa por 2 vagas que estarão em jogo no estado. Concorrem Ana Lúcia da Silveira Machado, da Unidade Popular, Caroline Santana, do PCO, Carol Detone, do PL, Joaninha de Oliveira, do PSTU e Marlene Socas, também da Unidade Popular. Em todo o país, são 69 mulheres candidatas ao Senado. Atualmente, Santa Catarina tem uma senadora, Ivete da Silveira, do MDB. Já a bancada feminina do Senado é formada por 15 parlamentares. A legislação eleitoral não estabelece cota de gênero para as eleições ao Senado, por se tratar de uma eleição majoritária. Com a informação da hora, Felipe Eduardo.

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5: Som Brasil para você que está na companhia aqui da 100.9, a rádio da sua cidade. É, alô Sueli de Pinhalzinho também. Ah, meu amigo Adilson, alô Adilson Santana, um abraço para você, guri. Aí Iraci tá na companhia, a Maria também garantiu a participação aqui, mandou a participação, hein? Alô Nene também, boa sorte. Tá valendo vale gás hoje, hein? Uma recarga de gás para você.

0: Tá aí pra você então, Cleiton Camargo. É, as músicas sertanejas em evidência pra você também. A música do Rio Grande do Sul, Amador. É, Tchê Garotos ainda, tá aí de Alexandre. Você pode mandar a sua música pra nós aqui, é seu pedido também. Pedir a sua música preferida também, tá certo? Alô, Terezinha, linha Riqueza, Pinhalzinho. Olá, Elza Espanhol, também Nova Itaberaba. Minha amiga Roseli Maldaner. Também, boa tarde pra vocês aí. Estão participando por aqui, Vale Gás, terça com todo gás. Na rádio da sua cidade, 5:19.
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Salve pra todos os loucos apaixonados que estão aí com a gente.

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0: 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É o Som Brasil pra você aqui nas ondas da 100.9, a rádio da sua cidade. Chiquito e Bordoneio, Eduardo Costa, ainda banda Brilha Som, passando por aqui nessa super sequência. Deixa eu mandar um abraço para o Alessandro da Silva aqui de Pinhalzinho. Alô, meu amigo Odilson Espada também aqui da capital da amizade, o rapaz está participando por aqui também. Paulo Maldaner lá de Nova Erechim. Alô, Inácio Colete, de Saudades no Vale da Hospitalidade. Boa sorte a vocês aí. Temos intervalo comercial chegando aqui, ó.
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0: Som Brasil, para você que está ligadinho com a gente, você pode sempre mandar a sua mensagem para nós. Toda terça-feira tem a promoção Vale Gás com Enio Gás, é a terça com todo o gás aqui. Deixa eu registrar a participação da Vanete, aqui de Pinhalzinho. Olha, alô, Guinês Espada também está participando, boa sorte. Meu amigo Adilson está na companhia aqui, segue ligado conosco. Alô para o Paulo também. Mandou um recado para nós aqui, alô Dilvo também, boa sorte a vocês aí. Tem mais uma super sequência na sua tarde de terça. 25 graus a temperatura está marcando aqui no centro. Bom fim de tarde a você, tá no trânsito ouvindo a gente. Receba nosso abraço, nosso carinho de toda a nossa equipe. Alessir e Alessandro.

0: Som Brasil pra você aqui na 100.9, a rádio da sua cidade. Excelente tarde pra você, então. As melhores canções que você ouviu, o Marcos e Fernando, Tia Campeiro, ainda Rick Renner, essa super sequência. Vamos lá, temos intervalo comercial por aqui, chegando no seu rádio, a rádio da sua cidade. Confirmando no sinal, 11 faltando para 6. Boa tarde.
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0: Nove faltando para as 18 horas. 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É o Som Brasil para você, senhoras e senhores. 7 minutos soltando para as 18 horas. Alô, você que está no trânsito também, aos nossos queridos amigos, os estudantes. Eu tenho um carinho muito grande pelos estudantes, hein? Estão retornando para casa, para você também, trabalhador, para você que está em casa, está de folga, está de férias, a dona de casa. Alô, você que está fazendo aquele lanche, também está na sua casa, hein? Deixa eu mandar um alô especial também para você que acessa o nosso site, o nosso portal rco.com.br. Também está ouvindo a gente em outras regiões, outros municípios, outros estados também. Valeu! Deixa eu mandar um alô aqui, boa tarde, para Amanda Dal Castel de Pinhalzinho. Oi, Amanda, boa sorte, viu? Ah, mais uma participação chegando por aqui, a Jo Fiorini, também aqui da Capital da Amizade. Meu amigo Leonir Overbeck, também alô, Ezequiel, Luiz Gabriel, Claudete, estão na companhia aqui do nosso Som Brasil. Valeu! A gente fica muito feliz com a audiência de vocês aí também. Daqui a pouco tem a oração da Ave Maria. E já já vai rolar o sorteio de uma recarga de gás pra você. Vamos que vamos por aqui, ó. Hora e vez de Mato Grosso e Matias.

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1: Boa noite, queridos irmãos, irmãs e amigos. Como vão? Tudo bem? Sejam bem-vindos a este momento de oração. Vamos começar. Em nome do Pai, do Filho e do Espírito Santo. Amém. Rezemos o Santo Ângelo. O anjo do Senhor anunciou a Maria, e ela concebeu do Espírito Santo. Eis aqui a serva do Senhor, faça-se em mim segundo a vossa palavra. E o Verbo de Deus se fez carne e habitou entre nós. Ave Maria, cheia de graça, o Senhor é convosco. Bendita sois vós entre as mulheres, e bendito é o fruto do vosso ventre, Jesus. Santa Maria, Mãe de Deus, rogai por nós, os pecadores, agora e na hora de nossa morte. Amém. Rogai por nós, Santa Mãe de Deus, para que sejamos dignos das promessas de Cristo. Amém. Aclamação ao Evangelho. Oxalá ouvisseis hoje a sua voz. Não fecheis os corações como em Meribá. Aleluia, aleluia, aleluia. Vamos escutar com carinho o Santo Evangelho. O Senhor esteja convosco, Ele está no meio de nós. Proclamação do Evangelho de Jesus Cristo segundo Mateus. Glória a vós, Senhor. Naquele tempo, Jesus voltou a falar em parábolas aos sumos sacerdotes e aos anciãos do povo, dizendo: o reino dos céus é como a história do rei que preparou a festa de casamento do seu filho e mandou os seus empregados para chamar os convidados para a festa, mas estes não quiseram vir. O rei mandou outros empregados, dizendo: dizei aos convidados, já preparei o banquete, os bois e os animais cevados já foram abatidos e tudo está pronto. Vinde para a festa. Mas os convidados não deram a menor atenção. Um foi para o seu campo, outro para os seus negócios, outros agarraram os empregados, bateram neles e os mataram. O rei ficou indignado e mandou suas tropas para matar aqueles assassinos e incendiar a cidade deles. Em seguida, o rei disse aos empregados: a festa de casamento está pronta, mas os convidados não foram dignos dela. Portanto, ide até as encruzilhadas dos caminhos e convidai para a festa todos os que encontrardes. Então os empregados saíram pelos caminhos e reuniram todos os que encontraram, maus e bons. E a sala da festa ficou

0: ficou cheia de convidados. Quando o rei entrou para ver os convidados, observou ali um homem que não estava usando traje de festa e perguntou-lhe: amigo, como entraste aqui sem o traje de festa? Mas o homem nada respondeu. Então o rei disse aos que serviam: amarrai-os os pés e as mãos desse homem e jogai-o fora na escuridão. Ali haverá choro e ranger de dentes, porque muitos são chamados e poucos são escolhidos. Palavra da salvação. Glória a vós, Senhor. Que as palavras do Santo Evangelho perdoem os nossos pecados. Amém. Queridos irmãos e irmãs, que bonito o Evangelho de hoje. Mostra que o reino de Deus é para todos. A festa da vida, a festa do amor, a festa da alegria é para todos. Deus convida a todos para uma grande festa, a festa da vida e do amor. Mas para isso temos que estar com um traje de festa. Ali mostra que o rei entrou na festa e viu um homem que não estava com traje de festa. E aí o jogou fora da festa. Esse traje da festa significa a nossa vida transformada por Deus, o nosso sim a Deus, o nosso abandono, o nosso sacrifício, as renúncias do mal, do pecado, da violência, dos vícios, que muitas vezes destrói a vida, tanto a minha como a dos irmãos, a da família, coisas que nos destrói, que nos afasta de Deus. Então, os trajes de festa que o Evangelho diz são as obras da nossa vida, o que fazemos, o que deixamos de fazer, quais são as obras boas, as obras de caridade, a solidariedade, a fraternidade, a convivência com os irmãos, a convivência nas comunidades, a ajudar as pessoas que têm necessidade, atos de caridade, escuta, enfim, estar sempre com pessoas que são do bem e que ajudam outras que necessitam de ajuda. Também a vida interior, a vida de oração, o encontro com Deus, a alegria de viver entre os irmãos, com a família, no seu trabalho, a honestidade, a fraternidade, enfim, cada ato de amor conta diante de Deus. E esses são os trajes da nossa festa, da festa da vida. São as obras bonitas que realizamos na nossa vida, através de Deus e do amor de Deus. Então vamos pedir a Deus que nós possamos sempre viver esse traje de festa, que é o amor de Deus na nossa vida. Vamos receber a bênção. O Senhor esteja convosco. Ele está no meio de nós. Abençoe-vos, Deus Todo-Poderoso, Ele que é Pai, Filho e Espírito Santo. Amém. Tenham todos uma boa noite, fiquem com Deus e fiquem em paz. Amém.
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Som Brasil pra você, hein? A nossa reta final por aqui, 18 horas e 14 minutos, 18 e 14. 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Estão com a gente aqui no nossos, na nossa promoção da terça-feira. Alô, Joeci, aqui de Pinhalzinho. Tá ligado com a gente. Minha amiga Tere também. Alô, Tere. Bairro Bela Vista, aqui em Pinhalzinho. Valeu, Tere. Tá participando por aqui. Um abraço bem forte à senhora aí também, tá certo? Tá sempre na companhia aqui do nosso Som Brasil, hein? Tá participando. Alcídio Schuster, distrito de Juvencio. Alô, Beatriz, seu Alcídio também, a Kelly, a Luana, família toda tá participando aqui também, hein? Registrada a participação de vocês aí, tá certo? Valeu, hein? vamos lá, então, sem demais delongas. Valendo uma recarga de gás, então, do Enio Gás. Para você que ligou, participou, boa sorte. Sistema automático de promoções, já temos uma participação por aqui, hein? Já temos uma participação por aqui, é uma ganhadora, é aqui de Pinhalzinho. Alô, você do final do telefone 1354. Alô, você do final do telefone 1354, quem ganhou hoje na promoção do Vale Gás foi... Parabéns, Eliamara Girardi de Pinhalzinho, parabéns, Eliamara Girardi de Pinhalzinho, final do telefone 1354, deve passar aqui na rádio e tirar o seu vale. Então, parabéns a Eliamara, precisa passar aqui na rádio e retirar o seu vale. Gente, amanhã tem mais, hein? Amanhã tem mais Som Brasil. Aqui na programação da Rádio Centro-Oeste pra você, tá certo? Amanhã tem pizza. Amanhã é quarta-feira da pizza, então tem pizza na promoção diária aqui, ó. Eu vou deixar minhas últimas músicas. Daqui a pouco eu tenho um resenha esportiva também. Aqui segue os programas aqui, dos horários aqui da rádio, tá certo? Até amanhã nos falamos. Obrigado pela audiência, pela preferência, então. Fica bem até amanhã. Valeu, tchau, tchau.

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0: 18:24.
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3: Muito bem, estamos começando o Resenha Esportiva para você aqui na Centro-Oeste FM. Hoje, terça-feira, é hora da gente falar de esporte. Está começando o Resenha Esportiva. 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Mas você pode ir a partir das 9h30 tranquilamente, porque antes tem Pinhalense Futsal Zagonel em ação, jogo pela Copa Santa Catarina. E a gente está recebendo o Lewis e também o Léo por aqui para bater um papo, falar sobre esse jogo tão importante, também a temporada da Pinhalense. Lewis, tudo bem? Seja bem-vindo.
4: Tudo bem, Felipe. Obrigado pelo convite mais uma vez. Só cumprimentar também o pessoal que está nos acompanhando, acompanhando o programa. E fazer um convite hoje no início e um no final, né? Sexta-feira, Copa Santa Catarina, jogo importantíssimo contra a Floripa, um clássico já dos últimos anos aí. Precisamos muito do apoio para buscar nossa vaga.
3: Léo, tudo bem? Seja bem-vindo.
5: Tudo bem, Felipe, Lewis, todos que estão nos acompanhando. Sempre é um prazer estar aqui falando um pouco de futsal, né?
3: Lewis, Série Prata, líder na Copa, disputando vaga. É o último jogo, são 5 jogos, né? 5 jogos disputados, são 6 no total. Um grupo muito equilibrado, não só o da Pinhalense, mas o outro grupo também. Disputado alto nível, são 3 vitórias, 2 derrotas. Pinhalense está em terceiro lugar neste momento. 14 marcados, 14 sofridos. Atual vice-campeão da Copa. Como é que você está vendo a competição neste ano?
4: Olha, Felipe, eu acho ela, ano passado já era um nível alto, né? Mas esse ano eu acho que está um nível superior ainda, porque está mais equilibrado. As equipes da Série Prata se reforçaram mais e estão num nível maior. Então, se for ver a campanha que a gente fez, tem até o momento nesse ano, ano passado a gente estava classificado, né, Léo? Para te ver a dificuldade do grupo. Então, se tu pegar que a gente venceu 2 fora, vencemos Chapecó, que é o líder, fora, e temos a oportunidade de fechar em casa, e mesmo assim é apertado para classificar, reflete o equilíbrio do grupo, né? Então, não vejo que a gente tenha feito uma campanha ruim, porque perdemos 2 jogos. Em locais difíceis de jogar, que é Saudades e Maravilha. Acho que tivemos uma atuação um pouco abaixo em Maravilha na questão de aproveitamento. Mas estamos vivos, vamos decidir em casa a nossa vaga e temos que focar aí para classificar.
3: Lio, só para o pessoal entender, esse é um jogo atrasado lá da 5ª rodada. Era para ter jogo do Brasil, teve jogo do Brasil na Copa, né?
4: Isso.
3: E por isso adiado o jogo.
4: Isso aí.
3: Era melhor ter jogado naquela época ou melhor hoje?
4: Olha, hoje a gente tem acho que um ponto negativo para nós é a ausência do Renan, né? O Renan é um dos nossos principais jogadores, é um dos mais experientes aí, junto com Andy, com Seco, com Maisena, com Léo, né? Dá para colocar o Guto nesse pacote aí também. Mas naquela época a gente tava, não tinha muito o que fazer também, né, Léo? Na época tinha Copa para Floripa vir, eles têm uma questão de logística que geralmente eles vêm. Eles casam 2 jogos, então as equipes costumam se ajudar nesse sentido, porque é uma viagem longa, ela é cara. Então, foi do jeito que era para ser, né? Acho que a gente chega bem agora também para disputar essa vaga.
3: Léo, como é que você está vendo esses jogos, essa campanha, falando de Copa, né? O Lios fala dessa vitória importantíssima que foi em Chapecó, vitórias que vieram acontecendo na competição também. Como é que você vê a Pinhalense na Copa Santa Catarina?
5: Ah, eu acho que o Lios já frisou, né, a questão do equilíbrio, né? Então a gente, além de ter os times da Série Prata, que teoricamente deveriam ser um pouco inferior, mas a gente pegou só clássicos aqui perto da nossa região, né? Tanto Saudades, Maravilha, que a gente perdeu, mas Chapecó, então equipe Série Ouro brasileiro, que a gente venceu fora de casa, né? Então a gente precisa sim estar ligado para sexta-feira, a gente precisa dessa vitória, é o planejamento nosso. Está avançando para a Copa, né? Como você frisou também, a gente é vice-campeão do ano passado. Acredito que faltou um pouquinho para a gente ser campeão. E esse ano a gente também reforçou bastante, a gente está confiante em poder chegar em todas as competições. Então, sexta é um jogo importantíssimo e a gente precisa dessa vitória para manter esse sonho vivo.
3: Lios, uma coisa que eu acredito que o torcedor se pede muito, até a gente debateu um pouquinho aqui, mas a gente não aprofundou, porque entendemos também o lado da Pinhalense, mas você como treinador, hoje a Pinhalense tem poucas derrotas na temporada, mas essas derrotas, curiosamente, são para três municípios vizinhos, Saudades, Cunhaporã e Maravilha. O fator clássico, o fator local, talvez, trouxe uma situação diferente para esses jogos, foi tecnicamente, o que aconteceu nessas partidas, nessas derrotas, que é bom frisar, tem muito mais vitórias do que derrotas. Mas teve essa curiosidade de ser derrotas contra as equipes aqui da região. E eu te peço isso por causa do jogo contra a Maravilha na semana passada.
4: Eu vejo que tem essa questão do regionalismo um pouco, das equipes se conhecerem, né? Os treinadores também se conhecerem muito. Maravilha hoje é um dos maiores investimentos da nossa divisão. Trocou de treinador, o JP é um treinador muito bom, então deu outra cara para a equipe. Nós já havíamos sido derrotados com o treinador antigo aqui em Pinhalzinho também, num jogo atípico, né? É como a gente falou na segunda-feira lá no treino, que acho que foi até o Jeff Seco que falou, ele disse, a gente não tá perdendo muito, mas quando tá perdendo tá custando caro, né? Foi isso que ele usou essas palavras, e é bem isso aí mesmo. Nós e Saudades, eu acho que é uma equipe muito difícil de jogar lá. Nós não fizemos jogos ruins, mas nós não conseguimos vencer. Então vem custando essas derrotas, né? São poucas derrotas, mas são derrotas que custaram muito mais na Copa, né? Que na Série Prata a gente já buscou fora os resultados e hoje é líder com uma certa folga. Então acho que na Copa essas derrotas elas custaram caro, mas custaram para todo mundo, porque tá todo mundo ainda em situação de tirando o Chapecó. Todas as outras equipes podem não ter garantido a sua classificação sem fazer um resultado positivo, né?
3: Pois é, aí vamos falar um pouco do grupo. Chapecó está com 10, Maravilha, Pinhalense e ADAF tem 9, Floripa tem 7, mas tem um jogo a menos, para ser um jogo a menos, que é contra a Pinhalense e contra Saudades. Aí Catanduva está com 6 e Chaxiense não pontuou. E que passalhos, é Pouso, Criciúma, Marcílio, Rio do Sul, Cunhaporã, não tem muito o que escolher, né? Tem Caçador aí que está na parte de baixo, mas ainda pode, quem sabe, beliscar um pouquinho. Tem adversário para escolher ou é tentar classificar entre os melhores para trazer para casa o mata-mata?
4: Agora o nosso objetivo é vencer, né? Eu acho que o empate também nos credencia para uma vaga, se fizer uma matemática ali. Mas é vencer e garantir. E a partir daí não tem muito o que escolher, né? Pouso foi nosso adversário no ano passado. Fizemos um jogo, acho que um pouco abaixo aqui, e empatamos lá. Poderia ser o jogo do título. Criciúma enfrentamos no JASC e fomos derrotados faltando 20 segundos, eu acho.
3: No lateral.
4: Então não tem, Marcílio e Rio do Sul já nos enfrentamos, se vier Caçador foi quem nos eliminou no passado. Então acho que não tem muito o que escolher, as equipes estão no nível alto, né? Bom seria se a gente pudesse passar o quanto mais alto na tabela para trazer as decisões para casa, mas a Copa tem aquela situação de vencer em casa, perder fora os pênaltis, né? Como foi ano passado. Classificamos em quarto com dificuldades e fomos para a final. Então, temos que classificar. Primeiro de tudo, o nosso foco hoje é classificar. Depois a gente vai fazendo jogo a jogo, igual fizemos ano passado, e acreditando na força da nossa camisa também.
3: Léo, muda alguma coisa a Copa Série Prata para os atletas, para quem está jogando?
5: Muda, né? É totalmente outra competição para nós, né? primeiramente agora nesse momento que, né? Então começa os mata-mata, Copa tem outro sentimento, né? E claro, a gente quer chegar nas duas competições, né? Que nem você falou, não tem muito o que escolher, né? Ano passado a gente viu isso, a gente teve a pior campanha, né, da Copa. A gente elimina a Chapecó ali num jogão, né? Depois elimina Concórdia lá também, vencendo lá em Concórdia. Então, e a final contra Pouso, né? A gente sabia das qualidades, a gente pecou talvez em casa, né? E agora a gente tem esse sentimento de poder chegar novamente, né? E querer chegar novamente para conseguir esse título também tão sonhado aqui pro projeto, né?
3: Perder nunca é bom, mas a derrota talvez para Maravilha traz algo positivo, Lius, pro restante da temporada?
4: Olha, a gente conversou muito, né? Fizemos uma análise no dia seguinte ao jogo aí, uma análise com vídeos e até o Gelson usou uma frase no vestiário, que ele disse que a nossa equipe, ela é uma união de bons jogadores, né? Mas ela não tem um craque que vá desequilibrar sem a ajuda dos outros. Então, quando falta esse comprometimento de coletivo, né? Que acho que faltou em Maravilha, principalmente, não sei se na concentração, ou a gente tomou muita decisão errada, né? Nós tomamos 4 gols de contra-ataque, nós erramos muito gol, nós dominamos o início e dominamos, assim, não tivemos perigo da parte deles no início do primeiro tempo e chegamos 3-4 bolas de gol no segundo tempo, não conseguimos aproveitar. Então, quando a equipe joga num ritmo como jogou contra a Cunha, de doação, de entrega, de coletivo mesmo, aí aparece a nossa fortaleza, né? Quando a gente não consegue imprimir esse ritmo e destoa dois ou mais atletas, já fica bem mais difícil. Então, o segredo nosso é esse, né? É a comissão tentar passar isso para os atletas o tempo inteiro, os atletas se mobilizarem para a gente entrar nesse ritmo aí. Se entrar nesse ritmo, é difícil fazer gol na gente, a gente cria chances, a gente fica uma equipe muito competitiva. Exemplo do que foi sábado, né? Fechamos 2-0 o jogo, Maisena fez umas defesas importantes, mas a gente criou para fazer muito mais gols também, né?
3: Teve bola na trave do Andy, do Seco,
4: teve
3: defesas.
4: Isso, então eu acho que é por aí, cara. É tentar a gente colocar esse ritmo coletivo e aí, seja em casa ou fora, a gente vai estar competindo sempre.
3: A minha pergunta, se a derrota fez bem, é porque às vezes, como a Pinhalense, por exemplo...
4: E eu não te respondi, né? Então, nesse caso, não é bom perder, mas a gente perdeu numa hora que podia, que tem tempo de ajeitar ainda as coisas pro final do ano, que agora não vai mais ter tempo, né?
3: A minha pergunta é voltada... Porque às vezes, como a fase está tão boa, tu vai emendando, né? Não, tamo bem, então vai indo, tamo bem. E aí, às vezes, não é que tu sobe no salto, mas tu cria uma confiança, não vou dizer até exagerada, mas tu tá tranquilo. Talvez essa derrota trouxe o elenco de novo. Não, se a gente não tiver focado, a gente pode perder, as outras equipes também têm qualidade... Como é que o elenco, o vestiário, viu isso também?
5: Ah, sim, Felipe. Tem aquela questão também que tem que saber aprender com a derrota, né? A gente poderia ter perdido ali para Maravilha e sentido e ter ido mal contra a Cunha Porã, então já colocaria a gente mais para baixo ainda. Mas na quinta-feira a gente já conversou, né? Também só os atletas, né? A gente, que nem o Lius frisou, a gente tem atletas experientes, então... A gente já colocou isso na cabeça, né? Apagou, Maravilha, já focamos em Cunha Porã para fazer um bom jogo e voltar a vencer. Que agora a gente abre 7 pontos na Série Prata, então é uma margem boa também, mas a gente tem que manter essa pegada, porque a gente vai chegar na hora agora que a gente não pode mais perder. Vai chegar os mata-matas da Copa, vai chegar os mata-matas da Prata, a gente não pode mais perder. Então isso não pode mais acontecer. Um time que quer ser campeão não pode fazer um jogo que fez lá em Maravilha. Isso não pode acontecer, pode se repetir. Então a gente está ciente disso, a gente está trabalhando para isso e com certeza o elenco, né, tá preparado ainda mais agora, né?
3: Falamos da parte ruim, agora vamos falar da parte boa. Ali, tu teve 2 dias praticamente, antes é um dia, né, para treinar contra Cunha Porã, e o elenco já deu um belo resultado, né? Foi um 2-0, num jogo que o Maisena fez belas defesas, segurou, mas talvez mostra a união do grupo e a inteligência emocional também de deixar para trás o que foi, virar a chave, focar em uma vitória. E não só uma vitória, a sexta vitória seguida, não perde nem empata no retorno da Série Prata, são 6 jogos, 6 vitórias. O que se deve isso aí? Experiência, é treino, é comprometimento? O que virou essa chave que a Pienense já fazia um primeiro turno muito bom e faz um segundo turno ainda melhor?
4: Eu não tinha acontecido ainda, né, Léo? Comigo não tinha acontecido isso ainda, de tantas vitórias em sequência, assim. Garantiu aí praticamente o nosso lugar entre os dois, entre os três, né?
3: Entre os três, praticamente.
4: Eu acho que sim. Então, pro treinador, assim, pra comissão em si, é uma alegria muito grande, né? Porque só aconteceram essas vitórias em função de as coisas que a gente propôs, os atletas compraram a ideia e a postura deles, né? Porque falei até lá no final do jogo contra a Maravilha que o treinador, a comissão, ela vai até um ponto, né? Chega um ponto que não é mais a comissão, aí são os jogadores, que é a postura, que é a execução no movimento, é a finalização, é um passe, isso é deles, né? E coincidentemente, quando a gente vem com essa postura agressiva, assim, de coletivo, a gente vem ganhando jogos dificílimos de ganhar. E a gente esquece muitas vezes de dar mérito para as outras equipes também, né? Nós estamos falando de Cunhaporã, com uma base que se mantém aí há mais de 3 anos, campeão de Copa, finalista de prata, semifinalista do ano passado, sempre encardido, né? Virou um clássico, assim.
3: Foi 1-0 lá no turno, né?
4: Jogo de poucos gols, é uma equipe muito boa. E eu acho que a gente se comportou muito bem, assim, principalmente no primeiro tempo, a gente anulou eles, né? Apesar de ter alguns erros que são normais, né? Mas a gente conseguiu, através da defesa, anular bastante e eles criou também. Então eu vejo que, da nossa parte, assim, é um prêmio pelo esforço que a gente vem tendo. Vencemos o Marcílio fora, né? Que até então, esses dias, era um concorrente à liderança. Vencemos o Joaçaba 2 vezes, que é uma equipe que ainda pode chegar em primeiro. E vencemos Cunhaporã, que é o terceiro colocado, né? Não, se tem alguma coisa para falar, não pode ser falado do retorno, né? O retorno a gente vem sendo muito bom. E agora, como o Léo falou, o desafio que eu falo para ele sempre, quem tem alguém para perseguir, é muito mais fácil de ver o que tu tá caçando, né? Quem tá em cima, é muito mais difícil de saber o que o cara de baixo tá fazendo, né? Porque tu não tem onde mirar, né? Tu se mira em ti. Então a gente tá tentando toda semana criar um fator novo, né? Vão melhorar uma bola parada que não tá entrando, vão melhorar uma falta, vão melhorar isso, vão melhorar aquilo, pra gente tentar manter esse nível alto. Porque não adianta fazer uma excelente campanha, chegar no mata-mata, fazer um jogo ruim, né? Não precisa nem dois. Faz um jogo ruim e depois fica na mão aí de uma prorrogação, fica na mão aí de uma obrigação, de um resultado. Então, o desafio nosso agora é manter o nível alto.
3: E aí, eu vou te pedir para vocês que vocês estavam 18, 19 e 20 juntos, né? Foram 3 finais de Liga Catarinense e um título em 2020. Comparando aqueles 3 anos com este ano, tem algo em comum no elenco? O elenco fechado, a qualidade, o desempenho? Aqueles anos eram um futsal melhor do que agora? Como é que vocês avaliam nessa comparação com 3 anos seguidos que a Pienense chegou em finais, na época de Liga Catarinense, mas que era muito disputado também?
5: Aí eu vejo a gente mais preparado, né? A gente chegou em 2018, 2019, tinha um grande, grande time, né? Os 2 anos ali que a gente chegou e perdeu. Eram grandes times, mas a gente também era novo, né? A gente jogava com Guto, Seco, Leandro, né? Que eu acho que o Guto tinha 17 anos.
4: O Seco também, né?
5: Leandro, 18, né? Então, e eram jogadores que jogavam o tempo inteiro, né? Hoje não, a gente vê a evolução do Guto, né? O Seco já não tá mais, mas vem peças de fora, né? Próprio eu também, né? E a minha própria evolução, né? A experiência que a gente começa a ganhar a partir dos anos. Então, acho que isso faz muita diferença.
3: Deus.
4: Eu acho que naquela época, além do elenco, nós pegamos... Eu falo sempre pro Gelson isso aí. E comento com o Rafa Andrade, que era o ala canhoto que jogou em Saudades, em Chapecó, né? Eu falo que essas duas equipes tiveram uma sorte absurda, assim. Que nós conseguimos ter jogador de prateleira de série ouro nos nossos projetos. Por um valor que... No auge deles, jamais a gente ia conseguir, né? Maisena, Pi, Jeff... Aí o próprio Léo já estava em alta, porque já tinha vencido lá por Saudades. Aí tu soma uma geração que veio ali, que é uma das melhores gerações que apareceu aqui em Pinhalzinho, que era Guto, Seco. Então, deu sorte, né? E Saudades também. Tinha o Rafa, tinha todos esses atletas de nível por um valor acessível, né? E a concorrência era menor. A meu ver, assim, tu tinha 3, 4 equipes que tu ia bater o nível contigo. O resto eram equipes de, muitas vezes, pouquinho melhor que um amador, né, Léo? Não desmerecendo, mas era a estrutura da liga, ela era assim naquela época. E hoje, tirando o Xaxim, que por um acidente, eu acho que por algumas decisões erradas, não consegue manter o nível, mas não é uma equipe fácil de jogar, né? O resto é pro sétimo ganhar do segundo, pro primeiro, oitavo ganhar do primeiro.
6: A gente teve nesse final de semana a DAF, que tá lá em oitavo, ganhando de Marcílio fora de casa, que é o segundo.
4: Então, eu acho assim, a gente tinha um elenco no auge físico, da idade e tudo, ele era melhor. Agora o pessoal já está mais experiente, mas também o joelho já está doendo, né, Léo? O físico ele já não é igual, né? Mas a gente hoje está mais preparado em experiência e em essa cancha de jogo que precisa para jogo grande. Isso aí eu acho que é uma diferença.
6: E aí, falando da Copa, desse jogo de sexta, 7:30 no Centro de Eventos, Léo, é um jogo que vem se repetindo nos últimos anos, né? Pinhalense, Futsal Zagonel contra Florianópolis. A gente brinca que virou um clássico. Alguns atletas de lá saíram também, mudou um pouco o time. Mas sempre um jogo muito difícil, muito encrencado, sempre com o Floripa, né? Como é que vocês viram os últimos jogos contra Florianópolis, que foi no outro ano, né? Foi encontrado na primeira fase e depois no JASC, no passado, na primeira fase. No outro ano foi na primeira fase da Copa e no mata-mata da Copa, né?
4: É. 24, né?
5: Isso. É um jogo extremamente difícil. A gente sabe da qualidade do time deles, do investimento também, né? Então, como você falou, vira um clássico, né? Fica... Algumas coisas ficam dentro da quadra, né? Então, a gente tem que tomar cuidado com isso também. A gente precisa vencer, né? A gente sabe que eles precisam vencer também, mas a gente quer vencer para avançar. A gente precisa vencer, é nosso objetivo, né? Diante do projeto é avançar. Então, a gente precisa vencer de qualquer jeito sexta-feira.
6: Lewis, é um futsal diferente do que a Pinhalense vem enfrentando na Prata?
4: Não, acho até que não, Felipe. O nível deles é alto, assim, mas a Prata tá no nível alto, né? Eu só acho que é uma equipe que é muito entrosada, que joga muito tempo.

0: tempo juntos, mesmo com a saída aí de atletas como o Deivão, né, que é uma referência, o próprio Lincoln, que era um guri que estava lá há muito tempo também, o pivô lá, que era o da Rosa, né, que era um excelente pivô, assim. Só que eles conseguiram repor as peças e o trabalho é muito bom, né? O Antônio é um cara que jogou a vida inteira aí, cara, em alto nível, é um bom treinador, vem apresentando resultados contra equipes grandes, com uma estrutura bem menor na Série Ouro. Então virou um clássico, porque a gente sempre fez jogos muito difícil, de enfrentamento muito difícil para os dois lados, né? Tivemos já empate aqui, tivemos vitória nossa aqui, perdemos lá. Então eu creio que para nós é a nossa vida sexta, né? Eles têm mais um tiro ainda, porque eles vão a saudades no sábado. Então, caso eles não consigam na sexta, eles ainda têm um oxigênio, né? Ainda, né? Nós não temos, cara. Se a gente perder sexta, a gente tá fora. Então temos que entender a semana inteira. Eu já tô de noite, já tô montando. Eu não costumo ser assim, cara, mas esse jogo é tão importante que eu já tô dormindo pensando no jogo já sexta-feira, cara. Já tô tentando a semana fazer o máximo de entregar tudo que eu posso pros atletas, junto com o Gelson, né? Para que a gente chegue bem preparado e consiga essa vitória.
1: É um jogo para Pinhalense propor a partida? É um jogo para se analisar o adversário quando começa o jogo, Liz? Ou é um jogo para ficar na retaguarda e a partir para um contra-ataque?
0: Depende, Felipe. A equipe deles joga bastante, sim, com a bola, né? Joga muito com goleiro também. É uma equipe bem parecida com a nossa, né? Bem parecida mesmo. É como o Gelson falou ontem no treino também, né? Se precisar tirar a bola e marcar para ganhar, nós vamos fazer isso aí. Como a gente fez em Catanduvas, né? Em alguns momentos. Se der para jogar, a gente joga, nós temos que ganhar. Como vai ser, vão ter que descobrir na hora e tá pronto para fazer.
1: Lewis, Léo, melhor dizendo, tem algo que é muito importante, que é a participação da torcida, né? A Pinhalense está tentando cada vez mais se aproximar do torcedor, e a boa fase faz com que o torcedor vá mais pro ginásio. Inclusive, sábado teve a grande participação da torcida de Cunhaporã também, mas um bom público no centro de eventos faz a diferença. O torcedor está lá, está apoiando e prestigiar ainda mais um grande jogo que vale vaga para a equipe.
2: Ah, com certeza, né? A gente sempre também teve bons públicos na sexta-feira, né? Então a gente tem certeza que a casa vai estar cheia novamente, tratando-se de um bom jogo, né? Então a gente sempre conta com o apoio do torcedor, é muito importante que venha, nos apoie, e a gente conta com isso também.
1: E como é que tá o elenco, né? Você falou que o elenco conversou depois do jogo de Maravilha, provavelmente conversou depois do jogo de Cunhaporã. Foi um jogo que a equipe sai sem sofrer gols, inclusive é uma das melhores defesas e um dos melhores ataques da Prata, né? Na Copa também, tá ali entre os melhores. Mas como é que tá o elenco? O elenco fala sobre a Copa, né?
2: A gente sabe que precisa vencer, né? Isso até antes do jogo de Cunha a gente tenta sempre focar, né? Mas depois que a gente perdeu de Maravilha, quando a gente já falou de Cunha, a gente já fala que a gente precisa ganhar de Florianópolis, né? Então a gente tá ciente disso, a gente tá se preparando, né? A gente tá treinando agora alguns pontos que o Lios vai passar para nós ainda hoje e nos próximos dias, né? Pra gente deixar tudo acertadinho, para tentar sofrer o menos possível e sair com essa vitória.
1: Lios, como equilibrar o elenco para tirar o foco? Opa, virou, nós não estamos mais na Prata, onde a gente é líder, tem folga, a gente está na Copa, é outra competição. E tem alguma preferência? Agora a gente chega na hora que começa a apertar mais o calendário. Já tem uma preferência por competição, ou se vir as duas, vai as duas, os três Kojask no peito e vão embora até o final?
0: Não, a gente se preparou esse ano, até em termos de elenco, para jogar em alta todas, né? Eu acho que não tem que optar, tem que ir. Salvo se vai chegar uma situação lá que nas últimas rodadas da Prata, na última rodada, por exemplo, tu já tá com a classificação garantida, tu tem a ameaça de perder um atleta importante pro outro jogo, tu tem um jogo da Copa muito próximo, ou tu tem algum... Aí se pensa em alguma coisa, né? Porque aí envolve risco, né? Agora, no momento, o risco é cair fora. Então a gente tem que jogar a Copa, tem que jogar, depois já vem o mata-mata, né? A gente joga essa sexta e finalizando essa rodada, em caso de classificação, no outro fim de semana já começa o playoff, né? 5 de setembro aí é o primeiro playoff da Copa. Então, classificando, já vai manter o ritmo e já vai pra próxima, né? Foco é sexta-feira, depois a gente vai vendo, mas a ideia é jogar em alta todas.
1: Agora o calendário tá Copa, depois tem Prata contra Rio do Sul em casa, no dia 12. Aí Jasque
0: Regional.
1: Que vai ser onde?
0: Em Seara.
1: Seara, e
0: não
1: aí?
0: Não tem chave, não tem nada ainda
1: definido. É. Aí depois tem Palmitos
0: atrasado e Maravilha. Pra fechar. Isso.
1: E um mata da Copa ainda, né?
0: É a volta, no caso da classificação, né?
1: Então não tem muita tristeza, agora o que vim é matar do peito. E tem um Jask que você sempre costuma falar que às vezes arruma até a casa, né, Lewis, quando precisa.
0: Eu sempre falo, eu sou fã de Jask, cara, fã de Jask. Um pouquinho menos fã das micro-regionais agora, porque o cara vai desgastando, né? Mas a regional e o estadual, em caso de conseguir passar assim, e a nossa regional esse ano vai ser um dos níveis mais altos que...
1: Hoje tu vai ter... Né? São Miguel do Oeste, Pinhalzinho, Saudades.
0: São Lourenço, Chapecó e Palmitos. Aí da outra, Seara, que é forte, uma equipe que monta com atletas rodados já, né? Concórdia. Eu não sei mais quais são as outras,
1: Catanduvas, que tirou já.
0: Catanduvas é da outra. É, mas é fortíssimo. A nossa regional é... Esse ano vai ser bonito. Cunha Porã, né? Foi campeão no ano passado.
1: Lewis, pra gente ir findando, qual recado você deixa pro torcedor da Pinhalense Futsal Zagunel para esse jogo de sexta-feira, especialmente, que é um jogo que o elenco vem de uma batida boa, de uma vitória sobre Cunha Porã, vem muito bem na Série Prata, tá classificado já praticamente, vai mandar o mata-mata em casa, isso já tá definido, né, no primeiro jogo.
0: Sim.
1: Mas agora é um jogo de Copa importante, que vale classificação pro torcedor vir pro ginásio, a família, né, eu brinquei antes, dá tempo de depois ir pro restaurante jantar, é uma sexta-feira, um dia diferente, dá para no final de semana depois ficar de boa, fazer o que quiser. Então, um jogo na sexta, em casa, e contra um adversário que tá vindo jogar todo ano aqui, mas é um adversário diferente que é lá do litoral.
0: Pro torcedor, assim como eu sempre falo, a gente que tá no meio é mais tranquilo de visualizar quando o jogo é maior, quando o jogo é... Mas para quem não tem essa percepção, a equipe de Florianópolis é uma equipe de série ouro, né? Uma equipe que jogou Copa do Brasil ano passado, foi até as quartas de final. É uma equipe muito forte e é um desafio bem difícil. E ano passado, se vocês vão lembrar, todo o mata-mata de Copa foi onde a gente começou a criar corpo. A torcida começou a vir, então nós derrotamos Concorde aqui, nós derrotamos Chapecó naquele jogo que lotou o ginásio com batuque, e a gente foi crescendo, e a nossa campanha no JASC, que foi um quarto lugar inédito, acho que Pinhãozinho nunca tinha chegado nessa posição, veio muito em função do que a gente conseguiu fazer nesse período aí da Copa, né? Então tenho certeza que o torcedor vai vir pro ginásio, vai nos apoiar, e quando o torcedor vem e nos apoia, a energia é diferente, a gente fica mais perto aí de alcançar nosso objetivo. E eu acho que estamos com uma campanha boa em casa também, né, Felipe? Se não me engano, acho que Maravilha.
1: Isso,
0: Maravilha nos derrotou em um empate com o Marcílio, né? Então a gente vem fazendo o nosso papel e vamos trabalhar para sexta mais uma vez, dar esse respaldo aí ao torcedor.
1: Léo, outro dia eu até brinquei, né? Foi no final de semana do Dia dos Pais, que pegou o Guto entrou com as 20 crianças do lado dele, tudo também sempre com bastante gente, Maisena, os atletas. Tem muito esse apelo das crianças estarem presentes. Para os pais pegarem e levarem a criançada para o ginásio, para as famílias, para quem tá sozinho aí, não tem nada o que fazer na sexta de noite, para o ginásio. Porque além de ser algo diferente, um jogo diferente, a Pinhalense precisa desse apoio, né? Qual o recado você deixa pro torcedor e seu convite?
2: Fazer um pouco diferente, né, Felipe? Falar para as crianças levar os pais pro ginásio, né? Ultimamente tá assim, né? Tá muita criança lá, a gente tem hoje as redes sociais, né? A gente passa na rua, tem bastante gente, criança que tá lá no ginásio sempre nos acompanhando, vendo os treinos, então a gente vê bastante crianças no ginásio, né? Isso é importante, né? E a gente que também trabalha não só como jogador, mas que incentiva o esporte aqui no município, né? E a gente precisa levar essas crianças pro ginásio, é importante demais. Então convidar a todos os pais, crianças que venham sexta-feira, levem. Quem puder levar o pai, leva o pai. Quem quiser levar a criança, leva a criança, né? E leva lá para entrar com nós, lá sempre são todos bem-vindos, né? Deixar essa criançada aí brincando também nos intervalos, né? Sempre tem o nosso mascote lá também. Então, convidar a todos para esse grande jogo, esse grande clássico de Santa Catarina que se tornou agora, que é Pinhãozinho em Florianópolis. A gente precisa dessa vitória e a gente conta com o torcedor.
1: Eu acho que é importante frisar, né, Lewis? O pessoal que acompanha, às vezes, o futebol, a ver locais que, às vezes, não são próprios para as crianças, né? E aqui em Pinhãozinho, eu brinco que é um local muito tranquilo, né? Que as famílias podem vir, que não tem encrenca, que não tem briga. É um jogo que... para ficar livre, vocês dois como pais, né? Eu acho que é um ambiente bom para vir e assistir um bom jogo. Claro que às vezes tem algo mais ríspido na

0: é algo que eu me orgulho há muito tempo aí. Os resultados não deixaram de vir em função de não ter uma postura diferente, né? E para mim, ginásio, cara, eu me criei em ginásio, né? Com pai, com mãe, então é um ambiente saudável, né? Tem que estimular, é melhor do que deixar a criança em casa vendo desenho e jogando videogame, cara. Leva pro ginásio, deixa brincar lá no intervalo, deixa criar gosto já pelo esporte. Nós perdemos muito hoje na nossa cultura essa questão do brincar fora. Hoje já tá perigoso, já não é mais igual. Então, quando tem oportunidade, não porque eu tô falando que sou do esporte, né? Mas levem as crianças, os pais, as crianças, levem os pais também, que hoje em dia é bom ficar em casa também, né? Passa na TV, tem todo o conforto, mas vamos lá pro ginásio, vai ser uma noite agradável, aí vai ser um grande jogo e para todo mundo aproveitar.
1: E a previsão do tempo é para estar um clima gostoso também.
0: Melhor ainda.
1: Lewis, obrigado, um bom jogo sexta-feira e que venha essa classificação.
0: Sim, se Deus quiser e com o nosso trabalho aí, apoio de todo mundo, vamos fazer o nosso melhor aí. Agradecer mais uma vez o convite e convidar mais uma vez o pessoal então, para que nos prestigie lá na sexta-feira e da nossa parte, da Pinhalense Futsal, não vai faltar esforço, não vai faltar entrega, porque nós vamos dar o nosso máximo aí para essa vaga.
1: Com certeza. Léo, da mesma forma, obrigado.
2: Obrigado, Felipe. Obrigado, Rádio Centro-Oeste, pela oportunidade. Sempre é um prazer estar aqui e convidar a todos para sexta-feira, então, que venham até o ginásio, nos apoiem. Podem ter certeza que vai ser um jogão.
1: Com certeza. Gente, obrigado pela sua companhia, pela sua audiência. Resenha Esportiva vai ficando por aqui. Lembrando, hoje, 21 horas, tem Cruzeiro e Atlético Mineiro, Copa do Brasil. Amanhã tem Palmeiras e Vasco, tem Palmeiras e Santos, Vasco e Vitória. E quinta-feira tem Clássico Grenal. E aí na sexta tem Pinhalense Futsal Zagunel. Você viu, né? Vai dar tempo para se assistir todo mundo, ficar tranquilo e muito mais. Obrigado a todos, um forte abraço, até a próxima. Tchau, tchau.

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0: Sorocaba.
1: Que honra, cara.
2: Valeu, meninos.
1: Obrigado, maninho.
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0: Coisa linda.
1: Obrigado, gente.
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1: Quem tem preguiça de conhecer gente nova? De conhecer, de ter aquele negócio, aquele início, tudo, né?

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